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1: Agora 9:02, noite da segunda-feira, 1º de junho, uma ótima semana, um excelente mês de junho para você. Vamos em frente, né? Mês de número 6 já deste ano de 2026. Bem-vindo, bem-vinda aqui na programação da Rede Tua Rádio, aqui na Tua Rádio São Francisco, aqui na Tua Rádio Fátima, na Tua Rádio Cacique, na Tua Rádio Cristal, na Tua Rádio Garibaldi, na Tua Rádio Veranense. Obrigado aí pela companhia. Na Tua Rádio Alvorada, né? O pessoal chega mais tarde aqui na Alvorada, depois das 10 da noite. Vamos em frente com mais músicas, começando este bloco com Donna Summer.

Lenda, lenda, né? O pantaneiro Almir Sater, um violeiro toca. 9:18 aqui na Rede Tua Rádio, agora Cindy Lauper. Uma boa noite pra você.

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0: Herbert Viana e o reggae do assovio. Agora 9h24, está na hora da participação do colega Rudimar Galvão, que traz o destaque aqui na segunda-feira, né? Aqui de Lagoa Vermelha, aqui da região. Alô, Rudimar, boa noite.
1: Olá, Gilmar, muito boa noite a ti, boa noite aos ouvintes do programa Tua Essência, da Rede Tua Rádio. Hoje eu quero dividir com os nossos ouvintes uma informação aqui de Lagoa Vermelha. Nós temos o Museu Garibaldino Lourenço de Lima, em Lagoa Vermelha, está passando por uma reforma enorme e ele trará tecnologia de primeiro mundo a partir do momento da inauguração. A reforma do Museu Garibaldino Lourenço de Lima, a antiga Casa da Cultura de Lagoa Vermelha, está entrando na reta final e já desperta uma grande expectativa na comunidade. Durante uma visita realizada ao espaço nesta semana, autoridades municipais apresentaram as melhorias executadas no local, destacando o investimento em equipamentos de som, iluminação e climatização. Segundo informações, a estrutura recebe uma tecnologia considerada de primeiro mundo, tornando-se uma das mais modernas da região para receber atividades culturais, apresentações e eventos. As obras contemplam praticamente toda a estrutura do prédio. Entre as melhorias realizadas estão a instalação do sistema de acústica em todas as salas, modernização da sonorização, troca de carpetes, reformas de camarins, renovação das cortinas e revitalização completa dos ambientes internos. A administração optou por realizar a obra com uma atenção à qualidade, mesmo que isso demonstre mais tempo para a conclusão. A expectativa é que a reinauguração aconteça entre o final de setembro e o início de outubro desse ano, quando a população poderá conhecer oficialmente esses novos espaços. Em conversa com o prefeito de Lagoa Vermelha, Eloir Morona, que também participou desta visita, ele afirmou estar satisfeito com o resultado da reforma. Segundo ele, a nova Casa da Cultura e Museu estarão à altura da importância de Lagoa Vermelha, oferecendo um ambiente moderno e acolhedor para a comunidade. O prefeito ainda ressaltou que a intenção é promover uma agenda cultural extensa após a inauguração, incentivando especialmente a participação de crianças, de jovens e famílias em atividades culturais, oficinas e ações educativas. Esse espaço abriga um anfiteatro com capacidade para cerca de 400 pessoas, uma gigantesca biblioteca pública e também vários outros espaços de exposições do museu, salas para oficinas de música, teatro e outras ações culturais. Em breve, todo esse espaço estará à disposição da comunidade de Lagoa Vermelha e também da nossa região. Essa é a informação que eu trago aqui no programa Tua Essência desta segunda-feira. Da tua Rádio Cacique de Lagoa Vermelha, Rudimar Galvão.
0: Perfeito, obrigado, Rudimar. 9h28, intervalo, daqui a pouquinho mais músicas.
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1: Agora 9h31, seguimos aqui na Rede Tua Rádio, para você com a gente. Daqui a pouco às 10 tem o nosso texto. Os dias estão passando, é verdade, né? O tempo não para. Os dias estão passando é o título do nosso texto, da mensagem, logo mais, neste 1º de junho, aqui na tua rádio.
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1: Elton Saldanha, tá aí a dona Vanessa.

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1: Agora 5 para as 10, olha, o sol aparece entre nuvens, mais uma vez amanhã é terça, mas períodos de maior nebulosidade atingem parte aqui do Rio Grande do Sul. As nuvens que avançam do mar para o continente, impulsionadas pelo avanço de uma massa de ar frio pela costa, podem trazer chuva isolada e passageira na faixa costeira, na Lagoa dos Patos e em torno, incluindo parte da região metropolitana de Porto Alegre e no leste da Serra. O dia começa frio, com possibilidade de neblina ou nevoeiro em pontos isolados. A parte da tarde, as temperaturas ficam amenas ou agradáveis na maior parte do estado. Por exemplo, em Vacaria, mínima 7, máxima 18. Em Caxias, mínima 8, máxima 19. Capão da Canoa, Torres, Litoral Norte, mínima 12, máxima 20. Na capital, Porto Alegre, mínima 11, máxima 20. Pelotas, mínima 10 e a máxima de 19. Então, para amanhã terça, com sol entre nuvens e chance de chuva isolada aqui no estado. Intervalo, daqui a pouquinho eu volto com o nosso texto, a mensagem dessa noite.
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1: Agora 10 da noite desta segunda-feira, 1º de junho. Paz e bem aí para você, uma ótima noite, uma excelente semana, um excelente mês de junho. Tudo de bom aí para você, né? Neste começo de mais um mês, né? E assim a gente segue, a vida não para, né? O tempo não para. Mais ou menos sobre isso também que fala o nosso texto nessa noite, né? Os dias estão passando. É, pois é. Lá no final do nosso programa, a tradicional prece, a bênção hoje com Frei Genésio Fracasso. Frei Genésio é pároco da paróquia São José, em Pelotas, e diretor da Rádio Mais Nova, 94,5 em Pelotas, né? Rádio Mais Nova da Rede Mais Nova, né? Rede co-irmã integrante aqui do grupo de emissoras dos Freis Capuchinhos. Está na hora então do nosso texto, a mensagem que inspira o bem para esta segunda-feira. Deixa eu só abrir aqui. Dia 1º de junho, os dias estão passando.
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1: Às vezes a gente se acostuma tanto a sobreviver que esquece que também nasceu para viver. Vai empurrando os dias, resolvendo problemas, correndo contra o relógio, segurando o cansaço no silêncio. E acredita que a felicidade é só aquele pequeno intervalo entre uma preocupação e outra. Mas não deveria ser assim. A gente nasceu para viver apenas de alívios temporários. Aliás, a gente não nasceu, ao contrário, né? A gente não nasceu para viver apenas de alívios temporários. A gente não nasceu para esperar o fim de semana, as férias ou dias melhores para sentir o coração em paz. A vida precisa acontecer também nos dias comuns, na calma de um abraço sincero, num café sem pressa, numa conversa que acolhe, num lugar que faz a alma respirar. Porque felicidade de verdade não é uma vida perfeita, é uma vida que faz sentido. É encontrar leveza mesmo em meio às lutas. É ter coragem de continuar acreditando mesmo depois de dias difíceis. E talvez uma das coisas mais bonitas que a gente aprende com o tempo seja isso. O amor dos outros é importante. Mas a nossa própria companhia também precisa ser um lugar bom de estar. Tem gente cercada de pessoas e ainda assim se sente sozinha. E tem gente que aprende a fazer as pazes consigo mesma e aí descobre uma força que nunca imaginou possuir. A vida já exige muito da gente. Exige renúncias, exige força, paciência, exige recomeços que ninguém vê. Por isso, meu amigo, minha amiga, aqui da Rede Tua Rádio, não faz sentido passar por tudo isso sem buscar aquilo que faz o coração florescer. No final das contas, felicidade não é sorte, não é sobre ter tudo, é sobre continuar. É sobre continuar mesmo cansado, mesmo inseguro às vezes, mesmo sem aplausos, é seguir sem desistir daquilo que a gente acredita. Porque a vida muda quando a gente entende que não merece apenas sobreviver os dias, merece sentir vontade de vivê-los.

O nosso texto, a mensagem que inspira o bem aqui na Rede Tua Rádio, os dias estão passando.

Sempre, sempre é preciso saber viver. Titãs. Aqui no Tua Essência, o programa que te acompanha à noite, 10 e 9. E agora, Elton John.

Se quiser, Tânia Mara e Kelly Clarkson. Aqui na seleção musical da tua rádio, 10h20. E afinal, o que, que a gente precisa para ser feliz? Daniel, para ser feliz.

0: baita mensagem para ser feliz. Aqui na Rede Tua Rádio, agora 10h24. Paz e bem aí para você. Muito obrigado pela companhia. Destaques que você confere no site tuaradio.com.br, especialmente as informações da tua região. Olha só, você pode conferir aqui no site da tua rádio obras em rodovias da Serra e do Vale do Caí. É nesta terça, né? Intervenções incluem operações de pare e siga, estreitamentos de pista e bloqueio de retorno em trechos da IRS 122, IRS 446, IRS 240 e também a BR 470. No site da tua rádio, portanto, a relação, então, né? Os pontos onde estarão acontecendo essas obras, para você já ficar atento. E olha só, em Caxias do Sul, novos pontos de estacionamento na área verde passam a ter cobrança a partir desta segunda. Já está valendo, portanto, né? A ampliação do estacionamento rotativo atinge regiões do centro, Lourdes e São Pelegrino. Avenida Rio Branco deixa de integrar o sistema e terá restrições de parada e estacionamento. Essas informações você confere no site tuaradio.com.br, o portal de notícias da rede Tua Rádio. 10h26, eu já volto. 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
1: Agora 10h30, seguimos aqui na Rede Tua Rádio nessa noite de segunda. Vamos levar mais um mate então com Oswaldir e Carlos Magrão, Herança Nativa. Já já tem Hoje na História com o Mário Vivan.

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1: 1º de junho, Dia Nacional da Imprensa e Dia Internacional do Leite. Os aniversariantes do dia... Não.

Em 1922, nasceu no Rio de Janeiro a atriz e cantora Bibi Ferreira. Ela morreu aos 96 anos em 2019. Em 1934, foi fundada a montadora de automóveis japonesa com sede na capital, Tóquio, Nissan. Em 1942, surgem as primeiras notícias de campos de extermínio na Segunda Guerra Mundial. A notícia veio à tona com a fuga de um jovem judeu que escapou de um campo de concentração na Polônia. Em 1942, Getúlio Vargas assinou o decreto-lei que criou a Companhia Vale do Rio Doce. A história da empresa remonta à extração de minérios da região de Itabira, em Minas Gerais. 1957... Nasceu o cantor Carlos Alexandre. Ele morreu em 1989, aos 31 anos, em um acidente de automóvel.

0: 2011. Morreu aos 68 anos o cantor e ator espanhol, radicado no Brasil, Manolo Otero. Mário Vivan, para a tua rádio.
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brindar com champanhe. Tá aí Manolo Otero recordando aqui no Hoje na História, neste 1º de junho. Paz e bem para você, uma ótima noite. 19 para as 11. Seguimos agora o som de Bryan Adams.

0: Lá vem o sol, é Lulu Santos, fechando mais um bloco de sucessos aqui na Rede Tua Rádio nesta segunda-feira. Bom, tá na hora de mais um giro aqui pelas informações. Deixa eu trazer aqui mais destaques desta segunda-feira para você sintonizado com a gente. Olha só, Correios registram prejuízo de mais de 3 bilhões de reais no primeiro trimestre deste ano, conforme relatório. O rombo nos três primeiros meses deste ano é de mais de 80%, 82,3%. Maior, né? Portanto, mais de 80% maior do que o registrado pela estatal no mesmo período do ano passado, quando houve um prejuízo de 1,7 bilhão de reais. Intervalo é rapidinho, daqui a pouco eu volto com mais músicas.
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1: Ok, de volta então, abrindo a última hora aqui do Tua Essência, segunda-feira. Abraço para você que tá aí no trabalho, no plantão, no trânsito. Abraço também para quem já foi para cama, né, está sintonizado com a gente, esperando o sono chegar, né, com o radinho ali do lado, coisa boa, né? Então, obrigado e bom sono, bom descanso para você. Vamos em frente, abrindo então a última hora de sucessos, começando com Bob Marley.

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0: 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Benito de Paula, aqui na seleção musical da tua rádio, já na última hora desta segunda. Abraço para você com a gente. Destaques do site tuaradio.com.br, especialmente as informações da tua região. Olha só, aniversário de 136 anos de Caxias do Sul terá como tema Caxias do Sul das Pessoas. A programação começa nesta segunda e termina com o tradicional bolo na praça no dia 20. No site tuaradio.com.br, a programação, então, completa, mais informações deste e de outros destaques aqui das diferentes regiões de cobertura da tua rádio, acesse tuaradio.com.br.
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Fogo é o som de Capital Inicial aqui na seleção musical da tua rádio, já na parte final do programa, nosso último bloco, né? Obrigado aí por estar com a gente na reta final desta segunda e já desejo boa terça para você. Já tem a prece, a bênção hoje com o Frei Genésio Fracasso, Frei Genésio que é pároco da paróquia São José e diretor da Rádio Mais Nova em Pelotas, Mais Nova 94,5, né? É, emissora integrante da Rede Mais Nova, que é a rede co-irmã aqui do mesmo grupo, né? Do nosso grupo de comunicação dos Freis Capuchinhos do Rio Grande do Sul. Em frente, agora o som de Bob Dylan.

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Ela está dentro dele mesmo. Ele tem a paz e não sabe. É só fechar os olhos e olhar para dentro de si mesmo.

Outro dia um cabeludo falou que não importam os motivos da guerra, a paz ainda é mais importante. 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

Um dia o ar se encheu de amor e em todo o seu esplendor as vozes cantaram. 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

E o Tua Essência fica por aqui. Obrigado, obrigado pela companhia em mais um programa juntos. Depois do intervalo vem aí a madrugada da Rede Tua Rádio, né? Para quem puder, siga com a gente aqui na programação. Fechamos o programa com a prece, a bênção. E hoje este momento é conduzido pelo Frei Capuchinho Genésio Fracasso.

0: Amigos ouvintes do programa Tua Essência, da Tua Rádio, estamos chegando ao final de mais um dia. Nele tivemos a graça de escrever mais uma página da nossa história, por isso nós rezamos. Altíssimo, onipotente e bom Senhor, dai-me uma fé reta, uma esperança certa e uma caridade perfeita. Ilumina as trevas do meu coração, a fim de que eu seja tão bondoso e alegre, que todos que se aproximarem de mim sintam a Tua presença. Caros ouvintes, à luz desta prece, com muita humildade, apresento, Senhor, tantos irmãos que estão doentes, nas casas, nos hospitais, e que vós bem conheceis as necessidades de cada um. Os peço ainda pelos aflitos, por aqueles que passam por dificuldades, quer seja pela falta de trabalho ou, quem sabe, por viver uma crise de relações. Na certeza de que o Senhor nos assiste e acompanha, suplicamos a sua bênção para este final de dia e na esperança de um novo amanhã. O Senhor vos abençoe e vos guarde. Ele vos mostre a sua face e se compadeça de vós. Volva para vós o seu olhar e vos dê a paz. O Senhor vos abençoe, Ele que é Pai, Filho e Espírito Santo. Amém.
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Muito bom dia nessa madrugada de terça-feira. Depois do Tua Essência, chegando por aqui, eu, Daniel Rodrigues, te fazendo companhia até as 3 horas da manhã. Das 3 às 5, retorna ele, Gilmar Ferreira, no comando da nossa madrugada aqui nas emissoras que integram a nossa rede. Você tem uma excelente terça-feira pela frente, eu desejo de todos os profissionais aqui da Rede Tua Rádio. Chegando agora muita música, o espaço da informação e também as mensagens para a gente começar com o pé direito essa terça-feira. Bom dia!

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1: Olá, pessoal. Temos uma terça-feira com a presença do sol e variação de nebulosidade aqui na região da Serra e Campos de Cima da Serra, também no litoral norte, parte do leste gaúcho, assim, áreas mais próximas ao litoral. Essas áreas têm bastante variação de nebulosidade e eventualmente pode ter algum chuvisco, porque os ventos que vêm do mar trazem um pouco de umidade aqui para a região, mas isso ocorre de forma bem isolada. Ao longo desta terça-feira, as temperaturas vão subindo gradualmente e devem variar entre 17 e 18 graus aqui na nossa região. Na quarta-feira, vamos ter a presença do sol e variação de nebulosidade, já diminuindo essa condição para chuviscos. As temperaturas ficam amenas, entre 8 e 10 graus pela manhã e máximas de 17 a 19 graus no período da tarde, sendo 17 nas áreas mais elevadas aqui da nossa região. E na quinta e na sexta-feira, sem mudanças no padrão do tempo, seguimos com essa mistura de sol, variação de nuvens e temperaturas amenas para esta época do ano. Pelo menos também no final de semana, sem mudanças no padrão do tempo por aqui. Com a previsão do tempo, Kátia Valente.
0: Previsão do tempo. Meia-noite e 14 minutos.

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Tá aí a boa música aqui da Rede Tua Rádio. Você que está nessa madrugada, muito obrigado pela companhia, muito obrigado pela audiência. Nós vamos juntos até às 5 horas da manhã com os nossos quadros, com as nossas mensagens, os momentos de reflexão, né? Que a gente dá aquela respirada mais funda, faz aquele momento de espiritualidade sempre presente aqui na Rede Tua Rádio. Bom dia!

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0: Tchau.
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0: Estamos juntos para um momento de prece, de reflexão, um intervalinho para sentirmos a vida, para vibrarmos com a vida. E o pensamento de hoje assim nos diz: um homem cheio de si é sempre vazio. Um homem cheio de si é sempre vazio. Se nós olharmos, a vida é um dom de Deus. E a vida está marcada pela humildade, pela simplicidade, pela transparência. É na simplicidade que devemos sentir o valor da vida. Nada de orgulho, pois o orgulho não nos ajuda para sermos mais felizes e realizados. O orgulho, a autossuficiência, só atrapalham. Um homem, uma pessoa cheia de si, é sempre vazia. Que possamos encher nosso coração de bondade e de amor ao próximo. Não vamos viver vazios. O vazio sempre é oportunidade para preenchimento de qualquer coisa. Nós queremos um coração repleto de amor e, por isso, um coração cheio de paz. Que nós possamos preencher o nosso coração com aquilo que torna a vida melhor, mais significativa. Que o vazio não ocupe nosso viver. Que o coração repleto de Deus seja sinal de esperança. Que o Senhor esteja a teu lado para te defender, dentro de ti para te iluminar, diante de ti para te indicar o caminho, atrás de ti para te guardar, acima de ti para te abençoar. Que o Senhor te abençoe. Em nome do Pai, do Filho e do Espírito Santo. Amém.
1: Meia-noite e 41 minutos.

boa música desta madrugada de terça-feira. Muito obrigado pela tua audiência, você que está desde o radinho mais antigo até o mais moderno dos smartphones, sintonizado aqui em uma das emissoras que integram a rede Tua Rádio. Seguimos com mais música, mais mensagens e também o espaço da informação. Daqui a pouco, tem os destaques nacionais e internacionais das últimas horas.

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1: A paz é sempre possível porque é um dom de Deus que busca em nós construtores de paz. E a sua paz torna-se possível cada vez que retornamos ao Senhor e agimos como verdadeiros discípulos do seu amor. Ela torna-se possível quando queremos ouvir o clamor daqueles que dela são privados. Das crianças inocentes aos refugiados, das mães e pais angustiados aos prisioneiros maltratados e pessoas de todas as idades que sofrem. Todos eles têm apenas uma palavra nos lábios: paz. E essa paz é possível se cada um fizer a sua parte, o que inclui abster-se de toda violência verbal ou física, no dia a dia e também nas redes sociais. Em síntese, essa mensagem do Papa Leão XIV, na conclusão do Rosário rezado no encerramento do mês mariano, no final da tarde de sábado, 30 de maio, na Gruta Nossa Senhora de Lourdes, nos Jardins Vaticanos. Cerca de 2.000 pessoas estavam reunidas ao Santo Padre em torno da gruta, além de milhares de outras que acompanhavam ao vivo pela televisão a partir de 19 santuários marianos em todo o mundo, graças à iniciativa do Dicastério para Evangelização, sessão para as questões fundamentais da evangelização no mundo. Em alguns momentos, a conexão em vídeo levou os participantes, graças às imagens da TV, da gruta, nos jardins do Vaticano, ao Santuário da Mãe de Deus, em Zarvanitsia, na Ucrânia, bem como à Catedral de Saida al-Najat, Nossa Senhora da Salvação, em Bagdá, Iraque, ao Santuário Internacional de Nossa Senhora da Paz, da Boa Viagem, em Antípolo, Filipinas, e depois ao de Nossa Senhora do Rosário de Fátima, Portugal, Nossa Senhora Rainha da Paz, em Medjugorje, Bósnia-Herzegovina, Nossa Senhora de Lourdes, na França, São Charbel Anaiá, em Biblos, Líbano, e o Santuário Pontifício da Santa Casa de Loreto, na Itália. Mas também estavam conectados o Santuário de Nossa Senhora do Rosário em Pompeia, Itália, Nossa Senhora Aparecida no Brasil, Jesus Salvador e Mãe Maria em Elele, na Nigéria, Yas Nagora, em Tchesokova, na Polônia, Nossa Senhora de Knock, na Irlanda, Nossa Senhora de Guadalupe, na Cidade do México, Mater Misericórdia, Nossa Senhora da Porta da Aurora, em Vilnius, Lituânia, Gnadernot, em Altötting, Alemanha, Imaculada Conceição, em Washington, Nossa Senhora da Arábia, em Ahmadi, no Kuwait, e a Catedral de Maria, Rainha da Arábia, em Awali, no Bahrein.
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2: Uma hora e 11 minutos.

boa música da Rede Tua Rádio nessa madrugada, madrugada de um novo dia, né? De um novo dia, que você tenha um excelente dia pela frente. É o desejo de toda a nossa equipe, de todos os profissionais que fazem parte da Rede Tua Rádio. Para você que está nos acompanhando em casa, para você que está trabalhando, fazendo um plantão nessa madrugada, muito obrigado pela companhia, muito obrigado pela audiência. Lembrando que você está sintonizado em uma das emissoras da Rede Tua Rádio. Bom dia!

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1: A vida é fazer o bem sem pedir nota fiscal. A felicidade é a busca de todos os dias, a meta de todos os humanos. A descoberta de um propósito de vida pode aproximar a felicidade do cotidiano. É muito importante saber o que cada um veio fazer neste mundo. Ocupando um pequeno espaço da casa comum, que é o planeta, é imprescindível deixar uma contribuição. Tudo é gratuito. O ar, a terra, as sementes, o sol, a chuva, as nuvens e a própria vida, que é o dom maior. A melhor retribuição diante de tanta generosidade é viver de forma leve, espontânea e repleta de esperança. Fazer o bem é o modo mais criativo e empolgante para expressar reconhecimento diante da vida.

0: Nunca e nem impõe, apenas convida ao exercício da caridade. É um privilégio poder ajudar sem esperar nada, mas nada mesmo em troca. Muitas pessoas que fazem o bem não aceitam de nenhum jeito que o nome apareça ou que os outros fiquem sabendo. A bondade, quando alcança o anonimato, é simplesmente elegante, madura e maravilhosa. Mas existem aqueles que fazem pouco, bem pouco, e querem muito ruído, calorosos aplausos, intensos agradecimentos. A passagem por este mundo deveria deixar unicamente pegadas de amor. Aquele amor que não quer nenhuma retribuição, pois é totalmente gratuito. Amar é ficar atento para encontrar o melhor jeito de fazer o bem. Tudo seria diferente se todos fizessem, em cada dia, algo de bom. Como são felizes as pessoas do bem. Texto, crônica, assinado pelo Frade Capuchinho Jaime Bêtega, Fazer o Bem.
1: Uma hora e 35 minutos.

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1: 2 de junho. Os aniversariantes do dia?
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1: O cantor, compositor e ator JP.
2: E

0: Sonho. Os fatos do dia. Em 1835 nasceu Giuseppe Melchiorre Sarto, o Papa Pio X. Ficou conhecido como o Papa da Eucaristia. Pio X promoveu a comunhão diária para todos os católicos. Em 1882 morreu aos 74 anos o revolucionário Giuseppe Garibaldi. Ele foi decisivo na unificação da Itália. De 1836 a 1848, Garibaldi se exilou na América do Sul, aderindo à Revolução Farroupilha. Garibaldi ficou conhecido como o herói de dois mundos. 1948. Nasceu a cantora e compositora brasileira Diana. Ela morreu em 2024 aos 76 anos.
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0: Em 1953, a rainha Elizabeth II foi coroada na Inglaterra aos 27 anos. Ela sucedeu o pai, o rei Jorge VI. Em 1963, o empresário e apresentador Silvio Santos estreou na TV Paulista o programa Silvio Santos. E em 2002, morreu aos 51 anos o jornalista e repórter investigativo Tim Lopes, da TV Globo. Ele foi assassinado por traficantes no Rio de Janeiro. O fato ganhou grande repercussão nacional. Mário Vivan, para a tua rádio.
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1: Olá, pessoal. Temos uma terça-feira com a presença do sol e variação de nebulosidade aqui na região da Serra e Campos de Cima da Serra, também no litoral norte, parte do leste gaúcho, assim, áreas mais próximas ao litoral. Essas áreas têm bastante variação de nebulosidade e eventualmente pode ter algum chuvisco, porque os ventos que vêm do mar trazem um pouco de umidade aqui para a região, mas isso ocorre de forma bem isolada. Ao longo desta terça-feira, as temperaturas vão subindo gradualmente e devem variar entre 17 e 18 graus aqui na nossa região. Na quarta-feira, vamos ter a presença do sol e a variação de nebulosidade já diminuindo essa condição para chuviscos. As temperaturas ficam amenas, entre 8 e 10 graus pela manhã e máximas de 17 a 19 graus no período da tarde, sendo 17 nas áreas mais elevadas aqui da nossa região. E na quinta e na sexta-feira, sem mudanças no padrão do tempo, seguimos com essa mistura de sol, variação de nuvens e temperaturas amenas para esta época do ano. Pelo menos também no final de semana, sem mudanças no padrão do tempo por aqui. Com a previsão do tempo, Kátia Valente.
0: Previsão do tempo.
2: 2 horas e 15 minutos.

Nessa madrugada de terça, eu, Daniel Rodrigues, vou ficando por aqui, agradecendo mais uma vez a tua companhia. Muito obrigado e muito obrigado. Na sequência, chega o Gilmar Ferreira para te fazer companhia e para comandar a madrugada aqui da Rede Tua Rádio nessa terça. Um excelente dia pela frente a você, um excelente dia pela frente aos seus amigos e aos seus familiares. Paz e bem e santa alegria. Música.

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1: Dia 2 de junho, bem-aventurado Félix de Nicósia, capuchinho. Félix, no ano de 1733, pediu para ser irmão capuchinho, mas não foi aceito. Só 10 anos depois, em 1743, foi aceito fazendo noviciado com o nome de Félix. Fez sua profissão em 1744 e foi nomeado esmoler no convento da cidade de Nicósia, onde permaneceu até a morte. Era bonito vê-lo rodeado de crianças a rezar pelas ruas e estradas. Pelas ruas da cidade.

0: tarde todos gritavam de alegria quando aparecia o Frei Félix. Sua grande tarefa era rezar e demonstrar uma grande devoção a Nossa Senhora. Já com mais de 70 anos, continuava andando pela cidade a esmolar, visitar os doentes, dar conselhos e fazer muitas penitências. Costumava dizer: Deus é infinitamente bom comigo, mas eu sempre e em tudo faço malograr a obra da sua graça. Na hora da morte, pediu ao superior que lhe desse licença de morrer. Só depois inclinou sua cabeça e morreu. Ele nasceu em Nicósia, Itália, em 1715 e morreu em 1787, com 72 anos de idade. 2 de junho, bem-aventurado Félix de Nicósia, capuchinho.
1: Duas horas e 42 minutos.

0: Muito obrigado, gente!
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Aquele abraço para você ligado com a gente aqui na madrugada da Rede Tua Rádio. Já estamos aí na terça-feira, né? Então, paz e bem para você. Boa terça. Depois do Daniel Rodrigues, agora o Gilmar de volta aqui na programação. Com muito prazer para seguir te fazendo companhia.

anjos e demônios na construção da nossa identidade. Ninguém nasce pronto. Vamos nos construindo a cada dia enquanto tivermos fôlego de vida. Vale lembrar que determinadas construções são por demais trabalhosas e cansativas, o que não é diferente em se tratando da construção da nossa identidade. Não resta dúvida de que existem muitas águias vivendo como galinhas, simplesmente porque um dia tiveram o azar de ter tido algum contato com alguém que podou as suas asas. Isso é mais sério do que possamos imaginar, e é preocupante também. Existem multidões de pessoas vivendo infinitamente aquém das suas capacidades, porque em algum momento de suas vidas, elas foram convencidas de que não teriam capacidade de ir além do ponto que chegaram. São as vítimas fatais das crenças limitadoras, verdadeiros reféns de seres destruidores de sonhos. Vale lembrar que os destruidores de sonhos estão em todos os lugares. Eles trabalham diuturnamente para isso, o que não significa que eles logram êxito em todas as suas investidas. Esses seres sombrios logram êxito quando proferem suas malditas profecias em ouvidos que, por serem ou estarem vulneráveis, acabam acatando como verdade indiscutível aquilo que ouvem. Há ainda um grupo de pessoas que tiveram a infelicidade de ter tido alguma ligação com os castradores de sonhos e que ficaram reféns de suas profecias por um tempo determinado, porém, por alguma razão, inquietaram-se e, tempos depois, cortaram os cadeados das suas almas. Elas despertaram e decidiram resgatar aquilo que lhe roubaram. Isso mesmo, elas ficaram por um tempo adormecidas, acreditando não serem capazes de construir seus sonhos. Aliás, já tinham até desistido de sonhar. Ao se darem conta da capacidade e do valor que possuem, elas despertaram e posicionaram-se diante da vida, trazendo à tona todo o potencial que estava adormecido. Em nosso processo de construção, como sujeitos, encontramos pelo caminho aquelas pessoas que semeiam sonhos na nossa alma. Que delícia, que gratidão! São os nossos coadjuvantes na construção do que temos de melhor como pessoas. Não importa a duração do tempo que estiveram conosco, elas deixaram em nós um lembrete de que somos capazes, de que somos merecedores do melhor, de que a dor sempre passa e de que o fato de errarmos não nos torna incapazes. São verdadeiros anjos que nos sinalizam que podemos sempre recomeçar quantas vezes forem necessárias. Existem muitos desses anjos espalhados pela Terra. São os verdadeiros porta-vozes de Deus. Ah, essa corrente do bem não pode ser interrompida. Então cabe-nos reproduzir e reproduzir de forma multiplicada aquilo que recebemos dos anjos que cruzam a nossa caminhada. Sejamos então multiplicadores de profecias do bem. A cada pessoa que nos apresentar uma fase de desânimo, que sejamos capazes de animá-la, se for o caso, usando até a nossa própria história de vida, e que sejamos sempre bocas que profetizam curas e sonhos na vida daqueles que passarem por nossas vidas. Combinado? Até amanhã!

0: 3:18.
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Mano Lima, aqui na Boa Música do Rio Grande, na madrugada desta terça, 2 de junho. Boa terça, boa sequência da semana e por que não dizer também boa sequência do mês, né? Afinal, hoje dia 2, só no comecinho desse mês de junho, mês de número 6, tudo de bom aí pra você com a gente nessa madrugada, no trabalho, no plantão, pra quem tá na cama, obrigado aí pela companhia com a gente. Olha, aniversário de 136 anos de Caxias do Sul terá como tema Caxias do Sul das Pessoas. A programação começou ontem, segunda-feira, e termina com o tradicional bolo na praça no próximo dia 20. No site da tua rádio você tem aí mais informações, a programação completa. Seguimos com mais músicas aqui na madrugada desta terça-feira, agora com o som de Kid Abelha, Deus Apareça na Televisão. Música.

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0: Olá, meu amigo. Olá, minha amiga ouvinte. Eu sou o Padre Ezequiel. Esse é o momento de despertar para o amor. Eu queria falar hoje sobre a importância de fazer pausas. Pausas que interrompem o nosso ritmo diário de trabalho, de ocupação, enfim, de preocupações e assim por diante. A pausa, de alguma forma, significa interromper o que eu fazia antes. Interromper o precedente, fazer algo completamente diferente. Ativação dos sentidos não utilizados durante o trabalho, como o sentir, o paladar, o olfato e o movimento, são um contrapeso importante diante do trabalho no escritório, nas atividades profissionais, muitas vezes intensas e sem descanso. Por isso, para ter qualidade de vida, é importante fazer pausas, dar ritmo ao dia, mas não um ritmo só ocupado em trabalhar na mesma coisa. Na rotina, por exemplo, do escritório, dá para aproveitar pausas para pôr em ordem alguma coisa, como cuidar de flores, preparar algo para comer, fazer um pouco de ginástica ou fazer uma meditação e assim por diante. Por exemplo, quando um redator aproveita a pausa para ler o jornal, então ele não está fazendo nada diferente, ele está fazendo o mesmo. Quando alguém que trabalha no computador, todo dia no computador, aproveita a pausa para jogar jogos eletrônicos, ele está fazendo o mesmo. Então, as pausas são importantes, tanto é que cooperativas profissionais sabem que o trabalhador manual, se ele não faz pausas, ele aumenta o risco de acidentes. Por isso, nós devemos observar os sinais também do nosso corpo, que de alguma forma o corpo nos diz quando nós precisamos fazer pausas. Mas fazer pausa da atividade, fazer pausa do pensamento, fazer pausa da agitação é muito importante para nós termos qualidade de vida. Pensemos nisso. Vamos fazer uma oração. Deus de amor, fonte da bênção, fonte e origem do tempo, nos destes o tempo para vivermos bem, para colocarmos ritmo no tempo de tal forma que a vida possa fluir, para que encontremos o melhor. Por isso, ajudai-nos a trabalhar, mas também a descansar, a perceber o ritmo da vida e a perceber a necessidade que o nosso corpo e a nossa mente têm de descansar, de não manter o mesmo ritmo sempre até nos esgotarmos. Ajudai-nos, Senhor, a termos qualidade de vida. Em nome do Pai, do Filho, do Espírito Santo. Amém.
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Munhoz e Mariano com Luan Santana, Longe Daqui, aqui na programação musical da tua rádio, para você com a gente nesta terça-feira. Olha só, Argentina, Panamá e Equador estão entre os 10 piores países do mundo em direitos trabalhistas. Relatório da Confederação Sindical Internacional aponta Argentina, Panamá e Equador entre os 10 piores países do mundo para os direitos dos trabalhadores. Aqui no Brasil, Correios registra um prejuízo de mais de 3 bilhões de reais no primeiro trimestre deste ano, conforme relatório. Rombo nos três primeiros meses é de 82,3% maior do que o que foi registrado pela estatal no mesmo período do ano passado, quando houve um prejuízo de mais de 1 bilhão de reais. Agora tem Cyndi Lauper.

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1: O mestre conduz seu aprendiz pela floresta. Embora mais velho, caminha com igualdade, enquanto seu aprendiz escorrega e cai a todo instante. O aprendiz blasfema, levanta-se e cospe no chão traiçoeiro e continua a acompanhar seu mestre. Depois de longa caminhada, chegaram a um lugar sagrado. Sem parar, o mestre dá meia volta e começa a viagem de volta. Você não me ensinou nada hoje, diz o aprendiz, levando mais um tombo. Ensinei sim, mas você parece que não aprende, respondeu o mestre. Estou tentando te ensinar como se lida com os erros da vida. E como lidar com eles? Como deveria lidar com os seus tombos? Respondeu o mestre. Em vez de ficar amaldiçoando o lugar onde caiu, devia procurar aquilo que o fez escorregar. Pensemos. Neste novo dia, o Senhor te abençoe e te guarde. O Senhor faça brilhar sobre ti sua face e se compadeça de ti. O Senhor volte para ti o seu rosto e te dê a paz. O Senhor te abençoe, Pai, Filho e Espírito Santo. Amém.

chegamos já na reta final da madrugada aqui da Rede Tua Rádio, hora dedicada ao terço, momento aguardado pelos nossos ouvintes, momento que rezamos juntos, em rede, tantas pessoas rezando através do rádio, nossa oração fortalecida juntos, por isso rezemos pela paz universal. Rezemos pela saúde e cada um reza, colocando seus pedidos, mas reza também pelos outros, né? A gente faz essa partilha de orações. Traga os teus pedidos, mentalize nesse momento que gostaria de colocar diante de Deus.

0: Iniciamos este novo dia com as bênçãos de Deus e proteção de Nossa Senhora, Virgem Maria. Em nome do Pai, do Filho e do Espírito Santo. Amém. Creio
1: em Deus Pai Todo-Poderoso, Criador do céu e da terra, em Jesus Cristo, seu único Filho, nosso Senhor, que foi concebido pelo poder do Espírito Santo, nasceu da Virgem Maria, padeceu sobre Pôncio Pilatos, foi crucificado, morto e sepultado, desceu à mansão dos mortos, ressuscitou o terceiro dia, subiu ao céu, está sentada à direita de Deus Pai Todo-Poderoso, onde há de vir julgar os vivos e os mortos. Creio no Espírito Santo, na Santa Igreja Católica, na comunhão dos santos, na remissão dos pecados, na ressurreição da carne, na vida eterna. Amém.
0: Pai nosso que estais no céu, santificado seja vosso nome. Venha a nós o vosso reino. Seja feita a vossa vontade, assim na terra como no céu.
1: O pão nosso de cada dia nos dai hoje, perdoai as nossas ofensas, assim como nós perdoamos a quem nos tem ofendido. E não nos deixeis cair em tentação, mas livrai-nos do mal. Amém.
0: O anjo do Senhor anunciou a Maria.
1: E ela concebeu do Espírito Santo.
0: Ave Maria, cheia de graça, o Senhor é convosco. Bendita sois vós entre as mulheres, e bendito o fruto do vosso ventre, Jesus.
1: Santa Maria, Mãe de Deus, rogai por nós, pecadores, agora e na hora de nossa morte. Amém.
0: Eis aqui a serva do Senhor.
1: Faça-se em mim segundo a vossa palavra.
0: Ave Maria, cheia de graça, o Senhor é convosco. Bendita sois vós entre as mulheres, e bendito o fruto do vosso ventre, Jesus.
1: Santa Maria, Mãe de Deus, rogai por nós, pecadores, agora e na hora de nossa morte. Amém.
0: O Verbo Divino se fez carne
1: e habitou entre nós.
0: Ave Maria, cheia de graça, o Senhor é convosco. Bendita sois vós entre as mulheres, e bendito o fruto do vosso ventre, Jesus.
1: Santa Maria, Mãe de Deus, rogai por nós, pecadores, agora e na hora de nossa morte. Amém.
0: Glória ao Pai, ao Filho e ao Espírito Santo.
1: Como era no princípio, agora e sempre. Amém.
0: Ó meu bom Jesus,
1: perdoai-nos, livrai-nos do fogo do inferno, e levai as almas todas para o céu, e socorrei principalmente as que mais precisarem.
0: Nossa Senhora de Fátima e São Francisco,
1: rogai por nós.
0: E nesta terça-feira, contemplamos os mistérios dolorosos. E neste primeiro mistério doloroso, contemplamos
1: a oração e agonia de Jesus no Getsêmani. Pai nosso que estais no céu, santificado seja o vosso nome. Venha a nós o vosso reino, seja feita a vossa vontade, assim na terra como no céu.
0: O pão nosso de cada dia nos dai hoje, perdoai as nossas ofensas, assim como nós perdoamos a quem nos tem ofendido. E não nos deixeis cair em tentação, mas livrai-nos do mal. Amém.
1: Ave Maria, cheia de graça, o Senhor é convosco. Bendita sois vós entre as mulheres, e bendito é o fruto do vosso ventre, Jesus.
0: Santa Maria, Mãe de Deus, rogai por nós, pecadores, agora e na hora da nossa morte. Amém.
1: Ave Maria, cheia de graça, o Senhor é convosco. Bendita sois vós entre as mulheres, e bendito é o fruto do vosso ventre, Jesus.
0: Santa Maria, Mãe de Deus, rogai por nós, pecadores, agora e na hora da nossa morte. Amém.
1: Ave Maria, cheia de graça, o Senhor é convosco. Bendita sois vós entre as mulheres, e bendito é o fruto do vosso ventre, Jesus.
0: Santa Maria, Mãe de Deus, rogai por nós, pecadores, agora e na hora da nossa morte. Amém.
1: Ave Maria, cheia de graça, o Senhor

0: Mãe de Deus, rogai por nós pecadores, agora e na hora de nossa morte. Amém.
1: Ave Maria, cheia de graça, o Senhor é convosco. Bendita sois vós entre as mulheres e bendito é o fruto do vosso ventre, Jesus.
0: Santa Maria, Mãe de Deus, rogai por nós pecadores, agora e na hora da nossa morte. Amém.
1: Ave Maria, cheia de graça, o Senhor é convosco. Bendita sois vós entre as mulheres e bendito é o fruto do vosso ventre, Jesus.
0: Santa Maria, Mãe de Deus, rogai por nós pecadores, agora e na hora da nossa morte. Amém.
1: Ave Maria, cheia de graça, o Senhor é convosco. Bendita sois vós entre as mulheres e bendito é o fruto do vosso ventre, Jesus.
0: Santa Maria, Mãe de Deus, rogai por nós pecadores, agora e na hora da nossa morte. Amém.
1: Ave Maria, cheia de graça, o Senhor é convosco. Bendita sois vós entre as mulheres e bendito é o fruto do vosso ventre, Jesus.
0: Santa Maria, Mãe de Deus, rogai por nós pecadores, agora e na hora da nossa morte. Amém.
1: Glória ao Pai, ao Filho e ao Espírito Santo.
0: Como era no princípio, agora e sempre. Amém.
1: Ó meu bom Jesus, perdoai-nos, livrai-nos do fogo do inferno, e levai as almas todas para o céu, e socorrei principalmente as que mais precisarem. Nossa Senhora de Fátima e São Francisco,
0: rogai por nós. Segundo mistério doloroso, contemplamos
1: a flagelação de Jesus.
0: Pai nosso que estais no céu, santificado seja vosso nome. Venha a nós o vosso reino. Seja feita a vossa vontade, assim na terra como no céu.
1: O pão nosso de cada dia nos dai hoje. Perdoai as nossas ofensas, assim como nós perdoamos a quem nos tem ofendido. E não nos deixeis cair em tentação, mas livrai-nos do mal. Amém.
0: Ave Maria, cheia de graça, o Senhor é convosco. Bendita sois vós entre as mulheres e bendito o fruto do vosso ventre, Jesus.
1: Santa Maria, Mãe de Deus, rogai por nós, pecadores, agora e na hora de nossa morte. Amém.
0: Ave Maria, cheia de graça, o Senhor é convosco. Bendita sois vós entre as mulheres e bendito o fruto do vosso ventre, Jesus.
1: Santa Maria, Mãe de Deus, rogai por nós, pecadores, agora e na hora de nossa morte. Amém.
0: Ave Maria, cheia de graça, o Senhor é convosco. Bendita sois vós entre as mulheres e bendito o fruto do vosso ventre, Jesus.
1: Santa Maria, Mãe de Deus, rogai por nós, pecadores, agora e na hora de nossa morte. Amém.
0: Ave Maria, cheia de graça, o Senhor é convosco. Bendita sois vós entre as mulheres e bendito o fruto do vosso ventre, Jesus.
1: Santa Maria, Mãe de Deus, rogai por nós, pecadores, agora e na hora de nossa morte. Amém.
0: Ave Maria, cheia de graça, o Senhor é convosco. Bendita sois vós entre as mulheres e bendito o fruto do vosso ventre, Jesus.
1: Santa Maria, Mãe de Deus, rogai por nós, pecadores, agora e na hora de nossa morte. Amém.
0: Ave Maria, cheia de graça, o Senhor é convosco. Bendita sois vós entre as mulheres e bendito o fruto do vosso ventre, Jesus.
1: Santa Maria, Mãe de Deus, rogai por nós, pecadores, agora e na hora de nossa morte. Amém.
0: Ave Maria, cheia de graça, o Senhor é convosco. Bendita sois vós entre as mulheres e bendito o fruto do vosso ventre, Jesus.
1: Santa Maria, Mãe de Deus, rogai por nós, pecadores, agora e na hora de nossa morte. Amém.
0: Ave Maria, cheia de graça, o Senhor é convosco. Bendita sois vós entre as mulheres e bendito o fruto do vosso ventre, Jesus.
1: Santa Maria, Mãe de Deus, rogai por nós, pecadores, agora e na hora de nossa morte. Amém.
0: Ave Maria, cheia de graça, o Senhor é convosco. Bendita sois vós entre as mulheres e bendito o fruto do vosso ventre, Jesus.
1: Santa Maria, Mãe de Deus, rogai por nós, pecadores, agora e na hora de nossa morte. Amém.
0: Ave Maria, cheia de graça, o Senhor é convosco. Bendita sois vós entre as mulheres e bendito o fruto do vosso ventre, Jesus.
1: Santa Maria, Mãe de Deus, rogai por nós, pecadores, agora e na hora de nossa morte. Amém.
0: Glória ao Pai, o Filho e ao Espírito Santo.
1: Como era no princípio, agora e sempre. Amém.
0: Ó meu bom Jesus,
1: perdoai-nos, livrai-nos do fogo do inferno, e levai as almas todas para o céu, e socorrei principalmente as que mais precisarem.
0: Nossa Senhora de Fátima e São Francisco,
1: rogai por nós.
0: E no terceiro mistério doloroso, contemplamos
1: Jesus

0: coroado de espinhos. Pai nosso, que estais no céu, santificado seja o vosso nome. Venha a nós o vosso reino, seja feita a vossa vontade, assim na terra como no céu.
1: O pão nosso de cada dia nos dai hoje. Perdoai as nossas ofensas, assim como nós perdoamos a quem nos tem ofendido. E não nos deixeis cair em tentação, mas livrai-nos do mal. Amém.
0: Ave Maria, cheia de graça, o Senhor é convosco. Bendita sois vós entre as mulheres, e bendito é o fruto do vosso ventre, Jesus.
1: Santa Maria, Mãe de Deus, rogai por nós, pecadores, agora e na hora da nossa morte. Amém.
0: Ave Maria, cheia de graça, o Senhor é convosco. Bendita sois vós entre as mulheres, e bendito é o fruto do vosso ventre, Jesus.
1: Santa Maria, Mãe de Deus, rogai por nós, pecadores, agora e na hora da nossa morte. Amém.
0: Ave Maria, cheia de graça, o Senhor é convosco. Bendita sois vós entre as mulheres, e bendito é o fruto do vosso ventre, Jesus.
1: Santa Maria, Mãe de Deus, rogai por nós, pecadores, agora e na hora da nossa morte. Amém.
0: Ave Maria, cheia de graça, o Senhor é convosco. Bendita sois vós entre as mulheres, e bendito é o fruto do vosso ventre, Jesus.
1: Santa Maria, Mãe de Deus, rogai por nós, pecadores, agora e na hora da nossa morte. Amém.
0: Ave Maria, cheia de graça, o Senhor é convosco. Bendita sois vós entre as mulheres, e bendito é o fruto do vosso ventre, Jesus.
1: Santa Maria, Mãe de Deus, rogai por nós, pecadores, agora e na hora da nossa morte. Amém.
0: Ave Maria, cheia de graça, o Senhor é convosco. Bendita sois vós entre as mulheres, e bendito é o fruto do vosso ventre, Jesus.
1: Santa Maria, Mãe de Deus, rogai por nós, pecadores, agora e na hora de nossa morte. Amém.
0: Ave Maria, cheia de graça, o Senhor é convosco. Bendita sois vós entre as mulheres, e bendito é o fruto do vosso ventre, Jesus.
1: Santa Maria, Mãe de Deus, rogai por nós, pecadores, agora e na hora da nossa morte. Amém.
0: Ave Maria, cheia de graça, o Senhor é convosco. Bendita sois vós entre as mulheres, e bendito é o fruto do vosso ventre, Jesus.
1: Santa Maria, Mãe de Deus, rogai por nós, pecadores, agora e na hora da nossa morte. Amém.
0: Ave Maria, cheia de graça, o Senhor é convosco. Bendita sois vós entre as mulheres, e bendito é o fruto do vosso ventre, Jesus.
1: Santa Maria, Mãe de Deus, rogai por nós, pecadores, agora e na hora da nossa morte. Amém.
0: Ave Maria, cheia de graça, o Senhor é convosco. Bendita sois vós entre as mulheres, e bendito é o fruto do vosso ventre, Jesus.
1: Santa Maria, Mãe de Deus, rogai por nós, pecadores, agora e na hora da nossa morte. Amém.
0: Glória ao Pai, ao Filho e ao Espírito Santo.
1: Como era no princípio, agora e sempre. Amém.
0: Ó meu bom Jesus, perdoai-nos, livrai-nos do fogo do inferno, e levai as almas todas para o céu, e socorrei principalmente as que mais precisarem. Nossa Senhora de Fátima e São Francisco,
1: rogai por nós. E no quarto mistério doloroso, contemplamos
0: a subida de Jesus ao Calvário.
1: Pai nosso que estais no céu, santificado seja vosso nome. Venha a nós o vosso reino. Seja feita a vossa vontade, assim na terra como no céu.
0: O pão nosso de cada dia nos dai hoje. Perdoai as nossas ofensas, assim como nós perdoamos a quem nos tem ofendido. E não nos deixeis cair em tentação, mas livrai-nos do mal. Amém.
1: Ave Maria, cheia de graça, o Senhor é convosco. Bendita sois vós entre as mulheres, e bendito o fruto do vosso ventre, Jesus.
0: Santa Maria, Mãe de Deus, rogai por nós, pecadores, agora e na hora de nossa morte. Amém.
1: Ave Maria, cheia de graça, o Senhor é convosco. Bendita sois vós entre as mulheres, e bendito o fruto do vosso ventre, Jesus.
0: Santa Maria, Mãe de Deus, rogai por nós, pecadores, agora e na hora de nossa morte. Amém.
1: Ave Maria, cheia de graça, o Senhor é convosco. Bendita sois vós entre as mulheres, e bendito o fruto do vosso ventre, Jesus.
0: Santa Maria, Mãe de Deus, rogai por nós, pecadores, agora e na hora de nossa morte. Amém.
1: Ave Maria, cheia de graça, o Senhor é convosco. Bendita sois vós entre as mulheres, e bendito o fruto do vosso ventre, Jesus.
0: Santa Maria, Mãe de Deus, rogai por nós, pecadores, agora e na hora de nossa morte. Amém.
1: Ave Maria, cheia de graça, o Senhor é convosco. Bendita sois vós entre as mulheres, e bendito o fruto do vosso ventre, Jesus.
0: Santa Maria, Mãe de Deus, rogai por nós, pecadores, agora e na hora de nossa morte. Amém.
1: Ave Maria, cheia de graça, o Senhor é convosco. Bendita sois vós entre as mulheres, e bendito o fruto do vosso ventre, Jesus.
0: Santa Maria, Mãe de Deus, rogai por nós, pecadores, agora e na hora de nossa morte. Amém.
1: Ave Maria, cheia de graça, o Senhor é convosco. Bendita sois vós entre as mulheres, e bendito o fruto do vosso ventre, Jesus.
0: Santa Maria, Mãe de Deus, rogai por nós, pecadores, agora e na hora de nossa morte. Amém.
1: Ave Maria, cheia de graça, o Senhor é convosco. Bendita sois vós entre as mulheres, e bendito o fruto do vosso ventre, Jesus.
0: Santa Maria, Mãe de Deus, rogai por nós, pecadores, agora e na hora de nossa morte. Amém.
1: Ave Maria, cheia de graça, o Senhor é convosco. Bendita sois vós entre as mulheres, e bendito o fruto do vosso ventre, Jesus.
0: Santa Maria, Mãe de Deus, rogai por nós, pecadores, agora e na hora de nossa morte. Amém.
1: Ave Maria, cheia de graça, o Senhor é convosco. Bendita sois vós entre as mulheres, e bendito o fruto do vosso ventre, Jesus.
0: Santa Maria, Mãe de Deus, rogai por nós, pecadores, agora e na hora de nossa morte. Amém.
1: Glória ao Pai, o Filho e ao Espírito Santo.
0: Como era no princípio, agora e sempre. Amém.
1: Ó meu bom Jesus,
0: perdoai-nos, livrai-nos do fogo do inferno. Levai as almas todas para o céu, e socorrei principalmente as que mais precisarem.
1: Nossa Senhora de Fátima e São Francisco,
0: rogai por nós.
1: Neste quinto mistério doloroso, contemplamos:
0: Jesus morre na cruz. Pai nosso que estais no céu, santificado seja o vosso nome. Venha a nós o vosso reino, seja feita a vossa vontade, assim na terra como no céu.
1: O pão nosso de cada dia nos dai hoje, perdoai as nossas ofensas, assim como nós perdoamos a quem nos tem ofendido. E não nos deixeis cair em tentação, mas livrai-nos do mal. Amém.
0: Ave Maria, cheia de graça, o Senhor é convosco. Bendita sois vós entre as mulheres, e bendito é o fruto do vosso ventre, Jesus.
1: Santa Maria, Mãe de Deus, rogai por nós, pecadores, agora e na hora da nossa morte. Amém.
0: Ave Maria, cheia de graça, o Senhor é convosco. Bendita sois vós entre as mulheres, e bendito é o fruto do vosso ventre, Jesus.
1: Santa Maria, Mãe de Deus, rogai por nós, pecadores, agora e na hora da nossa morte. Amém.
0: Ave Maria, cheia de graça, o Senhor é convosco. Bendita sois vós entre as mulheres, e bendito é o fruto do vosso ventre, Jesus.
1: Santa Maria, Mãe de Deus, rogai por nós, pecadores, agora e na hora da nossa morte. Amém.
0: Ave Maria, cheia de graça, o Senhor é convosco. Bendita sois vós entre as mulheres, e bendito é o fruto do vosso ventre, Jesus.
1: Santa Maria, Mãe de Deus, rogai por nós, pecadores, agora e na hora da nossa morte. Amém.
0: Ave Maria, cheia de graça, o Senhor é convosco. Bendita sois vós entre as mulheres, e bendito é o fruto do vosso ventre, Jesus.
1: Santa Maria, Mãe de Deus, rogai por nós, pecadores, agora e na hora da nossa morte. Amém.
0: Ave Maria, cheia de graça, o Senhor é convosco. Bendita sois vós entre as mulheres, e bendito é o fruto do vosso ventre, Jesus.
1: Santa Maria, Mãe de Deus, rogai por nós, pecadores, agora e na hora de nossa morte. Amém.
0: Ave Maria, cheia de graça, o Senhor é convosco. Bendita sois vós entre as mulheres, e bendito é o fruto do vosso ventre, Jesus.
1: Santa Maria, Mãe de Deus, rogai por nós, pecadores, agora e na hora da nossa morte. Amém.
0: Ave Maria, cheia de graça, o Senhor é convosco. Bendita sois vós entre as mulheres, e bendito é o fruto do vosso ventre, Jesus.
1: Santa Maria, Mãe de Deus, rogai por nós, pecadores, agora e na hora da nossa morte. Amém.
0: Ave Maria, cheia de graça, o Senhor é convosco. Bendita sois vós entre as mulheres, e bendito é o fruto do vosso ventre, Jesus.
1: Santa Maria, Mãe de Deus, rogai por nós, pecadores, agora e na hora da nossa morte. Amém.
0: Ave Maria, cheia de graça, o Senhor é convosco. Bendita sois vós entre as mulheres, e bendito é o fruto do vosso ventre, Jesus.
1: Santa Maria, Mãe de Deus, rogai por nós, pecadores, agora e na hora da nossa morte. Amém.
0: Glória ao Pai, ao Filho e ao Espírito Santo.
1: Como era no princípio, agora e sempre. Amém.
0: Ó meu bom Jesus, perdoai-nos, livrai-nos do fogo do inferno, e levai as almas todas para o céu, e socorrei principalmente as que mais precisarem. Nossa Senhora de Fátima e São Francisco,
1: rogai por nós. Infinitas graças vos damos, soberana Rainha, pelos benefícios que todos os dias recebemos de vossas mãos liberais. Dignai-vos agora e para sempre tomar-nos debaixo de vosso poderoso amparo, e para mais nos obrigar-nos, vos saudamos com uma salve, Rainha.
0: Salve, Rainha, Mãe de Misericórdia, vida, doçura, esperança nossa, salve. A vós bradamos, degredados filhos de Eva, a vós suspirando, gemendo e chorando nesse vale de lágrimas. Eia, pois, advogada nossa, estes vossos olhos misericordiosos a nós volveis. E depois deste desterro, mostrai-nos Jesus, bendito o fruto do vosso ventre. Ó clemente, ó piedosa, ó doce sempre Virgem Maria,
1: rogai por nós, Santa Mãe de Deus,
0: para que sejamos dignos das promessas de Cristo.
1: Juntos rezamos o Santo Terço, que possamos ficar com as bênçãos de Deus e proteção de Nossa Senhora. Em nome do Pai, do Filho e do Espírito Santo. Amém. Paz e bem.
0: Santa alegria.
1: Louvado seja o nosso Senhor Jesus Cristo.
0: Para sempre seja louvado.
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12: Então, na Rádio do Teu Tempo, estamos chegando lá, né? Estamos chegando mais uma vez, mais uma madrugada, mais um dia que Deus nos dá de brinde. Nós estamos com 11 graus de temperatura, está friozinho aí, 8 graus e a sensação térmica neste momento. Vamos trazer já de imediato a Cátia Valente com a previsão do tempo para a nossa região.
13: Olá pessoal, aqui da Rádio Cristal de Soledade, vamos ter uma terça-feira com a presença do sol e variação de nebulosidade por aqui e praticamente todas as regiões do estado, ou seja, vamos ter aí uma semana com um tempo mais tranquilo, mais calmo, né? Sem previsão assim de chuvas intensas, sem previsão de temporais, vamos ter uma semana com uma atmosfera um pouco mais estável, vamos ter uma mistura de sol e variação de nebulosidade aqui na região de Soledade e temperaturas também amenas, tanto as temperaturas da manhã não são tão baixas e à tarde também não são elevadas. Vamos ter assim nesta terça-feira à tarde as máximas chegando à casa dos 18 graus por aqui. Amanhã, quarta-feira, as temperaturas da manhã oscilam entre 7 e 9 graus e à tarde máximas de 19 a 20 e na quinta e na sexta-feira as tardes com temperaturas um pouquinho maiores. Pelo menos também no final de semana os prognósticos estão indicando que o tempo vai seguir assim bastante firme, ou seja, pelo menos esses primeiros 10 dias aí de junho, vamos ter um tempo mais firme predominando aqui na nossa região. Com a previsão do tempo, Cátia Valente.
12: Obrigado, Cátia Valente. Portanto, uma boa notícia aí, né? Tempo firme aí, menos até o dia 10 de junho, é o inverno sendo camarada com a gente aí, né? A felicidade é como o sol, né? Brilha para todos. Felicidade é algo que pertence a todos. É como o sol, não tem um dono específico. Entretanto, se permanecer fechado no escuro de um quarto, sem abrir as janelas, dificilmente os reais raios adentrarão um recinto, né? Assim também é a felicidade. Abra janelas para que elas possam entrar. Quando? Quando você se souber conquistá-las, sem poupar, sim, porque a felicidade é uma companhia individual e intransferível. Ela não pode ser transferida para outra pessoa. Eu vou te dar um pouco da minha felicidade ou da minha infelicidade. Não pode, né? Não existe. É algo pessoal, é algo intransferível. Assim, antes de abrir a porta do seu coração e deixar sair todos os amargores, né, todo o pessimismo, todo o ressentimento, toda a revolta, joga tudo para fora. Abra a janela, pega a vassoura do pensamento e joga tudo para escanteio. Dê espaço para que sentimentos mais nobres ocupem esse lugar, esse espaço nobre na sua caminhada existencial. O coração abastado terá paz e terá felicidade. Portanto, coração aliviado tem paz e tem felicidade. Mas para que isso ocorra, você tem que fazer a sua parte. A partir de agora, meus amigos, vamos começando a nossa jornada de hoje.

Muito bem, aí começando a nossa jornada musical da manhã de hoje, presença Nayiri Salatiel, né? Nayiri Salatiel cantando pra gente aqui na madrugada, na manhã. Obrigado a você que está ligado com a gente, obrigado a você que nos dá a sua audiência, que nos oferece a sua sintonia. Estou esperando abrir aqui o computador para trazer uma música para a dona Celita, dona Celita Bansati, lá no Boqueirão do Butiá, né? Dona Celita, dona Celita, está nos ouvindo? Aqui ao vivo o Xará e o Timbaúba. Então, vamos trazer um Xará e o Timbaúba aí, a pé na estrada.

Aí não, minha amiga Dona Celita, é a pé na estrada, estivemos aí com a presença dessa dupla aí conhecida, né? Xará e Timbaúva, gaúchos de coração e sertanejos de emoção aqui na programação da Cristal, né? E agora vamos fechando esse bloco aí com presença do Chitãozinho e do Chororó.

0: E tem o dito, né? Tem o dito. Aí a música bonita, Mulher de Ninguém. Ouvimos na interpretação do saudoso Chitão. Saudoso não, Chitão tá firme ainda na paçoca. O Chitão e o Chororó aí cantando quando eram gurizotes ainda. Cabelos compridos ali, estilo John Lennon. Mas vamos lembrando também que está conosco aí, como sempre, neste horário, o Leal Center, né? 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
6: 11 graus.
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0: Grita na tua rádio, estamos aí na manhã levando o melhor do nosso som sertanejo. Agora vamos ver o pessoal que já está com a gente aí na manhã, né? Jair está conosco.
16: O Pedro França, um dos talentos aí do rodeio de tradição aí da Soledade, da Praça Central, juntamente com a Rádio Cristal, né? É um dos talentos aí, um dos cantores aí, né? Do programa aí. Deixa um abraço pro meu tio Pedro aí. Fique com Deus.
0: Fique com Deus também, nosso amigo, ligado com a gente aí. Também a Lila e o Percival estão nos acompanhando. Seu Carlinhos, né? Seu Carlinhos lá no bairro Ipiranga.
17: Bom dia, seu Cláudio. Tudo
0: bom, dia.
17: Seu Cláudio?
0: Tudo bem.
17: Estamos tomando um chimarrãozinho aqui, temos na sua escuta aí. Estamos mandando um abração lá para dona Celita, lá no Boqueirão do Butiá também. Foi possível, toca uma do Alan e Aladim para nós, seu Cláudio. Tchau, seu Cláudio. Tchau, tchau.
0: Vamos ver mais tarde aí, o Alan e Aladim tem que procurar. Procurar, né? Meu amigo, tá ligado com a gente aí. Obrigado pela sintonia, obrigado pela audiência. A todos vocês que estão nos dando o prazer da companhia aqui. Muita gente ligando, né? Muita gente ligando. E na medida do possível a gente vai rodando aí, vamos achando as músicas e vamos largando, né? Quem também tá conosco aqui, vamos ver aqui. Outro amigo nosso, o João Antônio Borges da Silva, também está ligado com a gente aqui na programação da Cristal. Obrigado pela sintonia. O Mauri Bueno também já está ligado conosco, nos acompanhando. Dona Letícia também, a Rosemaria, o Guto, estão nos acompanhando aí, estão ligados com a gente também. Daqui a pouco eu vou trazer o resto do pessoal, tem um monte de ligação aqui já, aí a gente vai, na medida do possível, atendendo todo o pessoal. Daqui a pouco eu vou achar o Alan e o Aladim, meu amigo Carlinhos, lá no bairro Ipiranga, a esposa, família, estão ligados com a gente. A Tereza Malaquias também, a dona Tereza Malaquias, sempre ouvindo o programa, seu Cesário, Tonico Tinoco, vamos ver se dá tempo aqui de rodar o Tonico Tinoco também. Quem é que está aqui? Mais um ouvinte.
8: Aqui é o Ademar Malaquias, quero pedir, já que tu está tocando essa música aí dessa dupla maravilhosa, me manda Fio de Cabelo. Se for atendido, muito obrigado. Oferecer para todos os nossos ouvintes e para a minha véia aqui hoje. Um abraço.
0: Um abraço lá para a dona Iracide também, né? Esse é o pessoal que está ligado com a gente, está nos acompanhando.
10: Bom dia, sou Cláudia Jocely, o açougueiro do Vacari. Gostaria de ouvir com uma regravação com o Zezé de Camargo, Luciano, Milagre da Flecha. Um abração a todos aí, uma ótima terça-feira. E paz nos corações de todo mundo. Um abração para todo mundo, para o pessoal da rádio, para todos os ouvintes. Abraço, valeu, tchau, tchau.
0: Tchau, tchau. Vamos aí, na medida possível, rodando as músicas que o pessoal vai nos pedindo aí, né? Mas temos que procurar, temos que achar. E não é fácil encontrar aqui, não. Mas muita música nem tem mais aí. Não existe mais. Vamos trazer o Nestor e o Nestorzinho, então, para cantar.

muito bem, a presença aí do Nestor, do Nestorzinho, né? Dona Eva também, tá mandando um abraço lá pro seu Ademir, pra, também pra Dona Marta, né? Pro seu Delfino, pra Cláudia, pro Nenê, pra toda a família lá em Santa Terezinha, que estão aí também nos acompanhando, né? E agora vamos atender o pedido do amigo lá do bairro Ipiranga, pediu o Alan e o Aladim, vamos ouvir.

Muito bem, muito bem. Presença do Alain do Aladinho aqui, né? Agora são 5 horas e 33 minutos. Temperatura neste momento é de 11 graus aqui no centro da cidade. Obrigado a você que está nos prestigiando com a sua companhia. E agora lá para o açougueiro do Vacari, Zezé de Camargo e Luciano.

Muito bem, beleza de canção, né? Clássico aí do Moacir Franco. Na interpretação, bonita interpretação, né? Do Zezé de Camargo e do Luciano. 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
2: 5:39.
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4: 11 graus. 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
1: Muito bem, estamos agora com 5 horas e 41 minutos, né? 5 e 41. Tem uma música de fundo aí, né? Tem uma música de fundo. 5 e 41, a temperatura neste momento aqui no centro da cidade é de... Vamos ver enquanto está a temperatura neste momento. Está em 11 graus. 11 graus, uma sensação térmica de 9 graus aqui no centro da cidade. Nosso amigo Valdir também está sempre nos acompanhando. Dona Maria também, né, Dona Maria? Sempre na audiência, sempre na escuta.
2: Bom dia, seu Cláudio.
1: Bom dia.
2: Que Deus ilumine seu dia. Sou Maria da Soledade, queria pedir uma música, oferecer lá Passos Macio para o Juliano, para o Cláudio, para a Giovana, com Teodoro e Sampaio, Cerca de Espinhos. Se for atendida, muito obrigada.
1: Vamos ver se eu acho depois daí, Dona Maria. Tem que procurar, né? Tem que procurar. Meu amigo Valdir também está com a gente.
3: Bom dia, meu amigo Cláudio. É o Valdir da Prefeitura, amigo velho. Estou lhe escutando aí. Um bom início de mês, uma boa semana. Que Deus nos acompanhe. Tá, amigo velho? Estou lhe escutando aí.
1: Obrigado, Valdir. Obrigado, Valdir velho. Também está com a gente aí, né? Cerca de Espinhos, Teodoro Sampaio. Vamos trazer daqui a pouquinho, tá, Dona Maria? Tem que procurar aqui. Tem que achar. Procurar, quando acha aqui na relação da Rádio Cristal, tem que procurar numa outra relação universal que tem aí, que a gente encontra muita música gostosa, muita música bonita para rodar aqui na programação da Cristal. Vamos ver agora Cerca de Espinhos, então, aí para Dona Maria, Teodoro e Sampaio.

Aí na Dona Maria, Seca de Espinho, Teodoro e Sampaio com a gente na manhã. E agora, vamos trazer ao vivo aqui na programação. Milionários do Zé Rico, né? Sempre é bom ter o milionário do Zé Rico junto com a gente.

Princesa. Mironazer aí com a gente aqui também, né? Agora faltam 10 minutos para 6 horas da manhã. Temperatura neste momento aqui no centro está em 11 graus.

Muito bem, beleza, né? Beleza, é o Sinual de Rocha com a gente aí, saudades da primeira mulher. Quem também está conosco é o seu Valdomiro, Mauri Bueno também, está viajando já, né, Mauri? Ligado conosco, nos acompanhando, nos sintonizando, nos ouvindo. Obrigado a todo esse pessoal aí que está ligado com a Cristal, nos dando o prazer e a honra da satisfação da sintonia. Jocelei lá no bairro Ipiranga também. O Valdir na prefeitura, obrigado pela sintonia. Também o seu Ademar Malaquias, né, está nos acompanhando aí. Vamos trazer o Alexandre Viola e o Mariano.

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9: É, você está conectado com a Cristal, obrigado pela tua audiência, pela tua companhia. Vamos trazer agora a Kátia Valente com a previsão do tempo.
10: Olá pessoal, aqui da Rádio Cristal de Soledade, vamos ter uma terça-feira com a presença do sol e variação de nebulosidade por aqui e praticamente todas as regiões do estado, ou seja, vamos ter aí uma semana com um tempo mais tranquilo, mais calmo, né? Sem previsão assim de chuvas intensas, sem previsão de temporais, vamos ter uma semana com uma atmosfera um pouco mais estável, vamos ter uma mistura de sol e variação de nebulosidade aqui na região de Soledade e temperaturas também amenas, tanto as temperaturas da manhã não são tão baixas e à tarde também não são elevadas. Vamos ter assim nesta terça-feira à tarde as máximas chegando à casa dos 18 graus por aqui. Manhã, quarta-feira, as temperaturas da manhã oscilam entre 7 e 9 graus e à tarde máximas de 19 a 20 e na quinta e na sexta-feira as tardes com temperaturas um pouquinho maiores. Pelo menos também no final de semana os prognósticos estão indicando que o tempo vai seguir assim bastante firme, ou seja, pelo menos esses primeiros 10 dias aí de junho, vamos ter um tempo mais firme predominando aqui na nossa região. Com a previsão do tempo, Kátia Valente.
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9: Obrigado a Rosemaria Augusto aí, que também estão ligados com a gente. O César e a Nara também estão nos acompanhando. Obrigado pela sintonia também. Nosso amigo, o Paulo Severo também, que ouviu um aí do saudoso, né? Agora é saudoso, mas continua na memória daqueles que apreciam a boa música do Rio Grande, o grande missioneiro Pedro Ortaz. Vamos começando então hoje a nossa jornada com o Pedro Ortaz e depois Renato Jaguarão. É o melhor do Rio Grande a partir de agora.

0: Renato Jaguarão, trazendo essa bonita canção aí, né? Renato Jaguarão com a gente. 6h12, 11 graus a temperatura neste momento aqui no centro da cidade.
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0: 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Agora 6h15. 6h15, hoje, dia 2 de junho de 2026. Vamos saber os fatos ligados à história.
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3: 2 de junho. Os aniversariantes do dia?
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3: O cantor, compositor e ator JP.
4: Isso.

0: Sonho. Os fatos do dia. Em 1835 nasceu Giuseppe Melchiorre Sarto, o Papa Pio X. Ficou conhecido como o Papa da Eucaristia. Pio X promoveu a comunhão diária para todos os católicos. Em 1882 morreu aos 74 anos o revolucionário Giuseppe Garibaldi. Ele foi decisivo na unificação da Itália. De 1836 a 1848, Garibaldi se exilou na América do Sul, aderindo à Revolução Farroupilha. Garibaldi ficou conhecido como o herói de dois mundos. 1948. Nasceu a cantora e compositora brasileira Diana. Ela morreu em 2024, aos 76 anos.
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0: Em 1953, a rainha Elizabeth II foi coroada na Inglaterra aos 27 anos. Ela sucedeu o pai, o rei Jorge VI. Em 1963, o empresário e apresentador Silvio Santos estreou na TV Paulista o programa Silvio Santos. E em 2002, morreu aos 51 anos o jornalista e repórter investigativo Tim Lopes, da TV Globo. Ele foi assassinado por traficantes no Rio de Janeiro. O fato ganhou grande repercussão nacional. Mário Vivan, para a tua rádio.
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3: Bem, portanto, os fatos ligados à história do dia de hoje. Vamos lembrando a hora, a temperatura, 10 graus neste momento é a temperatura, sensação térmica de 6 a 7 graus. Está friozinho aí fora. Hora certa, 6 e 18.
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1: 6 horas e 19 minutos.
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3: 10 graus. 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
4: Bom, pessoal, vamos agora, são 6 horas e 22 minutos, 10 graus a temperatura, conferir a loteria, a Loto Fácil. Teve 3 apostas ganhadoras aí na Loto Fácil. Acertaram as dezenas 1, 3, 7, 8, 9, 10, 12, 13, 14, 17, 18, 19, 20, 23 e 25. Cada aposta levou R$ 2.629.360,29. Uma foi feita em Mauá, São Paulo, outra São Paulo capital e outra no município de Boca da Mata, Alagoas. Vamos conferir agora a quina. A quina acumulou. Ninguém conseguiu acertar as dezenas da quina. Lotomania. Um ganhador. Concurso 2.931 da Lotomania. 1, 16, 30, 32, 45, 49, 52, 56, 60, 62, 64, 71, 73, 75, 78, 82, 84, 86, 93 e 96. Uma aposta feita em Jabuticabas, Minas Gerais, levou R$ 479.000 mais R$ 915,59.

centavos, demais resultados todos acumulados. Aí, portanto, resultado da loteria para você também aqui na Cristal. Bom dia, boa terça-feira para todos nós. Quem está com a gente também é o pessoal lá da Freitas Silagem, né? Estão sempre ligados na Cristal, acompanhando todas as manhãs. Na música do Rio Grande, Renato Jaguarão.

Meu amigo Carlinhos Bettieri também está ligado com a gente aí na sintonia. Lá em casa, lá em Santo Antônio do Jacuí, no Mormaço. A mãe, a dona Iracema Pereira Bettieri. Deus abençoe sempre você e a sua família. Tudo de bom. Obrigado, Carlinhos, pela audiência, pela sintonia, pela presença aqui na manhã. 6 horas e 29 minutos, 10 graus a temperatura neste momento.

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1: Muito bem, vamos lembrando a hora, temperatura 6 horas 32 minutos, temperatura neste momento é de 10 graus, sensação térmica de 6 a 7 graus, tá friozinho aí fora. 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
7: 6 horas e 38 minutos.
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10: 10 graus.
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0: Muito bem, estamos agora com 6 horas e 40 minutos, 20 minutos faltando aí para 7 horas da manhã. Quero mandar um bom dia especial aqui para o meu amigo Igor Binotto. Igor Binotto está voltando hoje, né, Igor? Prazer em tê-lo de volta aí depois de umas merecidas e descansadas férias, é isso aí?
14: Isso aí, seu Cláudio. Bom dia, senhor. Bom dia a toda a nossa equipe, né? Estamos de volta. Hoje estamos voltando a partir das 7 horas aí ao seu lado na apresentação do Conectado, com as primeiras informações do seu dia. A gente teve, por algumas questões familiares, aí depois encaixou as férias, né? E também passamos aí por um período de mudança de residência.

0: Então, a gente solicitou para a empresa, né? A empresa aproveitou que tinha que trabalhar em outras questões, né?
1: Daí, é verdade.
0: Daí já deu tudo certo. Mas agora estamos de volta.
1: Mas está tudo resolvido.
0: Não, tudo resolvido. Tem, até foi um pedido da empresa que a gente antecipasse as férias em relação ao ano passado, devido à Noite da Brilhantina que vem aí, que é da Rede Mais Nova, qual faço a coordenação, né? E a gente vai estar. E agora tem o Mais Hexa também, que é uma cobertura especial da Mais Nova para a Copa do Mundo, que a partir de hoje começa com informações diárias, né? Então, da seleção brasileira e de toda. E de todo evento no contexto geral. E sem falar aqui nas primeiras informações da manhã ao seu lado, né, seu
1: Cláudio? É, estaremos aqui com prazer, né, Igor? A partir das 7 horas da manhã, então, o pessoal perguntar onde é que está o Igor? Eu digo, o Igor está gozando das suas merecidas férias. Tem um descanso aí por alguns dias. É curtinha, né? Mas já ajuda, né, Igor?
0: Não, ajuda. Mas é bom. É sempre bom voltar também, né, seu Cláudio? Sempre
1: com
0: bom
1: certeza.
0: Voltar.
1: O trabalho é importante.
0: É, e faz parte da gente que tem essa rotina, né? De os primeiros 2-3 dias até tu descansa, né? Depois tu já começa a sentir falta.
1: Começa a cansar.
0: Né? É, mas daqui a pouco estamos aí, seu Cláudio. Estamos aí já. Vamos dar uma pesquisada aqui com as primeiras informações do dia, é claro. Para deixar o nosso ouvinte sempre muito bem informado. A partir de agora, na sequência, a gente vai estar de volta.
1: Muito bem, Igor. Portanto, a partir das 7 horas da manhã, Igor Binotto estará com o velho aqui, trazendo as informações para você. 6 horas e 43 minutos, temperatura neste momento é de 10 graus.

0: É isso aí, levanta a bota. É hora do levante da pionada. Minha amiga Isabel Cardoso, também a família, muito obrigado por estarem com a gente aí nos sintonizando.
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0: Grande Itajaíba Matana com a gente aí, né? É, Itajaíba Matana, Mazuquinha Gaúcha. Pontualmente 7 horas da manhã, temperatura 10 graus neste momento.
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0: A partir de agora você está ligado no que acontece, está ligado nos fatos, está ligado na informação, está ligado na Cristal, a tua rádio. Para a satisfação nossa, hoje estamos contando com o retorno, depois de um merecido período de férias, do nosso amigo Igor Binotto. Bom dia, seu Igor.
3: Bom dia, seu Cláudio, toda a nossa grande audiência. Estamos de volta com mais uma edição do programa Conectado, dividindo a bancada com o senhor, esse novo modelo do Conectado que... Há 2 anos e meio aí a gente já faz esse trabalho, né, seu Cláudio, trazendo juntamente as primeiras informações do seu dia. A partir de agora você fica sabendo, né, para começar o dia muito bem informado, com muita alegria retornando. Tive muito carinho dos ouvintes nas ruas, seu Cláudio, principalmente ali no bairro que eu fui morar, agora bem próximo ali ao estádio da Avenida.
0: Não é mais meu vizinho agora.
3: Não, seu Cláudio, fui seu vizinho por alguns anos, depois voltei e agora a gente está...
0: Foi pouco tempo lá na Vila Ipiranga, né? Agora nessa segunda estada.
3: Deu 5, 6 meses ali, mas daí apareceu essa casa muito boa pra gente. E...
0: Não paga aluguel agora, mora no
3: Ainda paga, mas né, tem todo esse detalhe. Mas assim, ó, seu Cláudio, retornando, né, com muita alegria, né, e principalmente para a gente seguir com a missão do Conectado, que é deixar você começar com as primeiras informações do dia, né, nesse período importante. Né, daqui uns dias outros colegas vão estar saindo de férias, então eu faço, só que a empresa tem alguns eventos, né, seu Cláudio, que tem que ter uma dedicação, né? E a noite da Brilhantina, dia 11 de julho. Tá aí já, né?
0: Tá próximo, né?
3: Tá próximo e no ano passado eu tirei as férias muito próximo da noite da Brilhantina, né? Então a gente combinou, eu tirava bem antes, né? Ou tirava depois. E daí teve essa questão envolvendo a Heleninha aí, que graças a Deus tá tudo bem.
0: Tudo tranquilo,
3: teve pico de febre lá muito alto. Mas como eu destaquei, todo o atendimento do Hospital de Caridade Frei Clemente, depois o pessoal... do São Vicente lá em Passo Fundo, as equipes do SAMU também, né? Acho que é importante, aliás, hoje é um dia importantíssimo para o SAMU, né? Que marca aí uns 15 anos de atuação. Mas o grande detalhe de tudo isso é saber que a gente tem com quem contar sempre, né, seu Cláudio? Acho que é importante esse agradecimento que a gente fez. E agora eu repito, né, para o nosso ouvinte. Seguimos, né, renova acima de tudo, né, o trabalho, mas a gente segue com a nossa missão, que é informar, nossa missão aqui na Fundação Educativa Cristal de Comunicações, de tal lado do nosso ouvinte. E a partir de agora estamos de volta de forma oficial aí para mais meses de trabalho para trazer muita informação para a nossa grande audiência.
0: E vamos começando com as manchetes desta manhã.
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3: Varal solidário desta terça-feira será realizado no pavilhão de esportes da comunidade do São Bom Jesus, no bairro Botucaraí, aqui em Soledade.
0: Pois é, você falou há pouquinho aí no SAMU, né? Cerimônia marca os 15 anos de atuação do SAMU em Soledade. 15 anos já de atuação em prol da saúde da comunidade.
3: E teve homenagens ao SAMU e cobranças à Corsã. Foi os destaques, os assuntos da sessão do Legislativo Solidadense, realizado na noite desta segunda-feira.
0: Nós tivemos aí a Loto Fácil também com 3 apostas ganhadoras, né, 2.629.000 para cada uma. Também a Lotomania teve uma aposta ganhadora, levou 479.000 e os demais resultados todos... 100 ganhadores aí na loteria.
3: E algumas informações em nível de BR-386. O viaduto do bairro Botucaraí pode ser liberado nesta terça-feira. As informações não foram oficializadas aí pela CCR Via Sul, mas as informações preliminares dão conta que poderá ser liberado hoje por volta das 9 horas. Já a Kathleen vai estar trazendo informações. João Gabriel está aqui. Buscou também sobre esses detalhes. Ainda sobre a BR-386, que ganhou mais 8 quilômetros duplicados e ampliou a capacidade de deslocamento no estado. A partir das 2 horas da tarde, quilômetro 262, bem em Fontoura Xavier, aí, deverá ser liberado. A gente vai estar ampliando também informações, aumentando aí a parte duplicada liberada para o trabalho da comunidade.
0: É, aos poucos vai tudo se normalizando, né? Vem aí lançamento da nona tacinha Sicredi de Soledade. Será no dia 11 de junho, às 9 horas da manhã, no auditório da agência Missões do Sicredi, e todos estão convidados. Confirmar presença até o dia 9 de junho.
3: É, as informações e os destaques a partir de agora. E você pode interagir conosco. Qual que é o WhatsApp que você pode ser o repórter da tua Rádio Cristal, nos antecipar, nos ampliar informações aí, seu Cláudio?
0: Muito bem, 992-22-98-78. Repito, 992-22-98-78.
3: É, a partir de agora a gente segue com muitas informações para você. Mas não perca a hora agora, 7 horas e 6 minutos.
0: E também a temperatura, 10 graus neste momento no centro da cidade.
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3: Frei Eudes Ângelo Capelari, seja bem-vindo. As belas palavras para começarmos muito bem amanhã.
6: Irmã, minha irmã, bom dia, paz e bem. Obrigado, Senhor, pelo teu imenso amor. Obrigado, Senhor, pelos amigos que temos. Eles são presentes teus. Que possamos merecê-los, amá-los, respeitá-los, ajudá-los, servi-los. Obrigado, Senhor. Amando, respeitando a Ti, que sois o Senhor de toda a nossa vida, com certeza, também respeitaremos os nossos amigos. Penso que todos nós, seres humanos, temos dias difíceis, complicados, nos parecendo sem saída. Quando tudo parece pesado, é importante lembrar que o desânimo não é um sinal de fracasso, mas convite para fazer uma pausa. Pausar a vida não é desistir, é respirar, reorganizar, continuar com maior consciência. Cada pausa que fazemos traz uma informação. O que deu certo, o que pode ser ajustado, o que é descartável. Em vez de transformar o erro em sentença de desistência, vejamos nele um mapa. Mostra onde já estivemos e onde a rota precisa mudar. Persistir não é fazer tudo de uma vez, é continuar se levantando, recomeçando, aprendendo e ajustando o mesmo modo que nós queremos e desejamos, mesmo que seja devagar. Não desanimar significa colocar toda a nossa esperança no Deus do impossível, que está sempre ao nosso lado. Que esta consciência de Deus conosco nunca nos deixe abater. Deus é por nós. O dia é seu. Viver na confiança, pensando na nossa vida, na solução das dificuldades, é graça, é bênção de Deus. Mas também controle, domínio, sobre nós mesmos. Pai querido, agradeço os valores que me deste, especialmente o valor divino da Eucaristia. Abraça-me para que me sinta amado. Fortifica-me e cura-me com o corpo e o sangue do teu Filho Jesus. E veste-me com roupas de inocência e festa como filho e herdeiro. Caminha de mãos dadas comigo e nos caminhos difíceis da vida, carrega-me em teus braços. Que Maria, Mãe da Esperança, me faça sentir o poder do teu Filho Jesus. Manda teus anjos e santos me proteger. Quero sentir a proteção e bênção dos meus parentes queridos que já estão junto a ti. Amém! Minha irmã, minha irmã, Deus abençoe você, Deus abençoe a mim, Deus abençoe a todos nós, o Pai, o Filho e o Espírito Santo. Amém! Bom dia, paz e bem!
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0: Vamos lembrando a hora e a temperatura para você aí na manhã. Estamos agora com 10 graus aqui no centro, seu Igor.
3: É, seu Cláudio, vamos passar as estações meteorológicas aqui de Soledade, 9.9 no bairro Expedicionário, em Santa Terezinha, aí, lá na Granja Santa Rita, 10 graus de temperatura. 10.3 na estação municipal aí do sítio Pimentel. Ainda o Dique Santa Luzia 10.3, lá no Passo da Taipa 10.5 e no Espraiado aí 11.3 a temperatura, portanto, as temperaturas registradas neste momento nas estações meteorológicas aqui em Soledade.
0: É, tá alterando muito pouquinho, né? 10 a 11 graus aí a temperatura neste momento. Aqui no centro da cidade também a temperatura está em 10 graus. Já que estamos falando em temperatura, vamos conferir as tendências do tempo.
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0: Muito bem, Cátia Valente, como é que fica o tempo na região? Qual é a projeção para a semana? Olá!
8: Olá, pessoal, aqui da Rádio Cristal de Soledade. Vamos ter uma terça-feira com a presença do sol e variação de nebulosidade por aqui e praticamente todas as regiões do estado. Ou seja, vamos ter aí uma semana com um tempo mais tranquilo, mais calmo, né? Sem previsão, assim, de chuvas intensas, sem previsão de temporais. Vamos ter uma semana com uma atmosfera um pouco mais estável. Vamos ter uma mistura de sol e variação de nebulosidade aqui na região de Soledade. E temperaturas também amenas, tanto as temperaturas da manhã não são tão baixas e à tarde também não são elevadas. Vamos ter assim nesta terça-feira à tarde as máximas chegando à casa dos 18 graus por aqui. Manhã, quarta-feira, as temperaturas da manhã oscilam entre 7 e 9 graus e à tarde máximas de 19 a 20 e na quinta e na sexta-feira as tardes com temperaturas um pouquinho maiores. Pelo menos também no final de semana os prognósticos estão indicando que o tempo vai seguir assim bastante firme, ou seja, pelo menos esses primeiros 10 dias aí de junho, vamos ter um tempo mais firme predominando aqui na nossa região. Com a previsão do tempo, Kátia Valente.
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0: Muito bem, 45 universidades brasileiras caem em ranking das melhores do mundo. Vamos lembrando, a temperatura continua em 10 graus nesse momento aqui no centro da cidade.
3: É, e a hora certa. Hora certa, 7 horas e 15 minutos. Existe a expectativa aí da vacinação contra a gripe também, que teremos informações boas aí com mais doses, né? Então, todo esse trabalho importante referente à influenza, o pessoal tem que se vacinar. Acho que é importante, né, trabalhar também nesse sentido, porque a influenza, quando pega, aí, seu Cláudio, vou dizer uma coisa para o senhor. Nós tivemos...
0: É, não é fácil, não dá para brincar com
3: isso. Esse ano eu não peguei, né? Ano passado, vou ter que dizer uma coisa. Viu?
0: Fez a vacina já?
3: Ah, vou hoje fazer. porque... Eu estava sempre com sintominha de alguma gripe, né? Daí não faz, né? Hoje eu estou 100%.
0: Dá reação, né?
3: Daí hoje eu vou até vou sair daqui do programa, vou lá fazer essa vacina maravilhosa aí. Teve informações aí também que a gente vai estar destacando na sequência. O homem é morto a facadas em Passo Fundo após uma discussão em um supermercado. O suspeito já foi preso, caso investigado aí pela Polícia Civil. Portanto, um caso de uma ocorrência. Foi ontem, na verdade, né? Foi domingo à noite até esse fato, mas a prisão foi ontem desse suspeito e segue os trabalhos também aí de investigação. E também essa mudança no perfil de gestantes que tem relação ao aumento do número de cesáreas, né? O número de o pessoal tá fazendo mais cesárea do que o parto normal, viu, seu Cláudio? Então, tem essa mudança de cenário, mas já a gente vai estar ampliando ainda mais essas informações. Mas não perca a hora, 7h17.
0: É, vamos lembrando aí, 10 graus a temperatura, cerimônia marca os 15 anos de atuação do SAMU em Soledade. A reportagem é dela, Kathleen Gox, que está com a gente já aqui na manhã.
10: O SAMU de Soledade celebrou 15 anos de atuação no município durante uma cerimônia realizada junto com a presença de profissionais atuantes, autoridades e da população em geral. E nesse momento nós conversamos com o prefeito Paulo Ricardo Catânio e também a Bárbara Voz, a qual nos fala nesse momento, Bárbara, sobre essa celebração dos 15 anos do SAMU de Soledade e você que é a coordenadora aqui do SAMU. Bom dia!
11: O SAMU completa 15 anos, né, aqui em Soledade, para nós é uma festividade muito importante, são 15 anos atendendo a comunidade, também as comunidades ao redor, devido às nossas BRs e RSs que temos aqui. E é uma satisfação para a gente poder, né, estar hoje no SAMU, fazer esse serviço. Eu hoje de manhã acordei e estava me lembrando que eu fui coordenadora do SAMU estadual, fui do SAMU estadual por muito tempo, onde eu capacitei muito dos funcionários que estão aqui e hoje estou aqui como coordenadora do SAMU de Soledade. Isso para mim é uma grande realização. Eu fico muito feliz de estar frente a essa equipe, todos praticamente passaram pela minha mão quando eu estava no SAMU estadual, sendo treinados por mim. Então, posso dizer hoje com certeza que todos são especializados no que fazem, são muito competentes e a gente está aí para ajudar a comunidade e salvar vidas.
12: E essa capacitação que faz a diferença, esses profissionais que fazem a diferença no momento do aperto, o prefeito municipal Paulo Ricardo Catani estava falando justamente sobre isso, prefeito, em sua manifestação, que essa capacidade, essa tranquilidade também faz a diferença na hora de salvar alguma vida.
13: É, nós estamos aqui comemorando os 15 anos de existência do SAMU de Soledade, né, como você muito bem falou, que ao longo desses anos, com certeza, salvou muitas vidas. E para salvar vidas tem que estar qualificado. né? Evidente que está aqui a Bárbara, nossa coordenadora do SAMU de Soledade, parabenizando ela, estendo os cumprimentos a todos os profissionais do SAMU de Soledade, né? Que além de ter esse conhecimento técnico, eu também vislumbro, né? Imagino eu que tem que ter esse preparo psicológico muito grande. Porque quando existe um chamamento, toca o telefone do SAMU, porque do outro lado da linha está alguém precisando de um serviço de saúde de maneira urgente. Seja uma pessoa com problema de saúde passando mal, seja um acidente de trânsito, enfim, N situações, aonde que esse profissional, quando entra na ambulância do SAMU, ele tem que estar preparado psicologicamente para quando chegar no local, né, tenha essa tranquilidade, esse preparo emocional para manter a tranquilidade e fazer o seu serviço da melhor maneira possível. Além disso, também, muitas vezes, acalmar as pessoas ao seu redor, né? Então, o trabalho para um profissional do SAMU é um trabalho de excelência. E nós só temos que agradecer aos profissionais do SAMU de Soledade por fazer esse trabalho, não só para nós, soledadenses, os irmãos soledadenses, mas todos os irmãos da região aí, né? E de outros estados, inclusive, porque o SAMU de Soledade atende também pessoas aí nas RS, nas rodovias e principalmente na BR-386. Então, são muitas vidas salvas por profissionais da saúde que trabalham no SAMU de Soledade, e a nossa gratidão a todos eles e os parabéns pelos 15 anos e que tenham muitos e muitos anos da existência do SAMU para continuar prestando serviço à nossa comunidade e a todos nossos irmãos.
12: E o SAMU, que foi uma conquista para a Soledade, como a gente mencionou, já salvou tantas vidas e vem fazendo esse trabalho diferenciado há tantos anos, né, prefeito? Junto, quando a gente compara até mesmo com municípios na região, isso mostra que Soledade, há 15 anos atrás, pensou na questão da saúde e vem mantendo e fazendo melhorias para continuar com esse trabalho.
13: É isso mesmo, né? Nós temos que ter esse cuidado com a SAMU, primeiramente, com os profissionais, valorizar os profissionais que trabalham no SAMU. Também temos a questão dos veículos, né, que tem que ser veículos impecáveis, em boas condições, e equipamentos, ambulâncias equipadas. E também, né, nós temos que dar as boas condições para que esses profissionais, aonde eles ficam na sede, aqui junto à Avenida Júlio de Castilhos, né, uma nova sede aqui que nós fizemos, eu acho que ficou muito bem localizada o SAMU, para o seu fluxo, para se deslocarem com facilidade. Enfim, temos que sempre pensar nas melhorias do modo geral, mas principalmente valorizar os profissionais, os motoristas, os enfermeiros, os técnicos de enfermagem, o médico que possa acompanhar o SAMU, enfim, a todos esses profissionais que no seu dia a dia salvam vidas.
12: E, Bárbara, sobre essa questão das ambulâncias, o prefeito vinha nos falando sobre a questão do transporte, equipamentos, também profissionais. Como vem sendo todo esse trabalho, inclusive com a chegada recente de uma ambulância aqui para o SAMU?
11: Pois é, Catherine, agora nós temos uma ambulância nova, né, que está servindo a nós. Zero bala, que nem eu digo, uma ambulância toda equipada, com todos os equipamentos necessários para atender tanto em casos clínicos quanto em casos traumáticos, né, que são acidentes. E nós temos uma ambulância também que é destinada aos nossos atendimentos no interior, porque é uma ambulância 4x4, já é uma ambulância melhor para dar o melhor atendimento para a nossa população no interior, que são bastante, né, bastante população no interior, e para nós nos deslocarmos e fazermos um atendimento adequado é a melhor opção.
12: Para nós finalizarmos hoje, nesses 15 anos de SAMU, quantos profissionais estão atuando?
11: Hoje nós temos 4 técnicos, 4 condutores socorristas e eu como enfermeira na base.
10: Muito obrigada, Bárbara Voz, enfermeira coordenadora do SAMU de Soledade, e ao prefeito municipal Paulo Ricardo Catânio. Com as informações, Kathleen Gox.
0: Obrigado, Ketlin. A Ketlin, que daqui a pouquinho estará de volta com a gente aí, trazendo as informações do trânsito e da segurança. Vamos lembrando a hora, a temperatura, neste momento, estamos com 10 graus aqui no centro da cidade.
3: É, e a hora certa, 7 horas e 24 minutos. E faltam 9 dias, 8 horas e 35 minutos para a Copa do Mundo. Copa do Mundo que começa em 9 dias.
0: Tá chegando.
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0: Estamos aí com 10 graus de temperatura neste momento no centro da cidade.
3: É, e não perca a hora, 7 horas e 28 minutos.
0: Seguidinha, a Ketlin Gox estará conosco trazendo as informações do trânsito e da segurança. E o Paulinho Paz nos atualiza com o esporte. Já, já.
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18: 7 horas e 30 minutos.
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20: 10 graus.
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0: Cristal na tua rádio, estamos agora com 10 graus. Continuamos aí, né? Não mudou ainda a temperatura, continua em 10 graus aqui no centro da cidade.
1: É, e não perca a hora, 7 horas e 34 minutos.
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1: É 7 horas e 34 minutos, seu Cláudio. A temperatura?
0: Neste momento, continuamos ainda com 10 graus de temperatura aqui no centro da cidade.
1: É, e a Kathleen Gox já está por aqui, Kathleen, trazendo informações atualizadas para a gente, algumas informações em nível de BR-386. O que podemos destacar nas últimas horas? Bom dia.
5: Muito bom dia, Igor. Bom dia também, seu Cláudio. Ouvintes aqui da tua Rádio Cristal. Pois bem, Igor, temos uma expectativa grande que o viaduto do bairro Botucaraí possa ser liberado nesta terça-feira aqui em Soledade. Segundo informações extraoficiais, também preliminares, essa liberação deve acontecer a partir das 9 horas da manhã desta terça-feira. Lembrando que esta obra liga a Rua C e também a Rua Joaquim Sanair de Moraes, aqui no município de Soledade, quilômetro 246 da BR-386. Mas, em contato ainda com a assessoria de imprensa da concessionária, as informações é que as melhorias ainda estão acontecendo. Então, estamos na expectativa, inclusive entrei novamente em contato com a assessoria de imprensa para confirmar essa informação. Informação extraoficial é que será liberado a partir das 9 horas da manhã. Estamos aí buscando a confirmação e também iremos até o local para confirmar essa possível liberação, Igor.
1: É, até porque vai ser um trabalho que vai ter uma

0: 268,400 também. Aí foram construídos outros 3 quilômetros de vias marginais, entre os quilômetros 269 e 270, nos sentidos norte e sul, e também essa expectativa dessa liberação desse novo trecho da duplicação da BR-386 em Fontoura Xavier, lembrando que será do quilômetro 262 até o quilômetro 270, mais 800 metros, então, em Fontoura Xavier. Como você mencionou, a partir das 2 horas da tarde deve ter essa liberação. Lembrando também que foi implementado um novo sistema de iluminação também no local, com o intuito de reforçar a segurança e melhorar essa trafegabilidade dos motoristas.
1: Kathleen, pela área da segurança, algum destaque das últimas horas?
0: Aqui em Soledade não tivemos nada de maior relevância sendo registrado nas últimas horas, tanto pela Brigada Militar, Polícia Civil e também já trazendo informações da Corporação de Bombeiros, somente trabalho preventivo. No entanto, quando falamos a nível de região, um foragido da justiça tentou escapar da Brigada Militar, mas acabou preso após uma perseguição em Passo Fundo. Esse fato foi registrado ainda na noite desta segunda-feira, onde um homem com mandado de prisão em aberto foi capturado após uma intensa perseguição policial por diversos bairros de Passo Fundo. Segundo as informações, a Brigada Militar, por meio de equipes do 3º Batalhão de Polícia de Choque, realizava um patrulhamento tático após receber informações sobre um paradeiro de um homem que estava foragido da justiça. Esse homem estava em um Chevrolet Celta vermelho. Os policiais tentaram realizar a abordagem, mas o condutor fugiu, dando início a uma intensa perseguição. Nós estaremos trazendo essas informações completas e também traremos informações, Igor e seu Cláudio, sobre um foragido da justiça que foi capturado também pela Brigada Militar com uma grande quantidade de maconha no interior da cidade de Sertão. Essas informações completas traremos aqui na nossa programação.
1: Tá certo. Na sequência, ela retorna com todo o giro de informações pelo trânsito e segurança, informação que até o João Gabriel estava trazendo, buscando mais detalhes dessa possível liberação do viaduto. Aí é um elo de ligação importante, até foi um pedido, né, para antecipação com aquela viagem das autoridades durante as manifestações na BR-386. A tendência é que possa ocorrer. Acredito que inicialmente será de forma experimental, né? E depois um anúncio de forma oficial da CCR ViaSul, até porque tem que orientar, ainda tem bastante sinalização aí no setor, né? No local. Então, o setor de comunicação aí da CCR ViaSul deverá emitir um comunicado oficial como esse da BR-386 em Fontoura Xavier. Então, tem que ter toda essa situação aí, mas o pessoal tem atenção, o trânsito vai seguir com muitos cuidados aí no local. Não perca a hora 20, faltando para as 8.
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5: Vamos lembrando a hora agora, 7 horas e 41 minutos, 7 e 41, 19 minutos, faltando aí para as 8 horas da manhã.
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1: E o Paulinho Paes está por aqui. Notícia importante no Grêmio, né? O vice de futebol e acabou pedindo desligamento. Paulinho, será que pode vir mais desligamentos por aí? Como é que tá? Bom dia.
6: Bom dia, Igor Binotto. Até que enfim voltou, né, Claudio?
7: Depois de um bom descanso.
6: Bom descanso, seja bem-vindo. Seja bem-vindo nesta retomada aí depois do período de férias. E a principal informação aí das últimas horas foi o pedido de demissão, então, do vice de futebol do Grêmio, Antônio Dutra Júnior, que surpreendeu a todos, porque no sábado à noite eu acompanhava as

0: sua entrevista, lamentável, diga-se de passagem, horrível, porque respaldava um trabalho que não existe do Luiz Castro até o presente momento, né? Não tem nada, não tem esquema tático, não tem organização, não tem evolução nenhuma, respaldando o trabalho do treinador, muito questionado pela imprensa, mas principalmente pelos torcedores, e nesta segunda-feira ele acabou surpreendendo, pedindo com seu pedido de demissão. Agora vamos saber se isso terá um efeito cascata, porque teremos uma parada aí para a Copa do Mundo, os jogadores e a comissão técnica já estão num período de férias, mas é uma mudança importante que tem o Grêmio no seu departamento de futebol. Agora vamos aguardar a retomada para saber o que vai acontecer em relação ao comando técnico, Luiz Castro, que vem sendo muito questionado pelo seu trabalho, que ainda não surtiu aquele efeito que se esperava com o treinador, com alto salário, com todo o seu estofo. Agora vamos aguardar a sequência aí em relação ao que vai acontecer.
1: E o Balbuena foi convocado, Vila Sante não foi, ontem saiu a lista aí da seleção paraguaia, e o Balbuena, Paulinho, pela experiência.
0: É, por isso que o Paraguai não ganha de ninguém, tá explicado o motivo, com o Balbuena, que não vive um bom momento no Grêmio, né, foi convocado para a seleção paraguaia. O Vila Sante eu imaginava que não seria convocado, porque vem voltando de uma lesão, ainda não está na sua plenitude física e técnica, e acabou ficando de fora da lista da seleção paraguaia para a disputa da Copa do Mundo que vem aí.
1: Com certeza, Copa do Mundo que vem, faltam 9 dias pelo Inter, treinando só, não, estão de férias, né?
0: É, férias, período de férias também, mas Pezzolano conta com o prestígio da direção, embora os últimos resultados e principalmente o desempenho, que caiu muito do Internacional nas últimas rodadas, o tanto é que o Internacional perdeu para o Bragantino por 3-1 e poderia ter sido até mais, e as suas escolhas também que acabaram sendo contestadas, principalmente com a colocação do Alan Patrick na equipe titular. Inter e Grêmio terão um período de descanso, de férias, para retomada, e aí vamos ver se eles conseguem melhorar seu desempenho no Campeonato Brasileiro, porque hoje disputam a permanência na primeira divisão no próximo ano.
1: Pelo esporte local, regional, aí, Paulinha, semana é de estreia aí do Soledade.
0: É, sábado contra a Associação Sobradinho, na casa do adversário, uma equipe que tem tradição aí no cenário do futsal gaúcho, inclusive no ano passado ficou com o vice-campeonato da Liga Gaúcha da Série C, preferiu permanecer nessa disputa, tinha acesso assegurado aí para a Série B, mas acabou permanecendo na Série C. E o Soledade que se prepara aí, deve apresentar algumas novidades nos próximos dias, tem o jantar de apresentação do uniforme, de integração na sexta-feira, mas no sábado o jogo será em Sobradinho contra a Associação Sobradinho. Expectativa é grande para a estreia do Soledade Futsal na Liga Gaúcha da Série C.
1: É, vai ser um início de uma caminhada. Paulinho, mais algum destaque do esporte?
0: Lembrando que as inscrições para o voleibol de quadra foram prorrogadas aí pela Secretaria de Esporte, Lazer e Juventude, uma competição que vem tendo a aceitação do público, especialmente dos amantes do voleibol, e deverá ter a participação importante de várias equipes aqui no município de Soledade. No ano passado foram 9 equipes. Acredita-se que neste ano possa aumentar as inscrições, retirada e entrega de fichas, prorrogadas então até amanhã, quarta-feira, na Secretaria de Esporte, Lazer e Juventude.
1: Tá certo. Mais informações esportivas.
0: 1h15 hoje, sob seu comando, o Na Torcida. Nós teremos aí uma missão hoje em Fontoura Xavier, as homenagens e a inauguração da ampliação do Hospital Santa Terezinha, um grande evento que estará acontecendo hoje em Fontoura Xavier, a partir da 1h30 da tarde.
1: Tá certo. As informações, então, eu vou estar no esporte hoje.
0: Tá escalado.
1: Que momento, viu, seu Cláudio? Que volta, seu Cláudio.
2: Tá voltando com
0: o direito. Botaram o rapaz do trabalho, né, Cláudio? Depois de 90 dias de férias.
1: 90 dias de férias. Tá certo, Paulinho, que retorna na sequência e na apresentação do Temática a partir das 9 horas da manhã.
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5: Vamos agora conferir as informações da área da economia. O IGPM está em 1,83% negativo. O IGP, DI, que é o da construção civil, também está negativo em 1,30%. Lembrando, a taxa Selic está em 14,50%. A Bovespa fechou em queda de 0,91% aos 172.197 pontos. Ainda temos aí a moeda, o dólar fechou em queda de 0,39, peso queda de 0,99 e o euro também queda de 0,66%. São os indicadores econômicos desta manhã.
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5: Muito bem, seu Igor. 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
5: 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Já voltamos trazendo mais informações para você. 10 graus continua a temperatura aqui no centro.
1: É a hora certa, 9 minutos faltando para as 8, não perca a hora.
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10: 7:53.
13: Dez graus.
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5: Muito bem, Cristal da Tua Rádio, estamos aí com 10 graus de temperatura, continuamos com 10 graus de temperatura neste momento aqui no centro da cidade. A seguir você acompanha notícias da hora.
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5: 8 horas. 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Um grupo especializado na venda de armas de fogo e no fornecimento a facções é alvo de operação da Polícia Civil na manhã desta terça-feira. Até o momento, 20 pessoas já foram presas. Também foram apreendidos 8 veículos, um jet ski e R$ 30 mil. Os alvos prestavam serviço a uma das principais organizações criminosas do Rio Grande do Sul, com atuação no Vale dos Sinos. Foi descoberto ainda um esquema de lavagem de dinheiro que movimentou ao menos R$ 13 milhões em empresas de fachada e revendas de veículos. A seleção brasileira deixou o Rio de Janeiro rumo aos Estados Unidos para a disputa da Copa do Mundo. A seleção desembarca em New Jersey na manhã desta terça-feira. À tarde, o grupo faz o primeiro treino nos Estados Unidos, já com a presença de Gabriel Magalhães, Gabriel Martinelli e Marquinhos, que disputaram a final da Liga dos Campeões da Europa no último sábado. Ser feliz sem motivo é a mais autêntica forma de felicidade. 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O escritório do representante comercial dos Estados Unidos concluiu uma investigação que aponta que políticas e práticas do governo brasileiro prejudicam o comércio americano. Com base na seção 301 da Lei de Comércio de 1974, o órgão sugeriu medidas corretivas e abriu consulta pública sobre o tema. Entre as propostas está a aplicação de tarifas de 25% sobre produtos brasileiros, com exceções listadas em um documento de 73 páginas. A apuração teve início em julho de 2025 por determinação do presidente Donald Trump. Segundo o representante comercial dos Estados Unidos, Jamison Greer, apesar de reuniões frequentes com o governo do presidente Luiz Inácio Lula da Silva, persistem divergências relevantes entre os países. O prazo legal para a definição das medidas termina em 15 de julho. Até lá, serão realizadas audiências e recebidas contribuições públicas. A audiência principal está marcada para 6 de julho. 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
10: Muito bem, você está ligado naquilo que acontece, né? Está ligado na informação, está ligado na Cristal, a tua rádio. Vamos lembrando, o sol nesta manhã, seu nascimento às 7h15, seu poente às 17h40. Temperatura mínima de 8 graus, a máxima não deverá passar dos 18 graus. Teremos aí uma terça-feira com frio na região. A umidade do ar, sim, está lá em cima, está bem elevada. 87% é a umidade relativa do ar neste momento. Ventos do quadrante este-sudeste, 13 km por hora. A pressão atmosférica está em 1.014 hectopascais. A visibilidade à distância está em 12 km. E a lua é a lua cheia. Sol com período de nublado, parcialmente nublado, é a tendência do tempo. Falando em tempo, né, Igor? Acho que vamos trazer as tendências do tempo para a nossa região.
11: Vamos atualizar as informações do clima e tempo. Não perca a hora, 8 horas e 6 minutos.
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10: Muito bem, vamos falar com a Kátia Valente e a previsão do tempo, não somente por esta terça-feira, já projetando também toda a semana.
13: Olá pessoal, aqui da Rádio Cristal de Soledade. Vamos ter uma terça-feira com a presença do sol e variação de nebulosidade por aqui e praticamente todas as regiões do estado. Ou seja, vamos ter aí uma semana com um tempo mais tranquilo, mais calmo, né? Sem previsão assim de chuvas intensas, sem previsão de temporais. Vamos ter uma semana com uma atmosfera um pouco mais estável. Vamos ter uma mistura de sol e variação de nebulosidade aqui na região de Soledade. E temperaturas também amenas, tanto as temperaturas temperaturas da manhã não são tão baixas e à tarde também não são elevadas. Vamos ter assim nesta terça-feira à tarde as máximas chegando à casa dos 18 graus por aqui. Amanhã, quarta-feira, as temperaturas da manhã oscilam entre 7 e 9 graus e à tarde máximas de 19 a 20 e na quinta e na sexta-feira as tardes com temperaturas um pouquinho maiores. Pelo menos também no final de semana os prognósticos estão indicando que o tempo vai seguir assim bastante firme, ou seja, pelo menos esses primeiros 10 dias aí de junho, vamos ter um tempo mais firme predominando aqui na nossa região. Com a previsão do tempo, Kátia Valente.
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10: Muito bem, continuamos aí com uma temperatura de 10 graus neste momento aqui no centro de Soledade.
11: É, e a hora certa, 8 horas e 9 minutos, programa conectado, as primeiras informações do seu dia.
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11: Kathleen Gox, por gentileza, nos atualiza essa informação, alguma coisa oficial em nível de CCR sobre esta abertura do túnel? O que, que se tem de orientação para passar para a nossa comunidade, Kathleen?
15: Temos, sim, informações confirmadas já pela CCR Via Sul sobre essa questão da abertura desse viaduto no bairro que liga, né, o bairro Botucaraí, aqui em Soledade, quilômetro 246 da BR-386. Mas lembrando sempre que as informações por parte das estradas, Polícia Rodoviária Federal, Polícia Rodoviária Estadual e SAMU, são um oferecimento de supermercado Vacari, novíssimo prazo esticadão, com seu rancho mais barato com cheque para 10 de agosto, ou em 3 vezes nos cartões ou pelo Pix com muito preço baixo. 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Pois bem, Igor, seu Cláudio, ouvintes, tivemos uma confirmação por parte da CCR Via Sul. Havia uma certa expectativa de que o viaduto no bairro Botucaraí poderia ser liberado nessa terça-feira aqui em Soledade, mas a confirmação veio por parte da CCR Via Sul que não. Esse viaduto que liga a rua Seno até a rua Joaquim Senner de Moraes, mais conhecido como viaduto do bairro Botucaraí, não será liberado nesta terça-feira. Segundo as informações repassadas pela CCR Via Sul, assessoria de imprensa da CCR Via Sul, ainda estão sendo realizados os últimos trabalhos por parte da CCR neste local. Por isso, a expectativa era de que nessa terça-feira fosse liberado, mas não. A liberação deve acontecer nos próximos dias, ainda sem uma data exata, e que deve ser confirmada pela CCR Via Sul. Eles devem anunciar essa data um pouco antes da abertura oficial. Mas então a informação é essa, a expectativa era de que o viaduto no quilômetro 246 da BR-386 aqui em Soledade fosse liberado nessa terça-feira. Essa confirmação, essa liberação não deve ocorrer, e sim ocorrer nesta semana ainda ou até mesmo no início da próxima semana. Também trazendo informações da BR-386, que ganha mais 8 quilômetros duplicados e amplia a capacidade de deslocamento aqui na nossa região. É, a CCR Via Sul realiza hoje, a partir das 14 horas, a liberação de um novo trecho duplicado na BR-386 em Fontoura Xavier, entre os quilômetros 262 e 270,8. A entrega representa um avanço importante nessa, ampliando a segurança e também a fluidez aos clientes, aí, aos usuários da rodovia. A obra contempla 8,8 quilômetros de duplicação, além da implantação de um retorno em nível no quilômetro 268,4. Também foram construídos 3 quilômetros de vias marginais entre os quilômetros 269,4 e 270,86 no sentido norte e sul, promovendo segregação entre os tráficos urbanos e o fluxo de longa distância. No pico das atividades, os serviços mobilizaram cerca de 1.216 trabalhadores e uma estrutura de grande porte com 433 equipamentos, sendo desses 181 caminhões e 254 máquinas. Há também uma grande melhoria no parte da iluminação nesse trecho. Foram implantados cerca de 212 novos postes de iluminação entre esses 8,8 quilômetros de duplicação. Igor Binotto, seu Cláudio, esses os destaques por parte da BR-386. Não tivemos nada de maior relevância sendo registrado pela Polícia Rodoviária Federal, além, claro, da retirada de um caminhão que estava na BR-386, às margens da BR-386, após um acidente. Esse veículo de carga estava no quilômetro de 331, tombado em um barranco, após um acidente entre esse caminhão e um Onix com placas e marcas de Souza. Lembrando que o motorista desse caminhão era um solidarense que acabou sofrendo algumas dores, se queixando de algumas dores no dia do acidente, que foi ainda na manhã de domingo, esse jovem foi encaminhado ao hospital em estado estável. Lembrando que esse veículo foi removido no quilômetro 331 durante a tarde, o trânsito chegou a ficar em meia pista, mas tudo está fluindo normal no local nesse momento. 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Na sequência, vamos trazer informações aqui por parte da Brigada Militar, também trazendo informações a respeito de uma prisão por tentativa de furto aqui em Soledade, em um hotel aqui no centro da cidade, um homem de 29 anos que foi preso. Na sequência, traremos estas informações.
11: Tá certo. Obrigado, Kathleen Gox. Informações importantes aí das últimas horas, portanto, esta confirmação da informação até foi levantada pelo João Gabriel Nunes, que poderia ser aberto o viaduto hoje, né, a transição aí do bairro Botucaraí de um lado a outro da BR-386, mas foi confirmada pela CCR Via Sul que será aberto, porém, em outra oportunidade. Não perca a hora, 8 horas e 15 minutos.
10: E a temperatura continua, né? 10 graus aqui no centro da cidade.
11: E a Câmara de Vereadores de Soledade realizou mais uma sessão ordinária. Destaque também aí para a homenagem ao SAMU e críticas em relação à água. Quem esteve e traz mais detalhes é Miguel Pereira.
16: Realizado na noite desta segunda-feira, dia 1º de junho, mais uma sessão ordinária da Câmara Municipal de Vereadores de Soledade. E quem falou com nossa reportagem foi o vereador-presidente Edivaldo dos Santos, ele que fez um breve resumo sobre os assuntos debatidos na sessão, sendo que não houveram projetos a ser votados.
17: Prazer imenso estar falando com vocês. Hoje tivemos uma sessão tranquila, até porque não tínhamos projetos em pauta da ordem do dia, então esses projetos não tinham para ir à votação, né? Então, com isso, foi debatido, falado muitos assuntos pelos colegas vereadores na tribuna, inclusive sobre as obras da Corsã, né? E essas obras que estão impactando diretamente a população soledadense, principalmente nas ruas, né, afetando a trafegabilidade, porque essas obras estão deixando praticamente as ruas do nosso município destruídas. E com isso até nós conversamos hoje com o prefeito Catânio, eles que em breve pretendem anunciar aí um cronograma de ruas que serão asfaltadas e calçadas. Só que eu acho que a gente tem que trabalhar muito bem isso, porque primeiro necessitamos de um fiscal do executivo que possa acompanhar as obras da Corsã, para que depois a gente possa pensar as ruas que serão asfaltadas, que receberão calçamento. Porque imagine só o executivo gastar às vezes milhões no asfaltamento de uma rua e logo em seguida, em alguns meses, a Corsã ir lá e fazer a destruição praticamente. Porque eles estão destruindo as ruas do nosso município. Então, com isso, acho que precisa todo de um cronograma, de um planejamento e de um acompanhamento, né, dessas obras da Corsã aqui no nosso município.
16: Destacando também muitas homenagens ao Serviço de Atendimento Móvel de Urgência, ao SAMU de Soledade, completando 15 anos aqui no município, com certeza um serviço aí que vem prestando muitos trabalhos aí em prol da comunidade.
17: Parabenizar a todos os profissionais, a toda a equipe do SAMU, hoje estiveram aqui presentes, estão completando 15 anos aqui no nosso município, prestando um excelente trabalho, né, um trabalho muito profissional, com uma atenção muito especial aí a nossa população soledadense, então a gente só tem que enaltecer e agradecer e parabenizar eles também por esses 15 anos.
16: Vereador, a gente também tem que destacar, né, que após o encerramento da sessão, aconteceu o ato aí de implantação da frente parlamentar da municipalização da água, aí quem tomou a frente aí o vereador Gustavo Baldissera.
17: Acho que é importante, né, os vereadores tomarem frente sobre essas questões, né, quando se fala de água e tudo mais. Eu não sei se foi feito todo o levantamento, toda a base de cálculo sobre essa municipalização. Até porque eu não sei se a gente possui profissionais para isso, né? E se possui também um capital para que possa ser municipalizado, porque penso eu que o investimento é muito alto. Eu estive lendo o contrato só de investimentos sobre isso, são 111 milhões, fora a parte estrutural, a parte física, né, que tem que fazer então a aquisição. Então acho que tem que ser revisto, repensado e fazer os cálculos sobre isso, né? Mas se der certo, claro que com esses cálculos, com esses números, acho que seria bem viável para o nosso município.
16: Outro assunto bastante debatido também durante a sessão, a construção de novas paradas de ônibus.
17: A construção de novas paradas de ônibus é importante, é necessário aqui no nosso município. Temos aí inúmeros pedidos dos moradores, né? Mas o prefeito Catânio já anunciou que está promovendo aí o projeto de licitação para a construção dessas paradas em inúmeros locais, em inúmeros bairros aqui do nosso município, que vai contribuir muito para essas pessoas que necessitam utilizar muitas vezes o transporte público, alguns estudantes também que necessitam também das paradas. Então acho que esse abrigo ele vai ser de extrema necessidade, de extrema importância para a nossa população soledadense.
16: Questão de consertos na questão do calçamento, né? Bem destacado por alguns vereadores aqui em tribuna, a questão dos consertos da Corsã que vem realizando aí no calçamento da cidade.
17: Eu acho que, como eu disse até no começo, Miguel, né? Tá faltando uma fiscalização, tá faltando pessoas que possam acompanhar esse trabalho da Corsã. Essas pessoas têm que partir do nosso executivo, então pessoas que vão fiscalizar, que vão acompanhar todo esse trabalho feito pela Corsã, porque praticamente eles estão destruindo todas as nossas vias, todas as nossas ruas. Então não é isso que a gente quer. O que a gente quer é que, se for feito alguma retirada de calçamento, que depois possa ser feito toda a reconstrução, né? Todo o recapeamento, onde for asfalto e tudo mais. Até porque a gente percebe e vê em algumas obras aí que não está ficando conforme estava. Então acho que essa é uma preocupação muito grande. Mas graças a Deus a gente está empenhado, né, para que a gente possa trabalhar com isso e, como eu disse, principalmente que uma pessoa do executivo possa fiscalizar todas essas obras da Corsã e acompanhar o trabalho que está sendo realizado por eles.
16: Muito bem, ouvimos nesse momento o vereador presidente do Legislativo Municipal de Soledade, Edivaldo Santos, ele que nos falou sobre os trabalhos que foram realizados e os assuntos debatidos na sessão ordinária que foi realizada na noite da última segunda-feira, 1º de junho de 2026, na Câmara Municipal de Vereadores aqui de Soledade. Com informações para a tua Rádio Cristal, Miguel Pereira.
10: Muito bem, Miguel. Após o término do prazo de prorrogação de 90 dias estabelecido pelo Ministério do Trabalho e Emprego, a portaria que estabelece novas diretrizes para o trabalho em feriados no setor do comércio passou a vigorar plenamente nesta segunda-feira em todo o Brasil. A norma determina que a abertura de estabelecimentos nestas datas depende agora obrigatoriamente de autorização prevista em convenção coletiva de trabalho e da observância da legislação municipal. A medida tem como objetivo central estabelecer o que determina na lei, que reforce a negociação coletiva como pilar das relações entre capital e trabalho.
11: É, e ainda, seu Cláudio, uma operação acontece nesta manhã. 24 mandados de busca e apreensão contra integrantes de organização criminosa investigada aí por lavagem de dinheiro ligado ao tráfico de drogas e a homicídios no estado. A Operação Rastrum, coordenada pela Delegacia de Repressão às Ações Criminosas e Organizadas de Erechim, tem como foco desarticular um núcleo financeiro da facção. Segundo as investigações, o grupo teria movimentado cerca de 16 milhões de reais entre 2023 e 2025, por meio de contas bancárias de integrantes e familiares para ocultar valores obtidos principalmente por tráfico de drogas. Os mandados são cumpridos neste momento em 6 municípios: Erechim, Passo Fundo, Roca Salles, Teotônia, Vila Real, Charqueadas, Canoas, Porto Alegre e Alvorada. Além disso, 6 apenados que cumprem pena em prisões de Erechim, Canoas e Charqueadas também são alvos de medidas judiciais. Portanto, essa operação que segue neste exato momento, polícia desarticula núcleo financeiro de facção investigada por lavagem de 16 milhões de reais aqui no estado.
10: Fernando, lá da comunidade de São Lucas, está informando que estão sem água. Há problema de abastecimento de água desde domingo à tarde. Portanto, avisamos aí o pessoal da área, né? Falta água lá na comunidade de São Lucas desde o domingo à tarde. Estamos agora com 10 graus de temperatura aqui no centro.
11: É, e a hora certa, 8 horas e 24 minutos.
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10: Seguidinha, teremos aí a Kathleen de volta, né, trazendo as informações da Brigada Militar e Corporação de Bombeiros. Vamos acompanhar também as informações da loteria.
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25: 8 horas e 30 minutos.
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26: 10 graus.
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11: 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É, não perca a hora, 8 horas e 33 minutos.
10: A temperatura não mudou, continua em 10 graus aqui no centro da cidade.
2: Destaque para as últimas ocorrências na Brigada Militar.
11: É, e a Kathleen Gox está de volta. Kathleen, quais são as últimas em nível de Brigada Militar, Kathleen?
15: Pois bem, tivemos uma prisão de um homem por tentativa de furto em um hotel no centro de Soledade. Esse fato foi registrado durante a madrugada. O maior destaque nas últimas horas aqui no município. 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Pois bem, tivemos aqui uma prisão na madrugada desta terça-feira em Soledade de um homem de 29 anos, que inclusive já é conhecido nos meios policiais por grande número de passagens policiais aqui em Soledade. E segundo as informações, esse homem teria entrado em um hotel no centro da cidade e populares teriam visualizado esta movimentação estranha e acionado a Brigada Militar. Após o acionamento, a guarnição esteve no local, fez a verificação e constatou que esse homem realmente estaria tentando furtar o local. Por isso, ele foi preso, recebeu voz de prisão e foi encaminhado aqui à DPP de Soledade, onde foi realizado o boletim de ocorrência. Posteriormente, esse homem de 29 anos foi encaminhado ao presídio estadual aqui do município de Soledade. Estas informações, então, da Brigada Militar, nas últimas horas não tivemos nada de maior relevância além desse fato aqui em Soledade. No entanto, quando falamos de região, tivemos uma questão importante na cidade de Passo Fundo, onde um homem acabou fugindo. Um foragido da justiça tentou escapar da Brigada Militar e acabou preso após perseguição em Passo Fundo. Segundo as informações, a Brigada Militar, por meio do 3º Batalhão de Polícia de Choque, realizava um patrulhamento tático após receber informações sobre o paradeiro de um homem que estava foragido da justiça. Ao localizar um Chevrolet Celta vermelho, os policiais tentaram realizar a abordagem, mas o condutor fugiu, dando início a uma intensa perseguição. Durante a fuga, o motorista passou por diversos bairros da cidade, entre eles Nenegrefe, Integração, Central Park e também Leão 18, também temos aqui Garden, Vera Cruz e Operária, entre outros bairros. Segundo a polícia, ele trafegou pela contramão em diversos trechos e realizou manobras perigosas, colocando em risco a segurança de pedestres e outros condutores. Equipes do 2º Esquadrão do

0: Por parte da Corporação de Bombeiros, não tivemos nada de maior relevância sendo registrado nas últimas horas. 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Na sequência, as últimas informações da segurança.
1: Tá certo, obrigado, Kathleen. As informações da área da Brigada Militar, também Corporação dos Bombeiros, já já informações chega aí que um caminhão aí estaria parado, né? Até a Kathleen vai estar averiguando na descida para o bairro Ipiranga. Será que teve alguma pane, alguma situação? A gente vai estar ampliando na sequência com a Kathleen Gox as informações, que o fato vai acontecendo e você fica sabendo aqui no Conectado.
2: Loterias. Muito bem, agora vamos conferir aqui a Loto Fácil. Teve 3 apostas ganhadoras, cada uma levou R$ 2.629.360 com 29 centavos. Uma é de Mauá, São Paulo, outra de São Paulo, capital, e outra fica na localidade de Boca da Mata. Esse município fica no interior de Alagoas. Portanto, 3 apostas ganhadoras, não está mais acumulada, paga R$ 1.500.000 na extração de hoje. Tivemos também a Lotomania, uma aposta ganhadora de Jaboticabas, em Minas Gerais. Levou a importância de R$ 479.915 com 49 centavos. Demais resultados, todos sem ganhadores aí na loteria. Estas são as informações para esta manhã. Cristal na tua rádio, eu vou lembrando, a temperatura 10 graus neste momento aqui no centro.
1: E 21 minutos faltando para as 9 da manhã.
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5: 8:45.
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7: 10 graus.
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6: Muito bem, estamos agora com 8 horas e 50 minutos, a temperatura está em 10 graus, atenção, pessoal aí da Ponte do Arroio São Bento também, estão mandando um recado aí, seu Igor. Estamos sem água quase 5 dias, estão esperando uma resposta, com o pessoal lá da São Lucas, né? Ali também na Ponte do Arroio São Bento, estão com problema de abastecimento de água já há 5 dias, pedem providências.
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8: É, e a Kathleen Gox retorna. Quais são as últimas informações em nível de Polícia Civil, Kathleen?
9: Pois bem, Igor, retornamos aqui na nossa programação para trazer informações, como você mencionou, as últimas da Polícia Civil aqui no município. Não tivemos nada de maior relevância sendo registrado por parte da Polícia Civil. No entanto, um trabalho da Brigada Militar, que também resultou aqui no trabalho da Polícia Civil na DPPA, resultou na prisão de um homem de 29 anos por tentativa de furto aqui no município. E também temos informações importantes a nível da região e do estado. 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Pois bem, não tivemos nada de maior relevância sendo registrado aqui pela Polícia Civil de Soledade nas últimas horas. No entanto, falando a nível de estado, de região, a Polícia Civil cumpriu o mandato de prisão preventiva por descumprimento de medida protetiva de urgência em Ibirubá. Esse fato foi registrado na tarde de segunda-feira, onde a Polícia Civil, por meio da Delegacia de Polícia de Birubá, prendeu um homem de 39 anos, contra o qual existia um mandado de prisão preventiva pela prática de delito de descumprimento de medida protetiva de urgência, fato praticado contra a ex-companheira da cidade de Birubá. Após todos os trâmites legais, o foragido foi encaminhado ao presídio estadual de Espumoso, onde se encontra, nesse momento, à disposição da Justiça. Também trazendo informações importantes, pois as delegacias especializadas de atendimento à mulher ampliaram o horário de atendimento em 5 cidades aqui no estado, sendo essa ampliação a partir dessa segunda-feira as unidades de Canoas, Caxias do Sul, Pelotas, Santa Maria e Passo Fundo. Passam a funcionar em horário estendido, com atendimento do público das 8h30 da manhã ao meio-dia e da 1h30 até às 20 horas, ampliando assim o acesso aos serviços especializados e fortalecendo essa rede de proteção da mulher, né, aqui do nosso estado, a mulher gaúcha. Encerrando assim as informações na área da segurança, também do trânsito aqui em Soledade. 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
8: Tá certo. Obrigado, Kathleen. Com as primeiras informações, os destaques, vamos encerrando o programa Conectado de hoje. Aquele abraço, obrigado pelas mensagens aí de retorno, muito obrigado à nossa grande audiência. Obrigado mesmo. Estamos de volta, muitas mensagens de carinho por este retorno. Seu Cláudio, um grande abraço. Amanhã estamos de volta a partir das 7 horas da manhã.
6: Com certeza. A partir das 7 horas estaremos aí levando para você muita informação e os fatos que movimentam a nossa região. Agora 8 horas 56 minutos, 4 minutos para as 9 horas, 10 graus continua a temperatura vem se mantendo assim desde as 7 horas da manhã. Vem aí notícias da hora, posteriormente programa temática com o Paulinho e todo o pessoal de jornalismo da emissora. Nós voltamos amanhã, um bom dia. 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
5: 9 horas. 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Vamos às informações da Central de Conteúdos da Rede Tua Rádio.
6: O 4º Pelotão de Bombeiro Militar de Veranópolis registrou 117 atendimentos durante o mês de maio deste ano nos 13 municípios que compõem a sua área de atuação. Os dados divulgados mostram que os atendimentos pré-hospitalares seguiram como a principal demanda da corporação. De acordo com o levantamento, foram realizados 72 atendimentos pré-hospitalares, o que representa mais de 60% de todas as ocorrências registradas no período. Esse tipo de atendimento envolve situações de urgência e emergência, como acidentes, maus súbitos e outras ocorrências que exigem socorro imediato à população. Além destes atendimentos, o pelotão contabilizou 32 atividades preventivas. O relatório também aponta o registro de 7 ocorrências de combate a incêndios, além de 4 ações de salvamento, busca e resgate. Da Tua Rádio Veranense de Veranópolis, Daniela Afonso.
7: 2 acidentes envolvendo motocicletas e automóveis foram atendidos durante a tarde e a noite desta segunda-feira em Vacaria. Em ambos os casos, os motociclistas sofreram ferimentos e precisaram de atendimento médico, enquanto os condutores dos carros não se feriram. O primeiro acidente ocorreu às 5h23 na BR-285, na proximidade do Ginete. A colisão envolveu uma motocicleta e um automóvel. O motociclista, de 19 anos, teve ferimentos e foi encaminhado ao Hospital Nossa Senhora da Oliveira para avaliação e atendimento médico. Já o segundo acidente foi registrado às 7h01 na rua Olavo Bilac, no bairro Barcelos. O motociclista, de 26 anos, foi socorrido e conduzido à unidade de pronto atendimento para avaliação médica. Da Tua Rádio Fátima de Vacaria, Luiz Barreto.
8: Em Soledade, foi instalada na Câmara de Vereadores a Frente Parlamentar da Municipalização da Água, formada por 5 vereadores e com o objetivo de debater a gestão do abastecimento do município. O grupo irá acompanhar contratos, políticas públicas e estudar a viabilidade da municipalização do serviço. A iniciativa surge diante de reclamações da população relacionadas à qualidade da água, falta de abastecimento, aumento nas tarifas e demora em reparos e vazamentos. Da Tua Rádio Cristal de Soledade, Kathleen Gomes.
5: A Câmara de Vereadores de Lagoa Vermelha recebeu na sessão ordinária de ontem à noite a direção do Hospital São Paulo em sessão movimentada e de muitas discussões. O objetivo é esclarecer dúvidas sobre a gestão e os investimentos dos recursos públicos que são destinados ao hospital.
9: Alguns vereadores defendem a ideia da abertura de uma comissão parlamentar de inquérito, uma CPI, para apurar e investigar a gestão do hospital. O presidente do Legislativo, Luiz Carlos Kramer, afirma que CPI é inconstitucional e que não compete à Câmara. Um documento será formalizado ao Ministério Público. Da tua Rádio Cacique de Lagoa Vermelha, Rudimar Galvão.
10: Em Marau, destaque para o início de um conjunto de obras da Corsan voltadas à ampliação do sistema de abastecimento de água no município. Os trabalhos começam nesta terça-feira, 2 de junho, com um investimento de R$4 milhões e previsão de conclusão em 60 dias. Segundo a concessionária, cerca de 25% da população deverá ser beneficiada com a instalação de novas adutoras, ligando a estação de tratamento de água aos bairros Jardim do Sol, Metasa e Borges, além da parte central da cidade. A obra também prevê a implantação de dispositivos para o monitoramento da pressão e da vazão das redes, com o objetivo de ampliar a eficiência do sistema de abastecimento. Da tua Rádio Alvorada de Marau, Ana Lúcia Jacomini.
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1: 9:07, 10 graus a temperatura no estúdio da tua Rádio Cristal. Ouça e reflita, a força de vontade deve ser mais forte do que a habilidade. Bom dia, estamos iniciando nesta manhã de terça-feira, 2 de junho de 2026, o programa temática, o que se passa é notícia. Até o meio-dia com muitas informações.
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1: Secretaria da Saúde de Soledade confirma a chegada de novas doses da vacina contra a gripe nesta terça-feira. SAMU completa 15 anos de atuação no atendimento de urgência em Soledade. Mais 8 quilômetros de duplicação serão liberados nesta terça-feira para a trafegabilidade de veículos na BR-386 em Fontoura Xavier. Legislativo soledadense instala frente parlamentar da municipalização da água. As informações do trânsito, da segurança, o esporte, a unidade móvel circulando pelas ruas da cidade, o espaço cristal na sua casa, serão alguns dos assuntos do programa. Você poderá interagir conosco através do sistema interativo. Mande seu WhatsApp 99222-9878. 99222-9878. Queremos a sua participação, a sua interatividade aqui no programa. Fique ligado em seguida a informações importantes sobre a vacina contra a gripe em Soledade. Já já você vai saber detalhes, quantas doses serão disponibilizadas para o município. Antes disso, nós vamos dar destaque para o clima, para o tempo, manhã de terça-feira com céu encoberto em Soledade.
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1: É, e a meteorologista Kátia Valente está conosco para atualizar as informações.
2: Olá pessoal, aqui da Rádio Cristal de Soledade. Vamos ter uma terça-feira com a presença do sol e variação de nebulosidade por aqui e praticamente todas as regiões do estado. Ou seja, vamos ter aí uma semana com um tempo mais tranquilo, mais calmo, né? Sem previsão assim de chuvas intensas, sem previsão de temporais. Vamos ter uma semana com uma atmosfera um pouco mais estável. Vamos ter uma mistura de sol e variação de nebulosidade aqui na região de Soledade. E temperaturas também amenas, tanto as temperaturas da manhã não são tão baixas e à tarde também não são elevadas. Vamos ter assim nesta terça-feira à tarde as máximas chegando à casa dos 18 graus por aqui. Manhã, quarta-feira, as temperaturas da manhã oscilam entre 7 e 9 graus e à tarde máximas de 19 a 20 e na quinta e na sexta-feira as tardes com temperaturas um pouquinho maiores. Pelo menos também no final de semana os prognósticos estão indicando que o tempo vai seguir assim bastante firme, ou seja, pelo menos esses primeiros 10 dias aí de junho, vamos ter um tempo mais firme predominando aqui na nossa região. Com a previsão do tempo, Kátia Valente.
1: Vamos aqui trazer as mínimas que foram registradas nas estações meteorológicas localizadas em Soledade e na região. É importante que possamos fazer isto. Fontoura Xavier, lá na estação Carrapicho, 10 graus e 1 décimo. Santa Luzia, 10 graus e 2 décimos a mínima. Sítio Toniolo, Pasta Taipa, 10 graus e 4 décimos. Expedicionário, bairro Expedicionário, 9 graus e 9 décimos. Em Bom Sossego, Ibirapuitã, 9 graus e 9 décimos. Em Tio Hugo, 9 graus e 4 décimos. E em Mormaço, 11 graus. Mínimas que foram registradas em Soledade e na região.
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1: 9:12, a informação não para na tua Rádio Cristal.
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1: 9:13, 11 graus a temperatura, e a informação é importante da chegada de novas doses da vacina contra a gripe em Soledade, Ketlin Gox.
6: Exatamente, Paulinho Paes, ouvintes da tua Rádio Cristal, essa notícia que a comunidade soledadense esperava aí na segunda-feira, nos questionavam aqui ontem também, no final de semana também ficou essa expectativa da chegada de novas doses da vacina contra a gripe aqui para o município de Soledade, e estamos aqui com a presença da coordenadora da Vigilância Epidemiológica aqui do município de Soledade, a Marina Piovesan, qual eu já agradeço a disponibilidade, para falar sobre essa chegada. Nessa terça-feira já teremos a aplicação de novas doses. Marina, bom dia.
7: Bom dia, Ketlin. Bom dia, Paulinho. Bom dia a todos os ouvintes. Então, isso mesmo, né? Com alegria aí a gente anuncia que chegou novas doses, uma outra remessa, e essa um pouquinho maior, então, né, o que prevê aí a semana que teremos vacina disponível pela semana inteira. Então, temos 1.150 doses, em torno de 1.150 doses disponíveis aí, que a partir de hoje à tarde já estará em todas as unidades de saúde e também aqui na nossa sala de vacina central, aqui no junto à Secretaria de Saúde.
6: Marina, o pessoal muito se pergunta, nos questionam também o porquê do número muitas vezes tão baixo da vinda dessas doses. Quem faz esse controle? O porquê os números desse ano estão tão abaixo se comparados a anos anteriores?
7: Na verdade, sempre o Ministério da Saúde que nos repassa essas doses, né? Então, é uma logística entre o Ministério da Saúde, repassa ao Estado e chega até os municípios. Esse ano, houve um atrapalho, né? Eu não sei te dizer exatamente o que aconteceu com o Ministério da Saúde com o repasso de doses. Eles ficaram... Essas vacinas estavam retidas em algum, né, lugar do Ministério da Saúde, e eles acabaram demorando mais para repassar para nós ou para até fazer essas vacinas. Então, realmente, a gente nunca teve esse problema, né? Sempre tinha muitas doses disponíveis, sempre recebíamos remessas, mas nunca chegava a faltar. E esse ano, agora que essa remessa veio um pouquinho maior, porque nós estávamos recebendo cerca de 700 doses, 900 doses, então a gente conseguia distribuir muito pouco para as unidades, né? Em cerca de 2 dias acabava as doses. E aí nós também tivemos aqui em Soledade, nós liberamos para a população em geral antes, né? O Rio Grande do Sul anunciou ontem que foi liberado para toda a população, e nós já tivemos essa liberação antes, né? Porque a gente acredita, em todos os outros anos sempre sobrou vacina, né? E aí acabávamos colocando muitas doses de vacina fora. Então, por que não vacinar toda a população que tem interesse, né, e está preocupado em fazer essa vacinação? Então, a gente já acabou liberando essas doses bem antes do tempo. Claro que a gente tem essa preocupação com a população-alvo, né, que são os grupos que maior podem ter intercorrências ou hospitalizações, né? Então, são as crianças, os idosos e as gestantes. Esses a gente está fazendo busca ativa, estamos pedindo, estamos, né, conversando assim, junto com os agentes de saúde, fazendo essa busca ativa realmente. Logo, pensamos em fazer vacinação nas escolas, né, porque essas ações fazem com que o número aumente de pessoas vacinadas e não nos deixe tão preocupados quanto saúde, quanto a secretaria, né, e acaba a gente olhando isso depois lá nas hospitalizações.
6: Falando sobre essa questão de grupos prioritários, pessoas com comorbidades também que são esse público-alvo, inclusive tivemos óbitos já em Soledade, óbitos, melhor dizendo, de pessoas que faziam parte desses grupos.
7: Exatamente. Então tivemos duas pessoas já que foram a óbito por influenza A, né? Essas pessoas com comorbidades, então tiveram uma internação, tiveram intercorrências e acabaram indo a óbito. Até importante nós falar que no dia 29 de abril, o Estado declarou emergência em saúde pública em todo o território do Estado do Rio Grande do Sul, frente ao enfrentamento da síndrome respiratória aguda grave. Essa síndrome respiratória aguda grave, ela pode ser por inúmeros vírus, né? Sendo influenza A, influenza B, Covid, rinovírus. Então, todos esses fazem parte. Mas o que mais está em alerta são os casos de influenza realmente, né? Então, nós tivemos aqui, ó, no nosso município, tá? 16 hospitalizações por síndrome respiratória aguda grave. Dessas 16, 5 foram por influenza e 2 óbitos, né? 2 foram por Covid, 6 ainda não, vírus não especificado, e 2 por outros vírus, que foram o rinovírus. Então, fica aí o nosso apelo que as pessoas aproveitem esse momento, principalmente as pessoas do grupo de risco, e procurem a vacina. Essa é a nossa maior prevenção, né? É a vacinação. E também os cuidados básicos que a gente fala todos os anos, não se manter em ambientes muito, muito aglomerados, tá com gripe, tem o bom senso, né? Meu filho teve febre, tá gripadinho, tá com o nariz escorrendo. Se possível, não mande à escola, né? Então, a escola é um lugar onde tem muita contaminação, então, não mandem à escola. As unidades de saúde estão cheias, né? Estão cheias de pessoas doentes procurando atendimento. Então, há uma superlotação com esses atendimentos do vírus respiratório. Não só a influenza, como vários outros. Então, a gente, como secretaria aqui, fica o nosso alerta, né, que também estamos em alerta, assim como o estado do Rio Grande do Sul.
6: Marina, antes de nós finalizarmos, você me comentava anteriormente sobre dados. Claro que sabemos que muitas pessoas acabam não fazendo os testes, seja da influenza, Covid, enfim, mas quais são os números atuais, o que vocês têm oficialmente, sabendo que esse número não é exatamente real. A realidade?
7: Esse número não é o real, né? Porque como o teste a gente não fornece, o SUS não fornece esse teste dos vírus respiratórios, esse painel de vírus respiratório, então acaba que muitas pessoas têm o vírus e nem sabem que tiveram, né? Mas esses números nos deixam aí preocupados e atentos, porque em abril nós tivemos 40 casos registrados de influenza A. Em maio nós tivemos 200 pessoas confirmadas, né, que procuraram um laboratório ou a farmácia, enfim, e fizeram o teste, positivaram para influenza A. Então, esse número a gente sabe que é muito maior. Mas, independente de ter um teste positivo ou não, quando a pessoa está com os sintomas, né? Ah, estou com gripe, estou mal, tive febre, e ela procura uma unidade de saúde, procura ali a secretaria, o hospital, enfim, o médico não precisa desse teste positivo para iniciar já o tratamento. Então, o tratamento é feito independente do teste positivo ou não.
6: Para finalizarmos agora, reforçando mais uma vez, vacinas disponíveis De que horas até que horas, qual o horário e se na manhã ou somente à tarde?
7: Então, as unidades estão recebendo agora pela manhã, né? O carro foi distribuir em todas as unidades agora de manhã, então a partir da uma hora melhor, né? Já garante a sua dose a partir da uma hora. Lembrando também, a vacina está disponível em todas as unidades, mas nessa quarta-feira terá uma ação com a vacinação em horário estendido, lá no Ipiranga. Então, lá no ESF Ipiranga, a ação será das 5 até as 8 horas da noite. Então, para quem não tem um tempinho durante o dia, pode aproveitar amanhã e estar recebendo a sua dose lá no ESF Ipiranga. Demais, né, estaremos com a vacina disponível em todas as unidades de saúde, da 1 até às 5 hoje e amanhã das 7h30 até às 11 e assim sucessivamente.
6: Tá certo, então eu agradeço a coordenadora da Vigilância Epidemiológica aqui do município de Soledade, a Marina Piovesan, trazendo essas informações. 1.150 doses chegaram à Soledade nesta terça-feira, estão sendo distribuídas nessa parte da manhã para todas as unidades básicas de saúde dos bairros e a partir da 1h da tarde a população já pode se vacinar, também se proteger contra esse vírus. Marina trouxe os dados aqui preocupantes em Soledade, Paulinho Paes.
1: Orientação importante da Secretaria da Saúde, de novas doses, duas mortes então por influenza A no município de Soledade. É importante que a população possa se vacinar. Toda a população está liberada, né, Marina, para fazer a vacina. Num primeiro momento eram os grupos prioritários, agora a vacina foi disponibilizada para toda a população. É importante esse recado.
7: Mais uma informação, sempre a gente faz, em todos os outros anos, a gente vai até as empresas, né, fazer essa vacinação. Nesse momento, né, muitas empresas nos procurando, mas nesse momento a gente ainda não está conseguindo nos deslocar até as empresas devido a essa falta de vacina, né? Então, quando vem poucas doses e a gente precisa sim priorizar os grupos. Está liberada para toda a população, mas os grupos prioritários devem receber essa vacina. Então, a nossa preocupação agora é em relação aos grupos prioritários. Crianças, idosos, gestantes, vamos novamente, né, falar, e as comorbidades devem receber a vacina. Claro, eu, população geral, posso ir vacinar? Pode, deve também. Mas os grupos, fica aí nosso chamamento, porque a cobertura vacinal está em torno de 40%. É muito baixo. Então, isso aí é preocupante para nós, né? Então, fica aí o nosso alerta.
1: A meta é acima de 90% e por isso que a Secretaria da Saúde tem alertado a população para ir até as unidades de saúde, porque o Ministério acaba mandando poucas doses em virtude também da pouca procura da população, Marina.
7: Exatamente. Nos outros anos, nós não tínhamos tanta procura, né? Não atingimos meta. Faz uns 3 anos que nós não conseguimos atingir a meta da influenza. E aí acontece, né, todo esse cenário epidemiológico e nos encontramos hoje.
1: Ok, obrigado Marina Piovesan, obrigado Catherine Gox. Informações importantes aqui no programa Temática. O que se passa é notícia sobre a vacina contra a gripe no município de Soledade. Esta entrevista que foi ao vivo no rádio e também pelas nossas redes sociais nesta manhã de terça-feira.
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1: 9h25. Você está na audiência do programa Temática. 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Que dá destaque agora para as informações aí da nossa comunidade, e aqui nós temos uma participação de um ouvinte aqui com um problema registrado lá na rua Felisberto Reis. Morreu um cavalo em frente às residências, só que foi enterrado com um buraco muito raso e aí causando problema. Nós já vamos passar essa informação aí para o setor competente para que essa situação seja verificada aí no bairro Botucaraí, na rua Felisberto Reis. Obrigado a Sandra que mandou esta mensagem aqui pelo sistema interativo da Tua Rádio Cristal.
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1: 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É, tá chegando a hora, no domingo, o almoço festivo lá na comunidade da Santa Bárbara, através da iniciativa do Esporte Clube Santa Bárbara, da comunidade, e vai ser um momento de integração, de festa, de alegria. Você é convidado para participar. É domingo, gente. Cardápio será churrasco, comidas típicas e saladas diversas. Levar pratos e talheres. Animação será da banda Ativa. Cartões a R$ 60 com os integrantes da equipe e com a coordenação da comunidade. Abraço, então, a toda a comunidade do Rincão dos Coelhos. Domingo, então, o almoço festivo do Esporte Clube Santa Bárbara e da própria comunidade.
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15: 9h32.
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17: 11 graus.
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1: Tua Rádio. 9:37, 11 graus a temperatura, amanhã de terça-feira com céu encoberto em Soledade. Nós vamos priorizar agora a nossa reportagem, o Espaço Cristal na sua casa, com uma visita muito especial.
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0: Isso mesmo, Paulinho. E pensa numa pessoa querida, tanto o seu Miguel Prates como a dona Conceição. Dona Conceição não quis aparecer, né? Mas a gente vai conversar com ela em outra hora. Mas hoje aqui a gente está visitando o seu Miguel Prates aqui no bairro Farroupilha, em Soledade. Uma figura muito querida aqui no bairro, também na cidade, na toda a comunidade soledadense. Com certeza conhece o nosso amigo Miguel Prates. Ele vem nos falando um pouco mais da sua vida, seu Miguel. Tudo certo? Como é que está o senhor?
1: Eu estou bem, graças a Deus. Eu nasci e me criei aqui onde eu moro. Faz 71 anos que eu moro aqui e não pretendo sair daqui até ir ali para cima.
0: Você me entende? Ah, não, mas vai demorar uns dias ainda. Seu Miguel, fale um pouco mais para os nossos ouvintes aí sobre a sua vida. Quanto tempo casado já com a patroa?
1: Faz, com ela faz 56 anos.
0: 56 anos, sempre residindo aqui em Soledade?
1: Sempre, Sempre nós temos aqui onde eu moro, eu nasci e me criei aqui, né, onde eu moro. E ela faz 45 anos que ela mora aqui comigo.
0: Olha, Paulinho, eu vou quebrar um pouco o protocolo, eu vou chamar a dona Conceição para vir conversar conosco. Dona Conceição, senta aqui no meio, faz favor, vamos dar uma conversada. Pode vir, pode. Aí, então vai ali, eu vou sentar aqui mais pertinho, tá? Porque a dona Conceição é uma figura também muito especial. Vai falar na tua Rádio Cristal na manhã de hoje. Dona Conceição, fale para os nossos ouvintes aí um pouco mais sobre a sua vida. São 56 anos ao lado desse moço.
2: 56 anos.
0: E como que vocês se conheceram?
2: Lá fora, eu morava lá, né, entre o Despraiado lá e a Macieira.
0: Sim.
2: E daí eu trabalhava com o Higino de Grande lá na roça, e o sogro trabalhava lá também, pai dele. E daí ele me queria muito bem, ele escreveu para ele lá em Porto Alegre, ele trabalhava, com 13 aninhos, ele trabalhava lá em Porto Alegre. E daí ele escreveu para o Miguel vir para conhecer uma pessoa e ficar até o fim da vida. E daí ele veio, e daí o dia que ele veio, ele foi, chegou lá, ele e a mãe dele. E daí eu sempre levava todo dia uma panela de comida pro sogro comer lá no acampamento dele, né? Daí quando eles chegaram lá, daí eu cheguei lá com a panela de comida, eles comeram lá, daí depois o sogro ficou lá com a sogra. E ele foi pra roça comigo. Aonde eu ia, ele me trovando. Eu disse, não tem trovar eu aqui.
0: Com 13 aninhos?
2: Com 13 aninhos. Não, eu tinha 9 aninhos.
1: Não, eu tinha.
0: Ele tinha 13.
2: Ele tinha 13. Daí eu disse, tem que ir lá falar com o pai. Se o pai aceitar, nós queremos junto, porque casar nós não podemos, nem eu e nem tu. Pois ele, quando foi de noite, foram tudo lá e falaram com o pai aceitou. O pai era dos Mamangava, não sei se o senhor conheceu os Mamangava.
0: Mas a proposta era para ficar até o final da vida.
2: Até ficar o final da vida. E devo até irmos ficar até o final da vida.
0: E nessa história aí, quantos filhos, quantos netos? Já a gente vê, né? A gente...
2: Tem 2 filhos e 7 netos. Conte mentiroso, mas é.
0: Seu Miguel, fale um pouco mais aí também. Essa relação aí, essa história de já são 56 anos aí, com certeza... muitos desafios, muitos contos aí para falar um pouco mais para os nossos ouvintes.
1: Olha, a gente passou trabalho, né? Mas graças a Deus, já temos aqui, eu tá com 71 anos, e agora a gente está descansando um pouco. Trabalho ainda, né? Bastante. Trabalho na lavoura, agora apareceu um serviço, eu faço. Mas agora é mais quieto, como diz o outro. Mas...
0: A gente para um pouco. A gente sabe que o senhor é pedreiro, é isso?
2: Pedreiro.
1: E faz, dentro da idade de 16 anos, eu trabalho carpinteiro e pedreiro.
2: Só que dentro de Soledade nós fizemos mais de 1000 casas.
0: Olha, e ela fala só que dentro de Soledade nós fizemos mais de 1000 casas, porque a senhora é a servente, é isso?
2: Sim, eu fazia massa bertoneira, e cansava massa, cansava tijolo, cansava tudo para ele.
0: É, e como que é acompanhar o seu Miguel aí no trabalho? É muito renhento, não?
2: Não, é o mesmo jeito que ele é sempre.
0: E os filhos?
2: Não tenho queixa dele, nunca tive e não tenho queixa dele.
0: E os filhos criados moram todos aqui, não?
2: Um mora em Passo Fundo e outro mora

0: lá em Fontoura.
1: Seu Miguel, e às vezes a saudade aperta da gurizada?
2: É, aperta, né? Porque o Jairo tem padaria em Passo Fundo, não é fácil sair, né? É sempre trabalhando, só faia às vezes domingo de tarde, só
0: Para descansar.
2: descansar. E não é custoso ele sair, né? Porque mesmo ele aparece um pouquinho e tem que voltar de novo. O serviço dele é
0: É
2: corrido.
0: corrido.
1: A gente sempre comenta, né, dona Conceição?
0: Quer sentar aqui?
1: Não, não, fica à vontade, fica à vontade. A gente sempre comenta, né, dona Conceição, quando a gente passa aqui pela frente, a casa tá sempre cheia. Vocês são muito queridos aqui na região, né?
0: Sim, nós também, todos os anos que moremos aqui, eu me dou com Deus e todo mundo aqui, graças a Deus, não tenho ninguém que eu diga que não gosto, que alguém diga que não gosta de mim, porque aqui é sempre cheio de gente.
1: Quanto tempo que vocês estão morando aqui nessa casa já?
0: 46 anos, né?
2: É, 40, vai fazer 46.
0: É,
2: 46 anos.
0: é.
2: É tempo, né?
1: Ah, provavelmente já viu família se criar, família e tudo mais, né?
0: Graças a Deus. E que eu moro aqui, mas ele faz muitos anos mora aqui.
1: A senhora é
0: Ele era
1: natural.
0: natural daqui?
1: A senhora é natural da Macieira, é isso?
0: Sim, lá de Espraiado e Macieira, entre Espraiado e Macieira, que eu era natural de lá. Nasci e me criei lá.
1: A gente estava conversando antes de entrar no ar, né, dona Conceição? A senhora é parente do tal de Paulinho Paes?
0: É meu primo-irmão. Primo-irmão meu. Ele é filho do tio Arcido, irmão da mãe.
1: É, olha aí, ó, Paulinho, a gente está encontrando aí a parentaiada aqui no bairro Farroupilha.
3: É,
1: Seu
3: na
1: Miguel,
3: verdade,
1: também a gente sempre
3: Miguel.
1: tem que destacar, chegamos aqui à Rádio Cristal ligada.
2: Sim, aí eu sempre levantemos da cama e a primeira
0: Primeira
2: coisa é o
0: coisa é
2: rádio.
0: ligar o rádio.
2: A gente gosta, né, de ver as notícias, né? E
0: A gente
2: muita
0: não
2: coisa
0: gosta de
2: que
0: ver as
2: sai.
0: notícias. Notícia eu não gosto de ver. A gente gosta de ver as pessoas falando tudo, mas não notícia ruim eu não gosto de ver.
1: Dona Conceição, no final de semana, a casa sempre cheia.
0: Sempre cheio, graças a Deus, graças a Deus, graças a
1: O que a
0: Deus.
1: senhora gosta de fazer? A gente vê volta e meia a senhora passando pela lavoura com o seu Miguel e tudo mais.
0: Na lavoura eu vou só por ir lá colher alguma coisa lá, mas trabalhar mesmo, eu vou trabalhar. Esses dias eu fui ajudar ele a carpir lá, quando eu estava carpinando lá, não derruba enxado, não dá na minha cabeça aqui, eu
1: Mas
0: não desmaiei.
1: também a
0: Eu
1: senhora tem.
0: desmaiei.
1: Ah, a senhora está com o joelho machucado, é isso?
0: Claro, quebrei o joelho, já faz. Não me lembro quanto tempo faz.
2: Aí já faz 5 anos.
0: É.
1: Seu Miguel, para a gente finalizar, 71 anos aí, tem força para trabalhar ainda?
2: Graças a Deus, ainda tenho, ainda. Peguei um terreno agora, estou roçando o terreno ali. Tem muita árvore ainda para derrubar ali uns pedaços, né, que tem, daí para poder plantar. Faz já uma semana que eu estou lidando ali.
0: Terreno ali era do finado doutor Geraldo. O filho dele veio aqui pedir, que a mãe dele mandou falar, que a velha é muito velhinha, mandou falar com o Miguel. É para o Miguel cuidar ali, limpar e cuidar, que se eles morrerem é dele.
1: Ah, beleza, então é isso
0: Aí
1: aí.
0: tem o terreno daí.
1: É isso aí, né, Paulinho? A gente meio crocado aqui, fazendo meio no improviso, um cabiçal na sua casa, na manhã desta terça-feira, aqui no bairro Farroupilha, em Soledade. É uma honra estar aqui do lado da dona Conceição, também do seu Miguel, falando aí para tua Rádio Cristal em mais um quadro Cristal na sua casa, na manhã desta terça-feira. Volto contigo nos estúdios.
3: Ok, Miguel, de Miguel
0: Paulinho, meu
3: para Miguel,
0: primo irmão,
3: de
0: eu
3: Miguel
0: não vou lá
3: Pereira
0: mais
3: para o seu
0: quase,
3: Miguel
0: não vou
3: Prats,
0: lá nada,
3: figuras queridas aí da
0: na
3: nossa
0: hora eu vou.
3: comunidade que estão aí nos recebendo com muito carinho, com muita atenção. Obrigado, Miguel. Obrigado ao seu Miguel Prats e à dona Conceição. Amigos que se ligam na gente aqui na tua Rádio Cristal.
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Agora, 9:50, temperatura em 11 graus, já. Tem mais atrações, tem mais informações para você que se liga na nossa programação.

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6: 9h53. 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Agora 9h55. Agora destaque para as informações da saúde.
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9: Atualizações do Hospital Frei Clemente nas últimas 24 horas. Total de atendimentos, 57. Consultas básicas, 13. Urgências, 29. E emergências, 5. Nas últimas 24 horas, aconteceram 12 internações. Aldemio Gross, Amélia Sartori Docatelli, Crescêncio Natalino Gonçalves, Yolanda Kaiser Maier, Ivo César dos Santos da Silva, Leonilda Furini, Luiz Otávio da Silva Rodrigues, Lulian Piccoli Pérez, Rosane de Oliveira Noronha, Senor Rupi, Talita da Glória dos Reis e Terezinha Borghetti Pena. No mesmo período, aconteceram 7 altas. Eronildo Hitzel, Yolanda Kaiser Maier, Kemily Rodrigues da Silva, Luiz Carlos Borges da Silveira, Mari de Quevedo César, Maria Beatriz de Moraes e Sabrina Emily Soares.
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9: O Hospital Frei Clemente de Soledade registrou um novo nascimento nas últimas 24 horas. Talita da Glória dos Reis deu à luz a um menino que pesou 3,155 gramas de Barros Cassal.
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9: O Serviço de Atendimento Móvel de Urgência, o SAMU de Soledade, registrou 2 atendimentos nas últimas 24 horas. Às 13h56, oncológico no bairro Botucaraí. E às 20h35, oncológico no bairro Expedicionário. Plantonistas de hoje, Mariluz e Wanderson.
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6: 9h59, você está na audiência do programa Temática, o que se passa é notícia, que na sequência traz a notícia da hora e já já as demais atrações aqui do programa, para você ficar sempre por dentro dos principais assuntos do dia aqui na tua Rádio Cristal. Lembrando também que no domingo acontecerá o almoço festivo lá na comunidade da Santa Bárbara, domingo 7 de junho. Na comunidade, ao meio-dia, aquele churrasco, comidas típicas e saladas diversas, levar pratos e talheres. A animação será por conta da banda Ativa. Cartões sendo vendidos a R$60 com os integrantes da equipe e coordenação da comunidade. Domingo, então, o almoço festivo lá na comunidade da Santa Bárbara. Na sequência, notícia da hora pela Rede Tua Rádio. E já já, as demais atrações do programa. Fique ligado. E o quê? Bem informado.
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16: 10 horas. 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Está confirmado para o próximo dia 10 de junho a realização do leilão para conhecer a empresa ou consórcio que vai assumir a concessão do Bloco 2, que contempla 409 quilômetros de rodovias estaduais, localizados nas regiões do Vale do Taquari e também no norte do estado. O certame é conduzido pelo governo do Rio Grande do Sul. Antes disso, na quarta, dia 3, ocorre a sessão de recebimento dos envelopes com as propostas das empresas interessadas na concessão. Tanto o leilão quanto o recebimento das propostas acontecem na Bolsa de Valores, em São Paulo. A previsão do governo do estado é que a assinatura do contrato ocorra em outubro. O projeto, que já teve um leilão suspenso no início deste ano, foi atualizado em fevereiro. João Fonseca entra em quadra nesta terça-feira, não antes das 13h15 da tarde, pelas quartas de final de Roland Garros. O adversário é o tcheco Jakub Mensik, de 20 anos, atual 27 do ranking. Os tenistas se enfrentaram uma vez na carreira, em 2024, com vitória do brasileiro. Agora, os dois buscam uma vaga inédita na semifinal de um Grand Slam. Quem passar vai enfrentar o vencedor do duelo entre Rafael Rodar e Alexander Zverev. Tudo parece impossível até que seja feito. 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

0: As exportações do agronegócio brasileiro com destino à China ultrapassaram 50 bilhões de dólares em 2025. 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
3: Dez horas e três minutos.
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5: 11 graus.
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17: 10 horas, 10 minutos. Tem uma participação aqui lá da comunidade de São Lucas sobre a falta de água. A Lorini coloca aqui que na ponte São Bento estamos sem água há quase 5 dias. Já, já nós estaremos aqui trazendo essa informação. Aliás, a Ketlin já chega aqui para trazer esta informação, este questionamento de falta de água aí na comunidade de São Lucas. Qual a informação que você nos traz, Ketlin?
18: Pois bem, Paulinho e ouvintes, em contato agora com o Darlan Oliveira, que é o responsável pelo Departamento da Água do Interior. Ele nos informou que está com um problema no posto. Queimou um capacitor do quadro de comando no sábado e foi arrumado no domingo. Isto. Na segunda-feira, queimou novamente e foi arrumado pela manhã. E à tarde, deu problema novamente, pois queimou a bomba desse posto e está sendo trocado nesse momento. A estimativa é que próximo ao meio-dia esse problema seja resolvido, Paulinho Paes.
17: Lá na comunidade São Lucas, então, a informação passada aí pelo Darlan Oliveira, que trabalha responsável por esse setor. Então, temos esta informação aí para a comunidade São Lucas. Obrigado, Ketlin, pela informação.
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3: Olá pessoal, aqui da Rádio Cristal de Soledade. Vamos ter uma terça-feira com a presença do sol e variação de nebulosidade por aqui e praticamente todas as regiões do estado. Ou seja, vamos ter aí uma semana com um tempo mais tranquilo, mais calmo, né? Sem previsão assim de chuvas intensas, sem previsão de temporais. Vamos ter uma semana com uma atmosfera um pouco mais estável. Vamos ter uma mistura de sol e variação de nebulosidade aqui na região de Soledade. E temperaturas também amenas, tanto as temperaturas da manhã não são tão baixas e à tarde também não são elevadas. Vamos ter assim nesta terça-feira à tarde as máximas chegando à casa dos 18 graus por aqui. Manhã, quarta-feira, as temperaturas da manhã oscilam entre 7 e 9 graus e à tarde máximas de 19 a 20 e na quinta e na sexta-feira as tardes com temperaturas um pouquinho maiores. Pelo menos também no final de semana os prognósticos estão indicando que o tempo vai seguir assim bastante firme, ou seja, pelo menos esses primeiros 10 dias aí de junho, vamos ter um tempo mais firme predominando aqui na nossa região. Com a previsão do tempo, Kátia Valente.

0: Ok, obrigado a Kátia Valente com essas informações aqui no programa Temática. O que se passa é notícia.
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3: Bom dia, Paulinho Paz. Bom dia, ouvintes. Mais uma vez aqui estamos, né? Para levar o nosso momento de reflexão. Pois é, chegou o dia de você proclamar: eu sou feliz. Hoje você pode olhar para dentro de si e ver que nada embaraça a sua felicidade. Pode colocar um basta em pensamentos como não posso ser feliz com tantos problemas. Ninguém é feliz num mundo como este. Se me achar feliz, estarei mentindo a mim mesmo. Nunca conseguirei ser feliz. Não pense dessa maneira. Quem age assim é infeliz, né? Porque o que você faz, o que você pensa, como você age, é a sua realidade. Pense positivo e tenha os resultados positivos da sua caminhada existencial. Afirme que você tem muitos motivos para ser feliz, e tem mesmo. Diga: posso bem pensar, posso bem sentir, posso bem agir. Estou progredindo. O dinheiro não é tudo. Está nas minhas mãos ser feliz, não da do outro ou da outra. Quando você se diz ser feliz, é porque a felicidade vai aparecer. Porque você é exatamente aquilo que você tem em pensamento. Não que o outro pense a seu respeito, mas o que você pensa a respeito de si mesmo. Pense positivo e a vida vai ser positiva para você. Fácil, né? Não é tão fácil assim. Mas vá em frente, porque tem gente atrás de você tentando te tirar do sério. Cláudio Schmidt com a mensagem para esta manhã.
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4: Olá, você que está nos acompanhando aqui na tua Rádio Cristal. Chegamos à nossa programação na manhã dessa terça-feira para trazer informações importantes a respeito dos nossos eventos de Soledade e da região. E o destaque de hoje vai para um evento junto ao Hospital Santa Terezinha de Fontoura Xavier. Esse evento que marca a inauguração de um novo pavimento com cozinhas, lavanderia, farmácia e administrativo do hospital. Lembrando que a recepção para a cerimônia dessa liberação, dessa inauguração, será realizada no auditório da Serfox, a partir das 13 horas desta terça-feira. Também nesta terça-feira, a partir das 19 horas, teremos mais uma sessão da Câmara de Vereadores do município de Mormaço. Já na quarta-feira, teremos mais uma edição dela, Feira da Praça, já tradicional aqui em Soledade, no Largo da Matriz. A feira tem seu início marcado para as 8 horas da manhã e segue sem fechar o meio-dia até as 5 da tarde. Também nesta quarta-feira, dia 3 de maio, teremos o primeiro jantar italiano sendo realizado pelo Núcleo de Turismo da Assis, aqui de Soledade. O jantar, que acontece no restaurante Colonos, está marcado para iniciar a partir das 19 horas e contará com um cardápio cheio de comidas típicas da Itália. Os cartões já estão sendo comercializados no valor de R$ 89,90 para sócios e no valor de R$ 120,00 para não sócios. E na sexta-feira, dia 5 de junho, teremos o jantar de posse da nova diretoria do Soledade Piscina Clube para o ano de 2026. O jantar acontece na sede do Piscina Clube e o valor do cartão já está sendo comercializado a R$ 45,00. E para finalizarmos, a comunidade de Santa Bárbara te convida para um grandioso evento que será realizado nesse domingo, dia 7 de junho, no Rincão dos Coelhos. Esse será um almoço do Esporte Clube Santa Bárbara. Momento especial de confraternização, boa comida e alegria. A animação ficará por conta da banda Ativa. Os ingressos já estão sendo comercializados com os integrantes da equipe. Esses então os nossos destaques por parte do Agenda Cristal de hoje, com as informações Kathleen Gox.
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0: Dez e vinte da manhã, você está na audiência do programa Temática, o que se passa é notícia, a rádio do teu tempo, que vai dar destaque agora para as informações agrícolas. Vamos saber as cotações dos produtos.
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0: Miguel Pereira é quem está conosco para atualizar as informações.
7: Muito bem, ouvintes da Rádio Cristal, voltando na programação desta terça-feira, dessa vez com informações do setor agrícola. A Cotrijal informa a cotação dos valores para amanhã de hoje. E os valores são os seguintes: soja R$ 114,00, milho R$ 58,00 e trigo PH 78 a PH 100 R$ 67,00. Soja R$ 114,00, milho R$ 58,00 e trigo PH 78 a PH 100 R$ 67,00. Lembrando que esses valores são válidos somente até o meio-dia desta terça-feira, 2 de junho de 2026. Com informações do setor agrícola para a tua Rádio Cristal, Miguel Pereira.
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0: 10h22, temperatura em 12 graus. Já tem mais informações. Vamos saber aí dos assuntos que foram discutidos, debatidos na sessão ordinária do Legislativo Soledadense. O que cada vereador apresentou aí de demandas da própria comunidade. Em seguida, aqui no programa.
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8: 10 horas e 28 minutos.
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10: 12 graus.
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0: 10h31, você está no programa Temática, o que se passa é notícia. É, também aqui tem mais participações que já já nós vamos atender os nossos ouvintes aqui na tua Rádio Cristal. Bom dia, Paulinho. Gostaria de agradecer ao prefeito Paulo Catânio por ter atendido o meu pedido de mandar o nosso amigo Cirineu arrumar a luz do poste de saúde no bairro Farroupilha. Também agradeço o Mano Gambato de atender o nosso pedido da limpeza nas ruas do bairro Farroupilha. Ficou muito bom o trabalho. Agradeço pelo atendimento que foi prestado aí pela Prefeitura de Soledade. É o Gilmar que está na audiência, Gilmar Schmidt, está mandando este recado aqui, agradecendo então o trabalho que foi feito, o conserto da luz do poste aí, próximo ao posto de saúde do bairro Farroupilha, e também a limpeza que aconteceu. Ele está agradecendo o trabalho realizado. Agora, 10h32, você está na Cristal?
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0: Vamos saber de forma detalhada as manifestações dos vereadores, o que cada parlamentar relatou aí durante o uso da tribuna no grande expediente do Legislativo Soledadense. O Miguel Pereira traz todas as informações.
4: Realizada na noite desta segunda-feira, dia 1º de junho, mais uma sessão ordinária do Legislativo Municipal de Soledade. Na oportunidade, nenhum projeto de lei foi colocado à votação, mas os vereadores fizeram uso da tribuna parlamentar. O primeiro vereador a fazer uso da tribuna parlamentar na noite desta segunda-feira foi o vereador Gustavo Baldissera. Ele, primeiramente, fez saudações a todos os presentes. Também parabenizou a SAMU de Soledade pelos 15 anos completados no município. Parabenizou a comunidade da Raia da Pedra pelo evento de domingo. Também pediu para a Secretaria da Educação melhorias na vigilância das escolas e falou sobre a implantação da Frente Parlamentar da Municipalização da Água aqui em Soledade. O vereador Gustavo Sartori de Moraes também fez saudações aos presentes, cumprimentou o SAMU, destacou o retorno de uma emenda parlamentar de R$ 40 mil que vai destinar à Secretaria da Saúde para exames neurológicos para autistas. Também recebeu uma emenda de R$ 300 mil do deputado Covatti Filho para a compra de uma van ou um micro-ônibus para a saúde. Também destacou a estrada da Cerca Velha, que começou a ter suas melhorias. E para finalizar, parabenizou o Grupo de Artes Nativas Vaquianos da Cultura, que está completando 47 anos. Já o vereador João Pedro Carvalho da Silva fez saudações a todos os presentes, cumprimentou os membros do SAMU que ali estavam, também destacou a iluminação da passarela no quilômetro 247 que foi consertada, falou sobre o asfalto no túnel de acesso ao bairro Botucaraí que foi implantado e destacou que só faltam as pinturas e as placas. Também falou que a Secretaria da Obra deve patrulhar algumas ruas do município. E finalizou destacando que essa semana terá o início de obras nas paradas de ônibus. Já o vereador Josino Portela saudou os presentes, parabenizou o SAMU, pediu para a comunidade cuidar o cronograma de recolhimento de entulhos aqui no município, destacou os trabalhos nas melhorias das estradas do interior, assim como nas paradas de ônibus. O vereador Tadeu Marques saudou a todos, também parabenizou o SAMU e destacou a falta de qualidade nas obras das ruas da cidade. Obras essas realizadas pela Corsan, no conserto dos calçamentos do município. Já o vereador Adão Dorli de Oliveira fez saudações a todos os presentes, cumprimentou os membros do SAMU que ali estavam, destacou que o esgoto cloacal é lei federal e falou sobre o projeto da escala de trabalho 6x1. O vereador Cristiano Gambato também saudou a todos os presentes e aos membros do SAMU. Falou sobre as instalações de paradas de ônibus. Também falou sobre a distribuição dos kits de enxovais do programa Mãe Gaúcha. Parabenizou a ciclista soledadense Cris Eriksen pela convocação para a Seleção Gaúcha de Ciclismo e parabenizou todos os atletas que participaram da Maratona Internacional de Porto Alegre. O vereador Diego Vidalete, como os demais vereadores, também saudou aos presentes e os membros do SAMU. Falou sobre a importância da vacinação, destacou as condições de trabalhos prestados pela Corsan nos consertos do calçamento e também sobre a municipalização da água. Douglas Portela Perim saudou todos os membros do SAMU e também a todos que acompanhavam a sessão. Parabenizou a ciclista soledadense Cris Eriksen e falou sobre seu pedido de providências numa rota alternativa aqui no município, na rua Carlésia Vera. Já o vereador Edivaldo dos Santos saudou a todos os presentes e também aos membros do SAMU que completam 15 anos em Soledade. Destacou a reunião da VASB que aconteceu em Mormaço no último final de semana e falou sobre a fala de Thiago Zanotelli no evento. Agradece a mensagem de todos que questionam sobre as suas condições de saúde e falou não aprovar a construção de novos calçamentos e asfalto no município enquanto a Corsan realiza suas obras nas ruas da cidade. Para finalizar, o vereador Edson Portela saudou a

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2: 10h39, obrigado Miguel Pereira, que já retornará com mais informações aí do Legislativo Soledadense. Mas agora nós queremos dar destaque para...
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2: É destaque para os 15 anos de atuação do... Serviço de Atendimento Móvel de Urgência, o SAMU em Soledade, Ketrin Gox.
5: O SAMU de Soledade celebrou 15 anos de atuação aqui no município. E nesse momento nós conversamos com dois profissionais que estiveram desde o início presentes, o Guga e também a Venilda do SAMU, que juntos completam 15 anos também de atuação junto à saúde de Soledade e da região. E nesse momento a gente conversa com a Venilda para nos falar, Venilda, sobre esse momento que há 15 anos atrás também vocês iniciaram todo esse trabalho. Como foi tudo isso? Bom dia.
6: Ao meu colega Guga, que a gente está aqui junto desde lá do início, que a gente foi para os treinamentos em Porto Alegre, muita brincadeira, muita risada, mas na realidade a gente não sabia, né, Guga, direito o que seria o nosso trabalho. E é muito gratificante o nosso trabalho, é muito bom.
5: Tem algo que te marcou nesses 15 anos, Venilda, que tu possa compartilhar alguma experiência dessas, imagino, milhares de experiências?
6: As tristes são aquelas quando tu chega num acidente e a pessoa já está em óbito. E a alegria de que tu salvou uma vida.
5: Imagino que isso seja muito gratificante.
6: Muito gratificante, muito.
5: Guga, é importante que a Venilda fala, né? Esses momentos vocês pegam os dois opostos. A parte talvez mais feliz da vida de alguém, seja uma mãe indo ao hospital para dar à luz a um filho, seja uma vida que foi salva, e também essa parte difícil, essa parte triste, que é perder um ente querido.
7: Como a Venilda falou, estamos aí já há 15 anos, né, Venilda? Os primeiros plantões, começamos juntos, fomos para o treinamento juntos e ficamos até hoje, né? Estamos aí trabalhando, como a Venilda falou. Tem muitas coisas que a gente fica, às vezes, sem o que falar. Que tu chegando numa ocorrência, tu perder uma vítima que tá ali, uma pessoa, um ser humano, né? Principalmente quando é criança. Que tem uma, não sei se você se lembra, a Nilda se lembra, que nós pegamos um acidente perto do Parque das Tuias. 9 vítimas, 7 em óbito. E uma criancinha de 3 meses, até hoje eu tava falando antes, 3 meses, Yasmin o nome dela, faleceu no colo da mãe mamando. Aquilo lá me marcou até hoje. Eu sempre converso, falo com a Venilda, conto essa história, porque é uma coisa que marcou muito. E o bom, a gente leva para casa, chega, saímos de plantão hoje de manhã, a Venilda, né? Pegamos 5 atendimentos. É tu poder chegar numa casa, chegar num acidente, mobilizar a pessoa, levar com vida até o médico. E no outro dia, no outro mês, uma pessoa vem te agradecer. Muito obrigado a você do SAMU, porque se não fosse vocês, eu não estaria aqui hoje. Então isso é a gratificação que nós temos, todos os nossos colegas do SAMU, a gente poder ajudar o próximo. Nós não olhamos cor, não olhamos dinheiro, não olhamos nada. Nós, quando chegamos na ocorrência, nós focamos na pessoa que está ali e fazer o melhor possível, todos os meus colegas juntos, fazer o melhor possível para levar até o hospital e nós ter êxito na nossa caminhada, que é salvar vidas.
5: Guga, a Venilda disse que quando começou há 15 anos atrás, talvez um pouquinho antes, não tinha essa dimensão, talvez essa ideia de como era o trabalho do SAMU. Para ti também tinha essa sensação, talvez a surpresa, no passar dos anos foi se surpreendendo?
7: É, exatamente, que tu chega num serviço como é, só nós que estamos de dupla, só nós vamos chegar a uma ocorrência. Para nós foi muita surpresa em muitas coisas, que nós pegamos aí uma dimensão muito grande, como eu falei antes, nós pegamos toda a BR-386.

0: Até pôs o novo Aranós, todas as paralelas de espumoso, basca-sal, arvorezinha, tudo com nós. Então, tudo que é acidente veicular é com nós. Então, para nossa surpresa, assim, ó, nós salvamos muitas pessoas, perdemos muitas pessoas. Ah, o que, que eu tenho para dizer? Nosso aprendizado é diário. Nós nunca subimos tudo, nós sempre estamos aprendendo, sempre vem um protocolo novo que nós temos que fazer e a gente estuda para isso, tentar fazer o melhor possível para prestar um bom serviço à comunidade, como nós e nossos colegas, nós estamos sempre em treinamento, né, ativo para passar um bom trabalho para a comunidade.
1: Nereuda, para nós finalizarmos aqui, há 15 anos atrás você disse que não esperava, talvez tenha se surpreendido com a questão do trabalho, mas você esperava essa confiança da comunidade, não só da cidade, quanto do interior?
2: Sim, esperava sempre essa confiança que ia dar tudo certo, que o que nós estávamos fazendo era verídico, era verdadeiro e que até hoje está continuando. É muita, muita gratidão de poder ver que o que a gente faz, a gente está sempre sendo agradecido, as pessoas agradecem.
1: Muito obrigada ao Guga, a Venilda, conversando conosco sobre essa atuação 15 anos do SAMU em Soledade. Nesse momento também conversamos com a secretária municipal da Saúde de Soledade, a Edinara França, que fala sobre a importância desse momento. Afinal, secretária, 15 anos não é para qualquer um. Bom dia.
3: Exatamente, né? 15 anos é uma data para comemorar, principalmente se falando de um serviço como o SAMU, que tem excelência aqui no município de Soledade. Quero aproveitar o momento para dar parabéns à equipe, né? Por pegarem junto mesmo, é uma equipe que realmente funciona. Obviamente que em Soledade a gente tem uma base de suporte básico, né? Não temos um SAMU avançado, mas temos um suporte básico e que dá muito suporte à Secretaria da Saúde, que nós não teríamos condições e nem como atender toda a população e todos os chamados se não houvesse o SAMU, então, residindo em Soledade, né, aqui atendendo não só o município de Soledade, mas as imediações aqui nas BRs e RSs, principalmente agora, né, especificamente agora que a gente tem passado por um momento com tantos acidentes envolvendo aqui a duplicação da 386, então mais do que nunca esse serviço se tornou tão essencial aqui no município. Obviamente que o SAMU, ele é um projeto, ele é um programa do governo federal, juntamente com o governo do estado, né? E apesar da base descentralizada estar no município de Soledade, ela ainda é regulada via 192, via Central de Regulação do Estado do Rio Grande do Sul. Então não tem como as pessoas virem solicitar o atendimento, né? Ou a ocorrência, a remoção direto na base do SAMU e nem entrar em contato direto com a gente. Então eles precisam entrar em contato com o 192, solicitar esse transporte e a base da regulação, a regulação estadual, entra em contato com a base aqui, autorizando então a ambulância a se deslocar e fazer esse atendimento. Mas sim, é uma data de... É gratificante estar aqui hoje, dando os parabéns para a equipe, principalmente, que faz esse serviço funcionar. Como eu disse antes, já vivi os 10 anos do SAMU já na minha gestão, agora os 15 anos do SAMU, e que a gente ainda possa, né, qualificar cada vez mais essa equipe para entregar para a população um trabalho de excelência.
1: Secretária, lhe agradeço também por essas considerações e trazer um pouquinho do que é esse trabalho do SAMU aqui em Soledade. Obrigada.
3: Obrigada. O SAMU, ele exerce uma função de atender a urgência e a emergência, né? E é uma porta de entrada, uma das portas de entrada para o hospital. Então, a pessoa que chega de SAMU tem acesso prioritário e livre dentro do hospital. E é um momento de comemoração e é para isso que a gente está aqui hoje, né? Para mostrar para a população que faz parte do SUS. Que às vezes as pessoas não têm esse entendimento, né? Pensam que o SUS é só ir lá consultar, só pegar o exame, só, né, fazer a cirurgia, coisas assim. Mas o SAMU também faz parte do SUS e é um serviço que funciona tanto no município de Soledade quanto na região.
1: Muito obrigada a Edinara França, secretária municipal da Saúde de Soledade. Com as informações para a tua Rádio Cristal, Kathleen Gox.
4: Ok, obrigado a Kathleen Gox com esse, essa informação especial desse trabalho prestado com muita eficiência pelo SAMU. Embora as pessoas muitas vezes reclamem porque o atendimento acaba sendo central do 192, cá em Porto Alegre, você tem que passar todas as informações, o protocolo que é feito, mas convenhamos, o trabalho realizado especialmente nos municípios, e a gente está falando aqui de Soledade, é muito bom o trabalho do SAMU, com o pessoal que se dedica no sentido de atender as pessoas 24 horas por dia. Então, a gente quer fazer esse reconhecimento aos profissionais que se dedicam no dia a dia em salvar vidas, atender as pessoas em suas residências, muitas vezes chegando em locais de difícil acesso, mas sempre com aquele atendimento humano, dedicado e buscando, é claro, agilidade. É claro que tem esse protocolo do SAMU, da referência, que é o atendimento 192, mas a gente tem que enaltecer esse trabalho que há muitos anos vem sendo prestado em Soledade.
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4: 10h50. Luiz Antônio de Freitas, o Luizinho, ele que é o gerente da agência do Sicredi Centro da Cidade, está aqui nos fazendo uma visita. Seja bem-vindo. Bom dia.
9: Bom dia, Paulinho. Bom dia a todos aí que nos escutam, nos ouvem. E aí fazendo uma visita e projetando o ano, né, Paulinho? 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
4: Com certeza, aniversário premiado, 45 anos. Hoje é uma data especial, Luizinho. Alguém está comemorando mais um ano de vida?
9: É, exatamente, não posso deixar passar... Mandar os parabéns aí pro meu irmão, Jerônimo, que está de aniversário hoje, que está nos ouvindo, já me mandou uma mensagem que está nos ouvindo. Então, feliz aniversário, Jerônimo, muita saúde, muita felicidade. Hoje vai ter um almoço especial que a dona Ana Maria está fazendo, deve estar nos ouvindo também, com certeza, está sempre nos ouvindo. Então, um abraço aí, Jerônimo, comemore, merece tudo de bom.
4: Grande figura, o Jerônimo, é músico, é advogado,
9: mil
4: é
9: talentoso. Mil e uma utilidades.
4: Mil e uma utilidades. Quem jogou mais futebol na família, foi você ou foi o Jerônimo?
9: Foi o pai, o Luiz Auri.
4: Luiz Auri.
9: Ele que jogou mais. Eu e o Jerônimo, Para futebol, muito pouco. Mas acho que eu tô um pouquinho na frente. Mas não muita coisa, tá? É taco a taco.
4: Abraço ao Luiz Aurinho, abraço a Ana Maria de Freitas, que está na nossa audiência. Abração, Jerônimo, amigo, irmão, que hoje comemora mais um ano de vida. Ele poderia tocar uma música para nós aí, né?
9: Poderia, né? Uma carne hoje de noite. Estamos na expectativa,
4: estamos,
9: né?
4: Estamos na expectativa. Falta só o convite. Abraço, Luizinho. Seja sempre bem-vindo. Sucesso aí na jornada.
9: Obrigado, Paulinho. Um forte abraço aí para todo mundo.
4: 10h53. Já tem mais atrações no programa.

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3: 10:55.
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5: 12 graus.
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1: 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Os Estados Unidos concluíram nesta segunda-feira uma investigação que acusa o governo brasileiro de adotar práticas que onerem ou restringem o comércio com os norte-americanos. Entre elas estão o Pix, o desmatamento ilegal e a pirataria e falhas na aplicação de leis anticorrupção. Como resultado da investigação, o Escritório de Comércio dos Estados Unidos propôs uma aplicação de tarifas de 25% sobre mercadorias brasileiras. O órgão, porém, inclui uma lista de exceções para produtos considerados estratégicos pelos Estados Unidos, como carnes, frutas, cafés e aeronaves, terras raras, entre outras. A nova taxa ainda não está em vigor. Pela legislação americana, a investigação formal precisa ser concluída e uma série de consultas públicas deve ser realizada antes que as medidas entrem em vigor. Após a Suprema Corte dos Estados Unidos considerar ilegal o tarifaço imposto pelo presidente Donald Trump, a investigação comercial baseada na lei de comércio passou a ser um dos principais instrumentos de pressão do governo americano. 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A seleção brasileira já está nos Estados Unidos para a Copa do Mundo. Após uma despedida com festa e carinho do torcedor brasileiro no Rio de Janeiro, a delegação pousou em New Jersey, nos Estados Unidos, às 8h45 da manhã dessa terça-feira. O técnico Carlo Ancelotti foi um dos primeiros a desembarcar e falou sobre o sentimento de chegar aos Estados Unidos como treinador do Brasil. Haverá um treino no final da tarde, de acordo com o técnico italiano. Alguns testes serão feitos nos preparativos para enfrentar o Egito, que marcará o amistoso antes da estreia da Copa do Mundo. A CBF fez um investimento em uma aeronave VIP com 96 assentos de primeira classe. Para minimizar o impacto do voo de cerca de 10 horas de duração, a comitiva brasileira tem previsto ainda um translado de 2 horas entre logística de imigração e deslocamento até o hotel, que será base de toda a primeira fase no bairro de Baskin Ridge, nos Estados Unidos. 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

0: 12 graus.
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2: Onze e onze, você está na audiência do programa Temática, aqui pelo Sistema Interativo. Várias participações aqui do programa que estamos acompanhando. Bom dia, gostaria de saber que dia é a coleta do lixo na rua 13 de maio, na subida do Banhadal. Tem um monte de lixo aqui e até agora não foi retirado. Então, ouvinte quer saber, até vamos buscar mais informações. Sobre uma questão envolvendo um cavalo morto, aí na rua Felisberto Reis, no bairro Botucaraí, recebi a informação aqui de que a Secretaria de Obras vai providenciar a retirada desse animal, ou pelo menos solucionar o problema enfrentado aí pelos moradores do bairro Botucaraí. Já está sendo providenciado, então, a solução desse problema, desse cavalo que foi enterrado. É um buraco raso e que tem causado problemas aí, mau cheiro para a população. Então, a informação que eu recebo agora aqui da administração municipal é que esse problema será resolvido. Já vai ser providenciado a solução desse problema aí na rua Felisberto Reis. Vamos seguir acompanhando então, porque é importante a colocação do nosso ouvinte sobre esse problema coletivo, né, enfrentado aí de saúde pública, e a posição aí por parte da administração municipal, da Secretaria de Obras do município de Soledade. 11 e 13, 12 graus a temperatura.
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4: Olá pessoal, aqui da Rádio Cristal de Soledade. Vamos ter uma terça-feira com a presença do sol e variação de nebulosidade por aqui e praticamente todas as regiões do estado. Ou seja, vamos ter aí uma semana com um tempo mais tranquilo, mais calmo, né? Sem previsão assim de chuvas intensas, sem previsão de temporais. Vamos ter uma semana com uma atmosfera um pouco mais estável. Vamos ter uma mistura de sol e variação de nebulosidade aqui na região de Soledade. E temperaturas também amenas. Tanto as temperaturas da manhã não são tão baixas e à tarde também não são elevadas. Vamos ter assim nesta terça-feira à tarde as máximas chegando à casa dos 18 graus por aqui. Manhã, quarta-feira, as temperaturas da manhã oscilam entre 7 e 9 graus e à tarde máximas de 19 a 20, e na quinta e na sexta-feira as tardes com temperaturas um pouquinho maiores. Pelo menos também no final de semana os prognósticos estão indicando que o tempo vai seguir assim bastante firme, ou seja, pelo menos esses primeiros 10 dias aí de junho, vamos ter um tempo mais firme predominando aqui na nossa região. Com a previsão do tempo, Kátia Valente.
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2: É, na audiência da tua Rádio Cristal, Jerônimo de Freitas, grande abraço mais uma vez, parabéns aí por essa data, que se repita por muitos anos, com paz, saúde e alegria. Também a Bruna e o Cezinha estão na audiência, estamos na escuta, abraço a todos, abraço Bruna, boa recuperação aí para o César. Tem mais participações aqui pelo sistema interativo 992229878, que já nós vamos registrar. Ah, moradores do Rincão dos Lauter, problema com a água, vem logo e termina, não dá conta de encher uma máquina de roupa, já termina. Então tem essa situação, vamos encaminhar aí esse problema para o setor competente aí do abastecimento de água do interior. A Angélica Pimentel é quem passa esta informação. Já vamos encaminhar aí para o Darlan, para que ele possa verificar esse problema, Angélica, aí na comunidade do Rincão dos Lauter.
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2: 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Instalada a frente parlamentar da municipalização da água. Será que isso é possível? É viável em Soledade? O Legislativo soledadense debaterá essa questão. O Miguel Pereira é quem traz informações.
6: Realizado na noite desta segunda-feira, dia 1º de junho, o ato de instalação da Frente Parlamentar da Municipalização da Água, Câmara Municipal de Vereadores de Soledade. E quem falou com nossa reportagem sobre esse ato que foi realizado na noite desta segunda-feira e também sobre os trabalhos que devem ser realizados pela Frente Parlamentar é o vereador do Partido Liberal, Gustavo Baldissera.
7: Então hoje um dia bastante especial, uma noite especial, onde nós temos então o ato oficial de instalação da Frente Parlamentar da Municipalização da Água aqui em Soledade, da Câmara Municipal de Vereadores. Então aqui eu quero agradecer imensamente aqui aos colegas vereadores que toparam o desafio, assinaram juntamente conosco essa Frente Parlamentar, que é aqui o colega Tadeu Marques Rodrigues, o Diego Vidalê, o Douglas Perim e o João Pedro Carvalho. Então, essa frente parlamentar, ela surge da indignação da população de Soledade, que esteve aqui nessa casa, numa audiência pública, há pouco mais de um mês, onde nós, todos nós cidadãos soledadenses, enfim, acredito que todo o Estado, nós tínhamos uma promessa. A promessa que a privatização traria mais segurança, traria mais investimento, traria mais qualidade de vida e traria tarifas módicas, tarifas justas. E o que nós temos é exatamente o contrário. Nós temos uma precarização do serviço, nós temos um serviço de baixa qualidade, água muitas vezes sem condições de consumo, nós temos tarifas dúplices, nós temos cobrança de tarifa de quarto, de hotel, de terreno baldio, nós temos uma cidade que está ficando esburacada. Então, a grande questão que nós fazemos, por que não municipalizar a água? Se a água é um serviço municipal, é um serviço que pode ser municipalizado. Nós temos exemplos da prefeitura de Ijuí, que está estudando a municipalização, e também a prefeitura de Vacaria, que também está fazendo uma análise para o rompimento do contrato com a Corsã e a assinatura de uma municipalização da água. Então, o que nós estamos buscando com essa frente parlamentar é discutir uma possível municipalização do serviço da Água de Soledade, valorização hoje dos servidores da Corsã e GEC, que prestam serviço em Soledade. E nós queremos, com isso, melhorar a qualidade do serviço e que o recurso que for arrecadado hoje, recursos que são arrecadados por nossas tarifas, todos nós pagamos água todo mês, esse dinheiro tem que ficar em Soledade. Nós queremos que esse dinheiro se converta em investimentos para a Soledade, seja na qualidade da água, na distribuição, no tratamento da água. E é o que talvez nós não estamos tendo hoje a contento. Então, que esse dinheiro fique em Soledade, que não vá para São Paulo, que não vá para outro país investidor, mas que fique em Soledade, porque é dinheiro do povo de Soledade e nós queremos que esse dinheiro fique em Soledade.
8: Qual que seria a atitude imediata para buscar essas melhorias?
7: Atitude imediata, nós vamos fazer um estudo, nós vamos agendar com o município de Vacaria, nós vamos visitar o prefeito André lá em Vacaria para ver como está sendo os andamentos. Não descartamos também visitas na AGERGS em Porto Alegre e também em Juí. Então nós vamos fazer estudos e nós queremos aí, juntamente com todos os colegas vereadores integrantes da frente, fazermos aí um relatório, entregarmos ao prefeito municipal e ouvir a população, principalmente. Ouvir a população, fazer uma audiência pública, ouvir a população. Então, nós temos várias frentes de trabalho que nós queremos fazer, mas o principal é iniciar o debate da municipalização da água. É possível fazer, tem como fazer.
6: Vereador, da onde que seria tirado esses recursos, esse valor para a municipalização da água?
7: É bem importante sua pergunta, porque o que acontece hoje, nós temos uma previsão que até foi levantado na audiência pública, de uma lucratividade da Corsã de 2,5 a 3 milhões de reais por mês em Soledade. Então, que esse recurso dessa tarifa que nós pagamos, ele volte para o cidadão em investimentos. Então, essa que é a ideia, nós fazermos novos investimentos a partir do dinheiro que já está sendo pago pelas pessoas. Inclusive, existem hoje linhas de crédito do BNDES também, que o município tem acesso a juros baixos para fazer essas obras. Então, a municipalização, ela tem um sentido. Eu vejo muito hoje nós questionarmos a qualidade do serviço da Corsã. E essa qualidade, ela só vai vir na nossa ótica com a municipalização, porque sem a municipalização nós vamos, acredito eu, andar em círculos, porque infelizmente nós não temos uma resposta imediata da empresa concessionária aqui em Soledade.
6: Gustavo, qual que é a ideia do faturamento mensal?
7: Quero dizer o seguinte, nós temos uma previsão de lucratividade de 2 milhões e meio a 3 milhões de reais em Soledade. Essa é uma previsão. Eu acredito que com essa imposição de novas tarifas, enfim, desse aumento, esse valor até possa ter superado esse valor. Soledade é um município de mais de 30 mil habitantes, do qual nós precisamos fazer essa primeira análise. Então, hoje a Frente Parlamentar, ela tem por início, iniciar os debates da municipalização. Ouvindo quem? Ouvindo quem já está pensando em municipalizar a água. E quem está pensando em municipalizar a água? Prefeitura de Vacaria, Prefeitura de Ijuí, agora, né? Ouvir outros municípios e também, naturalmente, nós vamos precisar de um serviço contábil também nessa situação para um relatório final. Mas nós queremos, acima de tudo, ouvir a população de Soledade também, se essa população é favorável à municipalização. Eu acredito que sim, da atual situação que nós estamos vivenciando. E eu não vejo hoje uma alternativa mais palpável, mais viável do que não seja a municipalização, porque nós estamos infelizmente andando em círculos, cobrando toda semana aqui na tribuna da Câmara Municipal melhorias do serviço da Corsã, melhorias que infelizmente nós não estamos vendo e a população está nos cobrando.
6: Vereador, para implantar essa municipalização, primeiro tem que haver a quebra do atual contrato?
7: Tem que haver a quebra do contrato, lembrando que nós temos hoje uma ação civil pública tramitando, que está questionando o serviço, tramitando por iniciativa da Defensoria Pública do Estado, está tramitando no fórum aqui de Soledade, mas tem que haver uma iniciativa do Executivo também no sentido do rompimento do contrato. Como que se rompe o contrato? A partir da denúncia na falha da prestação de serviço. E nós já temos caracterizada a falha na prestação de serviço, ou seja, está se falando, eu escutei falar, que se nós romper o contrato, Soledade, o município tem que indenizar a Corsã em milhões e milhões de reais. Não, é o contrário. Quem tem que indenizar Soledade é a Corsã, é a IGE Corsã, pela falha na prestação de serviço. Quem está quebrando o contrato não somos nós. Quem está quebrando o contrato é a IGE Corsã, a partir da falha na prestação de serviço, que é o grande problema, que é o que estamos levantando também nesta frente parlamentar.
6: Muito bem, ouvimos nesse momento o vereador Gustavo Baldissera, do Partido Liberal, ele que está junto desta frente parlamentar da municipalização da água na Câmara de Vereadores aqui de Soledade. Com informações para a tua Rádio Cristal, Miguel Pereira.
2: Ok, Miguel Pereira, com esse assunto que tem sido debatido em Soledade, no fornecimento da água por parte da Corsã à Egeia, a cobrança por parte da população que o serviço seja melhorado, que diminua o problema da falta de água, que a qualidade da água também seja melhor possível. Nós temos depoimentos aqui de vários ouvintes aí em relação à qualidade, cheiro, água oleosa, enfim, são situações que a Corsã Egeia precisa trabalhar. Sobre a questão da municipalização da água, é um assunto que vai ser debatido e é importante que o assunto seja levantado aí pela frente parlamentar da municipalização da água. Agora tem que saber se o município realmente vai ter condições de suportar uma estrutura que é muito grande em todos os sentidos. Gustavo coloca aí a questão da quebra de contrato, tem duas situações. A quebra de contrato por não estar sendo respeitado o contrato em relação à prestação de serviços e uma decisão unilateral por parte do município de romper o contrato. Tem a questão também da estrutura que deve ser montada aí para o fornecimento de água. Eu fico pensando, muitas vezes aqui a gente se depara todos os dias com problemas de abastecimento de água no interior, que é um número reduzido de famílias atendidas. Imagina na área urbana. O município vai ter estrutura, vai ter capacidade para atender? Então, todas essas situações serão debatidas e discutidas na frente parlamentar. O importante é que a Casa Legislativa está debatendo, está vendo, está buscando alternativas para que o problema seja resolvido. Tem também a CPI da Água, que já está em articulação, até nós vamos buscar mais informações de como está a Comissão Parlamentar de Inquérito, a CPI. São duas situações diferentes, a CPI, a Comissão Parlamentar de Inquérito e a Frente Parlamentar de Municipalização da Água. Então, são assuntos que a comunidade debate, discute e, por isso, a importância desta discussão também no Legislativo Soledadense. 11h27, temperatura em 13 graus.
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2: 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Bom dia, Paulinho. Manda os parabéns para a Simone. Manda os parabéns meu e da Simone para a professora Sarone Sanderson, que está de aniversário, grande amiga e vizinha, excelente profissional. Alô, Edson Schroeder, o Cepo, Simone, lá no Mormaço. Abraço, então, a professora Sarone Sanderson, que está comemorando mais um ano de vida lá no município de Mormaço. É terra de gente hospitaleira, de gente querida, que recebe bem todos os seus visitantes. É Mormaço! Integrante da região do Alto da Serra do Botucaraí. Alô, as comunidades aí do Mormaço, algumas delas. Ah, São Miguel, Santo Antônio do Jacuí, São José, Posse Godói, São João dos Delavi, São João dos Prolos, Santa Paulina. Ali tem a Posse Godói, ali no Camping do Zecão também. Ali na Chácara do Canário, aquelas redondezas, que bom. Ah, Coxilha Seca, né? Lá na Coxilha, São João dos Prolos. Ah, Coxilha Seca, que foi palco aí de grandes jogos aí do Municipal de Campo de Soledade, na época que Mormaço pertencia a Mormaço, né? Coxilha Seca, o Rio Grandense, quem não lembra? É, toda essa gente querida aí do Mormaço, nosso abraço, nosso carinho especial. 11h30 da manhã. Já já tem mais informações. Ah, São Tomé também com problemas de água desde a semana passada. O pessoal está aqui colocando a sua indignação. A Marli Já vamos também verificar aí com o abastecimento de água com o setor sobre esse problema ali, aí na comunidade do São Tomé. 11h30 da manhã. Você está na audiência do programa Temática. 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A comunidade do São Luís, lá no Mormaço também. Nosso abraço, nosso carinho. A gente vai falando, vai lembrando das comunidades aí. Manda o seu recado aí a toda a comunidade mormacense. Nosso abraço, nosso carinho especial. Ah, não podemos esquecer, né? Da Água Branca, comunidade da Água Branca. A terra dos prefeitos, ali, Luiz Carlos Machado, Rodrigo Jacob Trindade, agora o prefeito Alexandre Vieira. É, tivemos grandes nomes. Seu Itório Machado, vereador aqui no município de Soledade também. Nossa comunidade, Água Branca. Ah, o pessoal da Água Branca que já está preparando também a festa aí no final do ano e que vai ser grandiosa novamente. Uma das principais festas da nossa região é na comunidade da Água Branca, no município de Mormaço. Já, já tem mais informações.
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2: 11 horas e 33 minutos.
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4: 13 graus.
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2: Trinta e seis, você está na audiência do programa Temática. Bom dia, Paulinho, estamos na sintonia em Santo Antônio do Jacuí Mormaço, o Carlinhos Berticelli. Aí, dia 14 de julho, tem a festa de Santo Antônio do Jacuí. Abraço ao Fábio, a toda a coordenação aí, inclusive estamos divulgando a festa da comunidade do Santo Antônio do Jacuí, que vai ser dia 14 de junho, tá chegando, faltam poucos dias aí para a festa da comunidade do Santo Antônio do Jacuí, comunidade organizada, do tradicionalismo, do CTG Lenço da Amizade, do Esporte Clube Varonil, da comunidade, referência aí, Santo Antônio do Jacuí, terra do seu Moacir Serini também, da dona Helena, que estão lá sempre nos acompanhando, a terra da família Berticelli, lá na comunidade do Santo Antônio do Jacuí. Então, o Carlinhos está na audiência, dia 14 de junho, tem a festa de Santo Antônio, lá na comunidade do Santo Antônio do Jacuí. Abraço a toda a comunidade que nos acompanha. Ah, do Adelar Delan também, o vereador Adelar Delan, que foi lateral esquerdo aí dos bons tempos do Varonil. Abraço ao vereador Adelar Delan, lá da comunidade do Santo Antônio do Jacuí. Vamos aqui trazer a parceria do programa Temática.
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0: 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Por falar, antigo posto Nino, abraço ao meu amigo querido Eroni Júnior Gradaschi, que sempre está na nossa companhia. Obrigado à audiência da Grazi, da Dudinha, estão sempre nos acompanhando. Grande Eroni Júnior Gradaschi. O Nino, como o Cascão e muitos outros, estão aí tristes com o seu Colorado. E muitos gremistas, como é o caso do Tuscão, do Periquito e outros, estão tristes aí com o seu tricolor. Não está fácil a vida de gremistas e colorados. Abraço a toda essa galera que nos acompanha. Alô, Filó, grande abraço também. Agora, vamos dar destaque para o esporte, então, já que falamos de dupla Grenal, vamos dar destaque para o esporte aqui no programa.
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2: Muito bem, ouvintes da tua Rádio Cristal, voltando na programação do Temática na manhã de hoje, falando sobre o esporte. É, dupla Grenal, depois dos resultados preocupantes no final de semana, toma atitudes na direção. O Grêmio anuncia a saída de vice de futebol. Antônio Dutra Júnior deixa o comando do departamento de futebol. O Grêmio anunciou nesta segunda-feira uma mudança no departamento de futebol. De acordo com o comunicado divulgado pelo clube, o vice-presidente de futebol Antônio Dutra Júnior solicitou o desligamento do cargo sob alegação de razões pessoais e profissionais. A partir de agora, o atual diretor Rafael Lima assumirá o cargo. Antônio Dutra Júnior seguirá como vice-presidente do Conselho de Administração. O Internacional também demitiu gente. O Inter demite aí preparador de goleiros e auxiliares da comissão técnica. A direção desligou o Leonardo Martins e o auxiliar Aparecido Donizete, além do auxiliar da preparação física João Goulart. O primeiro dia de férias do Inter é marcado pelas demissões aí. A direção desligou o preparador de goleiros Leonardo Martins, o auxiliar Aparecido Donizete e também o auxiliar da preparação física João Goulart. O clube ainda não definiu quem será o responsável para treinar. Rocher, Anthony, Diego Esser e Cauã Jesus, os goleiros do Internacional na temporada. Também trazendo informações do esporte aqui de Soledade. Campeonato Municipal Taça Sicredi 45 anos Voleibol Adulto Misto 2026. Atenção! Foi prorrogada a entrega das fichas até amanhã, quarta-feira, dia 3 de junho. Então, você que fez a retirada de fichas ou se você ainda tem interesse de participar aí do grande campeonato de voleibol adulto misto de 2026 aqui em Soledade Cultural, retire a sua ficha e faça a entrega até esta quarta-feira, dia 3 de junho de 2026, pois será o último dia para a entrega. Mais informações pelo 549-9177-7054. Com informações do esporte para a tua Rádio Cristal, Miguel Pereira.

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2: 11h45, já o Miguel Pereira com informações aí da BR-386, está sendo visitado aí por um ouvinte, uma figura ilustre aí da nossa comunidade. Tá na... Ei, Miguel, só no áudio, tá na audiência o nosso amigo Raposão?
3: Ah, o Raposão tá sintonizado na 100.5, sim, com certeza tá sintonizado aí na 100.5.
2: Antônio Josir Costa Flores, o popular Raposão que faz uma visita ao Miguel Pereira lá na BR-386, o Miguel que já chega com informações aí do trânsito e segurança. Antes disso, ouvinte coloca aqui, gostaria de saber sobre a coleta do entulho, pois o cronograma de limpeza no bairro Ipiranga seria semana passada, e é verdade. E até agora nada da coleta. Por gentileza aí, coloca o local em que você, amigo ouvinte, está aqui colocando que não houve o recolhimento, porque desde o dia 25, na semana passada, o recolhimento do entulho estava previsto para o bairro Ipiranga. Só coloca a rua aí para que a gente possa encaminhar para os responsáveis. Tem mais participações aqui pelo sistema interativo, 992-22-9878, 992-22-9878. Recebo aqui do Vasco Carneiro, grande abraço, nosso amigo ouvinte Vasco Carneiro. O encontrinho de antigos, nosso encontro já tem data e hora marcada. Participe então no próximo domingo, tire seu carro da garagem, vamos aproveitar o domingo para curtir a família e ouvir uma boa música com quem compartilhou da mesma paixão. Carros Antigos vai ser no domingo, então dia 7 de junho, a partir das 14h, ali no local, Rua Baixa Tasso Rodrigues Cardoso. Ali, estacionamento em frente à Legep Mineração. Entrada franca, não se paga nada. É uma tarde de entretenimento com as famílias. Abraço ao Vasco Carneiro, que está na nossa audiência e mandando este convite especial aí. É uma forma de integração, de amizade, de bem-estar com a comunidade. Né, Vasco? Obrigado aí pela informação.
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2: Vamos até a BR-386, existe a expectativa aí, Miguel, da liberação da utilização deste túnel localizado no bairro Botucaraí, mas pelo que a gente pode perceber aqui nas imagens que está acompanhando pelo YouTube e também pelo Facebook, que ainda não existe a liberação.
3: Isso mesmo, Paulinho. Estamos aqui diretamente do túnel onde vai dar acesso ao bairro Botucaraí em Soledade, túnel na BR-386, mais precisamente no quilômetro 247. Paulinho, as informações aí que chegam até a nossa reportagem das obras agora são, eles estão fazendo escavações no asfalto para fazer a passagem, né? Para fazer a famosa calçada. O asfalto já está instalado, todas as obras já estão sendo feitas. Como a gente pode ver, ainda existe bloqueios, porque ainda vai acontecer a finalização. A finalização, eu digo, a instalação de placas, a instalação de pinturas e agora a construção das calçadas. A gente já vê nas imagens ao fundo, né, que ainda existem cones para impedir a passagem de motoristas. Já está instalado o asfalto, só falta a questão da pintura, a questão da instalação das placas e também a questão agora da concretização da construção dessas calçadas aí que serão instaladas nas laterais do túnel. A previsão, então, da liberação desse túnel, Paulinho, é para apenas na próxima sexta-feira. A gente já teve informações para apenas na próxima sexta-feira. E se caso acontecer algum fato aí que não esteja previsto, pode ser liberado apenas na próxima segunda-feira.
2: É importante que a gente possa trazer essas informações, porque cones estão colocados aí para evitar que veículos possam circular nesse local. E a gente sabe, se não fizer a sinalização, não colocar esses cones aí, muitos acabam não respeitando. Então, por isso, os cones estão colocados.
3: A gente sabe, né, Paulinho, que até já foram retirados aí as guardas de concreto que estavam instaladas aí, mas ainda permanecem esses cones para orientar, né, os motoristas para não ultrapassarem. A gente até sabe que alguns motoristas estão aí retirando, colocando mais de lado os cones para poder fazer a ultrapassagem para o lado de lá, mas como a gente pode ver nas imagens, ainda tem algumas máquinas, ainda tem brita ali, né? Não é aconselhável retirar e fazer a ultrapassagem para o bairro Botucaraí. Por enquanto, o aconselhável é fazer o trajeto no outro trevo e daí sim entrar no bairro, né? Mas alguns motoristas vêm fazendo isso aí, principalmente motociclistas vêm atravessando aqui o túnel. Destacando mais uma vez, o túnel está em fase de finalização, ainda haverá a questão de instalação de placas, ainda haverá a questão da pintura das faixas desse túnel e também a finalização da construção das calçadas. Assim será liberado o túnel. A previsão é do túnel ser liberado na próxima sexta-feira, mas se caso acontecer algum caso imprevisto, esse túnel pode ser liberado apenas na próxima segunda-feira. Destacando, né, Paulinho, mais uma vez lembrando a nossa comunidade, mais uma vez lembrando os nossos ouvintes, que esse túnel já era para ser liberado na última segunda-feira, dia 25.
2: Miguel Pereira, ao vivo na BR-386, no perímetro urbano de Soledade, tem uma boa notícia hoje, em torno de 8 quilômetros de duplicação, serão liberados aí para trafegabilidade de veículos em Fontoura Xavier, entre Fontoura Xavier e Soledade?
3: Isso mesmo, essa informação chega até a nossa reportagem, que a partir das 14 horas a liberação de um novo trecho de duplicação da BR-386 deve ser liberado entre os quilômetros 262 e 270 no município de Fontoura Xavier. A entrega representa mais um avanço importante no projeto de modernização da rodovia, ampliando a segurança e a fluidez para os motoristas. A obra contemplou 8,8 quilômetros de duplicação, além da implantação de retorno em nível no quilômetro 268. Também foram construídos 3 quilômetros de vias marginais entre os quilômetros 269 e 270, nos sentidos norte e sul, promovendo aí a segregação entre tráfego urbano e fluxo de longa distância. No pico das atividades, os serviços mobilizaram 1.216 trabalhadores e uma estrutura de grande porte com 433 equipamentos, sendo 181 caminhões e 252 máquinas. Muito bem destacado, né, Paulinho? É um avanço aí, principalmente para o município de Fontoura Xavier, mas um avanço muito importante na duplicação da obra da BR-386 que acontece aqui em nossa região.
2: Nesse momento, qual a situação do movimento na BR-386, Miguel?
3: Paulinho, a gente vê aí muitos caminhões, muitos carros de passeio passando, mas o trânsito ele é tranquilo, o trânsito é considerado normal, porém a gente sempre destaca aos nossos ouvintes, né? Muita cautela, muita atenção, principalmente pois acontecem as obras aqui na BR-386, principalmente aí porque você vai encontrar muitos desvios e também muitos cones, como você pode ver na imagem, né? Muita atenção nos motoristas devido às obras, mas nesse momento o trânsito é muito tranquilo aqui na BR-386.
2: Em relação à área da segurança, algum fato registrado aí por parte da Brigada Militar, Corporação de Bombeiros, Polícia Civil?
3: Já falamos com a Corporação de Bombeiros, já entramos em contato com a Brigada Militar, passamos na Polícia Civil. Nenhum fato de maior relevância nas últimas 24 horas aqui em Soledade e também na nossa região.
2: E que prossiga assim, é o que nós queremos. Tranquilidade na área da segurança em Soledade, na região. Grande abraço.
3: Um abraço, até mais.
2: Abraço, Miguel Pereira, atento, está lá na BR-386 com todas essas informações, deixando o nosso ouvinte bem informado. Ouvinte, Miguel, a importância da sua presença aí, são muitos internautas nos acompanhando aí também pelas nossas redes sociais, mostrando a importância desta informação diretamente aí da BR-386, a questão do túnel, a questão de duplicação, da liberação, inclusive, de mais 8 quilômetros hoje à tarde no trecho entre Fontoura Xavier, Soledade, Soledade, Fontoura Xavier. Agora 11h54. Em seguida, nós vamos fechar o programa trazendo informações sobre a questão do abastecimento de água na comunidade do Rincão dos Lauter e também São Tomé. Tem uma informação aqui passada pelo Darlan Oliveira, que nos responde aí para dar uma explicação aí para essas duas comunidades. Em seguida, nós estaremos trazendo esta informação. Fique ligado.
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8: Horas e 57 minutos.
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10: 13 graus. 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
2: Meio-dia pontualmente, temperatura em 13 graus. Informações importantes sobre a questão do abastecimento de água, comunidades do Rincão dos Lauter e São Tomé. O Darlan Oliveira, que é responsável por esse setor no município de Soledade, nos responde, nos dá uma atenção para conversar com as duas comunidades em relação ao abastecimento de água. Bom dia, Darlan.
17: Bom dia, Paulinho. Bom dia, ouvintes. Paulinho, ali no São Lucas queimou a bomba do poço. O pessoal de Passo Fundo está se deslocando, lá está na estrada. Daqui um pouco está ali para trocar a bomba. Ali no São Tomé teve um problema de alta tensão na rede. Aí o quadro de comando, para não queimar, ele se desarma, se desliga. Não fica o poço ligado. Assim que a RGE baixar a tensão ali para nós, ele já vai ser ligado novamente. Quero ver se manda um caminhão de água lá para encher a caixa também. Aqui na outra comunidade, que nos Lauter, ali foi colocado reservatório e devido a ser uma novidade ali, pode ficar alguma casa sem água ainda, se desabastecida. Mas a gente está monitorando e vendo, quem nos avisa, a gente vai lá ver o porquê que está sem água. Algumas têm vazamento, alguma por outra coisa. É só nos avisar aí, nos comunica que é onde que ficou sem água que a gente vai lá. Até hoje de manhã o pessoal estava lá solucionando uma que tinha ficado sem água e era devido a um vazamento. Tá bom? Qualquer coisa aí, só nos informar.
2: Ok, obrigado ao Darlan Oliveira, ele que responde pelo setor de abastecimento de água, esclarecendo sobre as questões envolvendo São Tomé, São Lucas e também Rincão dos Lauter. As pessoas quiserem poderão entrar em contato então aí com a prefeitura, com o setor responsável do abastecimento de água. Recebemos aqui na Travessa Lajeado, no bairro Ipiranga, não passou o caminhão para fazer o recolhimento do entulho. É, então tem aí essa questão, o pessoal cobra. Lá na Travessa Lajeado, o caminhão não passou para fazer o recolhimento do entulho. Diferente de um ouvinte que manda aqui, colocando a seguinte situação: o pessoal do recolhimento do entulho está aqui na Ipiranga, fazendo o trabalho na rua Alfeu Alves Vedi. É o Samuca que manda? Então o pessoal está fazendo o recolhimento lá na rua Alfeu Alves Vedi. Ou seja, não concluiu então o trabalho de recolhimento de entulho lá no bairro Ipiranga e o trabalho está sendo feito. Obrigado aí a mais um ouvinte. Ah, não passou também ali, o Manolo coloca, não passou na rua João Provim, ali nas imediações da oficina do Enio. Então, pessoal participando, interagindo, e a gente vai passando aí conforme o relato aí dos ouvintes da tua Rádio Cristal. Obrigado pela sua audiência. 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Obrigado pela sua audiência, pela sua companhia. Na sequência tem o Conversa na Mesa, Igreja em Saída. Bom dia, paz e bem.
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A fé em Deus nos faz crer no incrível, ver o invisível e realizar o impossível. Estimados ouvintes, boa tarde. Na alegria franciscana e na esperança cristã, aqui estamos para juntos vencermos o nosso precioso programa, o Conversa na Mesa. Hoje, dia 2 de junho, terça-feira. O evangelho que a igreja nos propõe para este dia é uma narrativa de Marcos, capítulo 12, versículos de 13 a 17, que é uma continuidade do evangelho de ontem, que assim segue Jesus nos dizendo. Naquele tempo, as autoridades mandaram alguns fariseus e alguns partidários de Herodes para apanharem Jesus em alguma palavra. Quando chegaram, disseram a Jesus: Mestre, sabemos que tu és verdadeiro e não dás preferência a ninguém. Com efeito, tu não olhas para as aparências do homem, mas ensinas com verdade o caminho de Deus. Dize-nos, é lícito ou não pagar o imposto a César? Devemos pagar ou não? Jesus percebeu a hipocrisia deles e respondeu: Por que me tentais? Trazei-me uma moeda para que eu a veja. Eles levaram a moeda e Jesus perguntou: De quem é a figura e a inscrição que estão nessa moeda? Eles responderam: De César. Então Jesus disse: Dai, pois, a César o que é de César, e a Deus o que é de Deus. E eles ficaram admirados com Jesus. Estimados ouvintes, Jesus está diante de uma armadilha tramada pelas autoridades. Os representantes do poder vigente querem encontrar um motivo para condenar Jesus. A trama armada é ardilosa. Querem, com elogios, convencê-lo de que estão do seu lado e assim conseguir o que querem. Porém, a sabedoria de Jesus é superior a golpes dessa natureza e não se deixa influenciar por bajulações e falsos elogios. Quando perguntaram a Jesus se seria lícito ou não pagar impostos a César, responde com a perspicácia de alguém que tem parte com Deus e que conhece as ciladas do mundo e a maldade que se aloja no coração humano. Jesus, com a sua resposta, dai a César o que é de César e a Deus o que é de Deus, quis dizer, em outras palavras, que os bens materiais podem pertencer a César, aos poderosos que governam este mundo. Mas a vida das pessoas, os seres humanos, esses não podem ser tratados como mercadoria, porque a vida das pessoas pertence a Deus. E essa parte deve ser dada a Deus. Tendo isso presente, com sabedoria diante das inúmeras situações que enfrentamos no dia a dia, tais como as que Jesus encontrou, mas que, porém, escondem ciladas que são percebidas somente por aqueles que conservam no seu coração a sabedoria que vem de Deus. Precisamos constantemente desta sabedoria para não errar em nossas atitudes e palavras, para não cairmos em tentação, como pede a oração do Pai Nosso. As armadilhas estão por toda parte, inclusive dentro de casa e da própria comunidade. É preciso ser como Jesus para enxergar isso, mas também não se pode ser ingênuo
a ponto de acreditar nos falsos elogios e nas atitudes de pessoas que se aproximam de nós com segundas intenções. Assim, Jesus mostra que ser bom não significa ser idiota, deixando-se influenciar pelos hipócritas. Por isso, é preciso que nos esforcemos sempre para crescer na graça e no conhecimento da palavra de Deus, preparando-nos cada vez mais. Que assim possamos proceder. Passaremos a seguir para as programações da nossa paróquia. Nossa Senhora da Soledade. Hoje, terça-feira, às 19 horas, celebração eucarística na comunidade Santo Expedito do bairro Farroupilha. E às 19 horas, missa dos pãezinhos na Igreja Matriz. Amanhã, quarta-feira, às 18h30, celebração eucarística na Igreja Matriz. Às 19 horas, reunião do Conselho Pastoral da Comunidade Santa Rita. Quinta-feira é dia de Corpus Christi, feriado. Às 15 horas, missa solene na Igreja Matriz, com procissão por algumas ruas, aqui em torno da Matriz. Lembrando que haverá caixas no interior da igreja para receber as doações de cobertores. Às 19h30, primeira noite do tríduo preparatório para a solenidade, em honra a Santo Antônio do Loteamento Ortiz. Sexta-feira, às 14h30, celebração eucarística na Comunidade Sagrado Coração de Jesus do Rincão do Bugre. É a primeira sexta do mês, por isso, às 15 horas, adoração ao Santíssimo e às 16 horas, Missa da Saúde, na Igreja Matriz, animada pelo Apostolado da Oração. Às 19h30, segunda noite do tríduo preparatório para a solenidade em honra a Santo Antônio no Loteamento Ortiz. No sábado, às 10h30, missa em ação de graças na comunidade São Lucas da Ponte São Bento. Às 13h30, retiro e confissões para 123 crismandos da paróquia nas dependências da matriz. Às 19h, celebração eucarística na comunidade Nossa Senhora do Caravaggio, da Raia da Pedra. Às 19h, ainda a celebração eucarística na Igreja Matriz. E às 19h30, terceira noite do tríduo preparatório para a solenidade em honra a Santo Antônio do Loteamento Ortiz. No domingo, dia do Senhor, às 9h, celebração eucarística na Igreja Matriz. Também às 9h, celebração na comunidade Santa Rita de Cássia. Às 10h, celebração com primeira eucaristia para 3 catequizandos na comunidade Nossa Senhora da Saúde do bairro Ipiranga. Às 10h30, missa solene em honra a Santo Antônio no Loteamento Ortiz. Às 19h, celebração eucarística na Igreja Matriz. Campanha do Cobertor, promovida pela Cáritas Paroquial. A nossa solidariedade aquecerá muitas pessoas carentes. Faça sua doação de cobertores na Secretaria Paroquial ou na Igreja Matriz durante as celebrações. Também a Cáritas Paroquial estará promovendo uma feira de roupas vindas da Alemanha no próximo sábado, das 9h até as 17h. Isto acontecerá na Sala da Churrasqueira, situada no Beco da Cultura. E assim nós queremos também
demonstrar a nossa gratidão a Deus, a nossa comunhão fraterna com todas as criaturas, e a mais bela delas somos nós, seres humanos. Rezemos, irmanados na fé. Pai nosso que estais no céu, santificado seja o vosso nome. Venha a nós o vosso reino, seja feita a vossa vontade, assim na terra como no céu. O pão nosso de cada dia nos dai hoje. Perdoai as nossas ofensas, assim como nós perdoamos a quem nos tem ofendido. E não nos deixeis cair em tentação, mas livrai-nos do mal. Amém. Pela graça da vida, glória ao Pai, ao Filho e ao Espírito Santo, como era no princípio, agora e sempre. Amém. E vamos concluindo o nosso programa, invocando a graça, a bênção de Deus. Que o Senhor Deus vos abençoe, vos guarde e vos proteja hoje e sempre. Que Ele volva a sua face e se compadeça de vós. Que Ele mostre o seu rosto e conceda a sua paz. Que o Senhor Deus os abençoe por intercessão da Virgem Maria. Ele que é o Pai, o Filho e o Espírito Santo. Amém. Tenhamos todos um bom almoço, uma ótima tarde, a nossa fraterna saudação de paz e bem.

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7: Muito boa tarde, ouvintes da tua Rádio Cristal. 12 horas com 27 minutos, 12:27. A partir de agora está no ar a hora do recado aqui nas ondas da 100.5. Eu sou Miguel Pereira e te faço companhia até às 13 horas. Atenção, atenção, tarde de terça-feira, 2 de junho de 2026. Nesse momento, temperatura na casa dos 13 graus aqui no centro de Soledade. Atenção para a hora do recado, vamos chegando então com as informações. Vende-se uma capela no cemitério municipal de Soledade, contendo 5 gavetas, toda em mármore. A capela é nova e o pagamento pode ser feito em até 3 vezes anualmente, um pagamento por ano. Interessados podem entrar em contato com o seu Pedro Moraes na Avenida Espumoso 481 ou pelos fones 549-9201-9209 ou 549-8135-6773. Agora, 12 horas com 28 minutos, 12:28. O Sindicato dos Trabalhadores Rurais de Soledade de Mormaço informa, o Departamento Técnico já está realizando os projetos para custeio de inverno. Atenção, todas as terças-feiras não terão atendimento no setor técnico, visto que o profissional neste dia da semana irá dedicar-se especialmente ao Programa Nacional de Crédito Fundiário, o PNCF. 12:29. Documentos encontrados que estão na portaria da tua Rádio Cristal. Atenção, RG de Everton da Silveira. Everton da Silveira, seu RG encontra-se então na portaria da tua Rádio Cristal. Também RG de Genilson Tavares Silva. RG de Genilson Tavares Silva. RG de Valdir de Brum Gomes. RG de Valdir de Brum Gomes e também o RG de Amanda de Andrade Freitas. RG de Amanda de Andrade Freitas, esses documentos então estão aqui na portaria da tua Rádio Cristal. 12 horas e 29 minutos, 12:29. Vem chegando na hora do recado a previsão do tempo.
8: A previsão do tempo é aqui na Cristal. Olá pessoal, aqui da Rádio Cristal de Soledade. Vamos ter uma terça-feira com a presença do sol e variação de nebulosidade por aqui e praticamente todas as regiões do estado. Ou seja, vamos ter aí uma semana com um tempo mais tranquilo, mais calmo, né? Sem previsão assim de chuvas intensas, sem previsão de temporais. Vamos ter uma semana com uma atmosfera um pouco mais estável. Vamos ter uma mistura de sol e variação de nebulosidade aqui na região de Soledade. E temperaturas também amenas, tanto as temperaturas da manhã não são tão baixas e à tarde também não são elevadas. Vamos ter assim nesta terça-feira à tarde as máximas chegando à casa dos 18 graus por aqui. Amanhã, quarta-feira, as temperaturas da manhã oscilam entre 7 e 9 graus e à tarde máximas de 19 a 20 e na quinta e na sexta-feira as tardes com temperaturas um pouquinho maiores. Pelo menos também no final de semana os prognósticos estão indicando que o tempo vai seguir assim bastante firme, ou seja, pelo menos esses primeiros 10 dias aí de junho, vamos ter um tempo mais firme predominando aqui na nossa região. Com a previsão do tempo, Kátia Valente.
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7: 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Vem chegando o comercial, já estou de volta.
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14: Meio-dia e 36 minutos.
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16: 13 graus.
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1: Doze horas com 41 minutos, 12:41, você acompanhando a Tua Rádio Cristal na tarde desta terça-feira, 2 de junho de 2026. Nesse momento, programa A Hora do Recado, temperatura em Soledade, 16 graus. Atenção para documentos encontrados que estão aqui na portaria da Tua Rádio Cristal. RG de Everton da Silveira. RG de Everton da Silveira, também RG de Genilson Tavares Silva. RG de Genilson Tavares Silva e RG de Valdir de Brum Gomes. Atenção, Sindicato dos Trabalhadores Rurais de Soledade de Mormaço informa. O departamento técnico já está realizando os projetos para custeio de inverno. Atenção, todas as terças-feiras não terão atendimento no setor técnico, visto que o profissional neste dia da semana irá dedicar-se especialmente ao Programa Nacional de Crédito Fundiário, o PNCF. Atenção, vende-se uma capela no Cemitério Municipal de Soledade, contendo 5 gavetas, toda em mármore. A capela é nova e o pagamento pode ser feito em até 3 vezes anualmente, 1 pagamento por ano. Interessados podem entrar em contato com o seu Pedro Moraes na Avenida Espumoso 481 ou pelos contatos 549-9201-9209 ou 549-8135-6773. 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Você que pretende, então, comprar a sua ficha, entre em contato pelo 549-9910-9389 ou 549-9234-3063. 12 horas e 44 minutos, você acompanha a Hora do Recado aqui na Tua Rádio Cristal.
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1: 12h44, convite para a missa. Quando a saudade demais não cabe no peito, escorre pelos olhos. Você faz muita falta entre nós. Te amaremos para sempre. Esposa, Cleci, filhos e demais familiares convidam para a missa de sete meses de falecimento do sempre lembrado Miguel da Silva, a ser realizada nesta terça-feira, dia 2, às 19 horas, na Igreja Matriz de Soledade. Por mais esse ato de fé cristã, a família agradece. 12h44, convite para a missa em memória.

0: Há saudades que o tempo não apaga e lembranças que permanecem para sempre em nossos corações. Com fé e amor, convidamos familiares e amigos para a missa em memória de nossos entes queridos, momentos em que reuniremos em oração para agradecer pelas vidas que compartilharam conosco e pedir que Deus acolha em sua infinita paz. Em memória de Lauro Camilo, 26 anos, Eva da Silva Camilo, 4 anos, e Sidney da Silva Camilo, 4 meses. A missa será realizada na Capela Santo Expedito, no bairro Farroupilha, nesta terça-feira, 2 de junho, às 19 horas. Sua presença será um gesto de carinho, fé e união neste momento de lembrança em oração. 12 horas e 45 minutos, 12 e 45. Nesse momento você acompanha a Hora do Recado aqui na tua Rádio Cristal.
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6: Meio-dia e 50 minutos.
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8: 13 graus.
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3: Meio-dia e 54 minutos.
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3: 13 graus.
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8: Horas com 55 minutos, 12h55, você acompanha a Hora do Recado aqui na tua Rádio Cristal, tarde de terça-feira, hoje 2 de junho de 2026. Nesse momento, temperatura na casa dos 13 graus no centro da capital das Pedras Preciosas. 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O tratamento é 100% natural e podem consultar sócios e não sócios. Documentos encontrados que estão aqui na portaria da tua Rádio Cristal, RG de Everton da Silveira, RG de Genilson Tavares Silva e RG de Valdir de Brum Gomes. Esses documentos estão aqui na portaria da tua Rádio Cristal. Vende-se uma capela no cemitério municipal de Soledade, contendo 5 gavetas, toda em mármore. A capela é nova e o pagamento pode ser feito em 3 vezes anualmente e um pagamento por ano. Podem entrar em contato com o seu Pedro Moraes na Avenida Espumoso 481 ou pelos contatos 99201-9209 ou 549-8135-6779. 73. O Sindicato dos Trabalhadores Rurais de Soledade de Mormaço informa o departamento técnico já está realizando os projetos para custeio de inverno. E todas as terças-feiras não terão atendimento no setor técnico, visto que o profissional neste dia da semana irá dedicar-se especialmente ao Programa Nacional de Crédito Fundiário, o PNCF. E vem aí o clássico cachorro-quente beneficente da CESOL. No dia 13 de junho, das 9 às 15 horas, retirada no Salão Paroquial da Igreja Matriz de Soledade. Ficha apenas R$ 18,00. 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Eu falei o clássico cachorro-quente beneficente da CESOL no dia 13 de junho aqui em Soledade, retirada no Salão Paroquial da Igreja Matriz. 12 horas com 58 minutos, 12h58, você acompanha a programação da tua Rádio Cristal na terça-feira, 2 de junho de 2026. Na sequência, vem chegando o Informativo Cotrijal e logo em seguida, o programa Na Torcida, hoje com Igor Binotto, trazendo todas as informações do esporte aqui de Soledade e da nossa região. Uma ótima tarde a todos. Amanhã eu estou de volta a partir das 12h20. Boa tarde, paz e bem.
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9: Olá, está começando o Informativo Cotrijal desta terça-feira, dia 2 de junho. Eu sou Jéssica Gomes, trazendo as novidades da nossa cooperativa. No programa de hoje, a gente traz uma novidade super especial. A nossa revista Valor Cooperado já está disponível. E o assunto principal dessa edição é como a pesquisa e a ciência estão inseridas no dia a dia do agro. E você também fica por dentro da previsão do tempo e da cotação de grãos.
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9: Ludmila Camparotto, agrometeorologista da Rural Clima, traz as informações para a gente. Boa tarde, Ludmila.
11: Boa tarde a todos os ouvintes do Informativo Cotrijal. Vamos para as nossas atualizações climáticas de hoje, falando sobre as áreas de atuação da cooperativa. Bom, o tempo segue estável ao longo da semana, com mínimas previstas variando em torno de 9 a 10 graus e máximas em torno de 20, 21 graus na região. Não há expectativas para chuvas, uma condição que vai favorecer o avanço dos trabalhos no campo. Já na próxima semana, a gente pode ter uma mudança de cenário, com chuvas chegando e um friozinho um pouquinho mais intenso. Qualquer dúvida, entre em contato aqui com a gente. Lembrando, eu sou a Ludmila Camparotto e essas são as informações da Rural Clima em parceria com a Cotrijal.
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9: A nona edição da revista Valor Cooperado já está disponível em todas as unidades de negócios da Cotrijal. A publicação conta com os materiais especiais sobre pesquisa, inovação, produção agropecuária e cooperativismo, apresentando assuntos relevantes para a produção agropecuária. Nesta edição, o material destaca como o conhecimento técnico e a troca de informações contribuem para a tomada de decisões no agronegócio. A reportagem de capa aborda o papel das cooperativas na construção e propagação propagação de conhecimento, mostrando como a atuação em rede auxilia agricultores e profissionais no acesso a dados, tecnologias e estratégias voltadas à atividade rural. O conteúdo também apresenta assuntos ligados à pesquisa aplicada no campo. Entre os destaques está a entrevista com a pesquisadora da Embrapa Soja, Mariângela Hungria, reconhecida com o Prêmio Mundial de Alimentação. A cientista abordou a importância dos insumos biológicos para a produtividade. A estratégia otimiza o uso de fertilizantes químicos e torna a produção mais sustentável. Outro tema presente é o avanço da carinata, cultura considerada como alternativa de diversificação nas áreas agrícolas, ampliando possibilidades aos agricultores. Na área da pecuária, o material ressalta informações sobre estratégias de nutrição animal e também o manejo voltado à produção leiteira. A atuação da Cotrijal no varejo cooperativo também ganha espaço nesta edição. 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Além disso, a edição apresenta informações sobre os resultados da cooperativa e os reflexos desse trabalho aos associados. 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
9: Cotrijal praticou os seguintes preços na manhã de hoje, dia 2 de junho, na região sede. Soja, R$ 114,00. Milho, R$ 58,00. E trigo, PH 78, no valor de R$ 67,00. Para conferir os preços da tarde ou da sua região, acesse o portal do produtor. Ficou com alguma dúvida? Entre em contato com a sua unidade de negócios.
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1: Olá, meus amigos, ótima tarde. Começando mais uma edição do programa Na Torcida, aqui pela tua Rádio Cristal, 1h20, 14 graus a temperatura aqui no centro de Soledade. Você participa através do 9222-9878, comenta na live, participa da nossa programação. É o esporte, através do Na Torcida, a partir de agora, aqui no programa. 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Reúna a família e os amigos, né, gente? Grande abraço pro Joe, toda a equipe, aliás, o Joe que tá na escuta aí, nosso grande amigo Joe. O homem é diferenciado, né, rapaz? O homem é diferenciado. Sexta e sábado aí... Atração musical, Simone Moser. Abraço para Simone também. Tem um repertório maravilhoso. Abraço Canguru, restaurante e pizzaria. 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Vamos trazendo a partir de agora os destaques do programa, trazendo sempre os destaques do programa para você acompanhar.
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1: Vamos projetar o futsal do interior, as projeções que ficam, a competição com um calendário novo, né? Um calendário novo, evitando aí a concorrência. Você pode conseguir compartilhando também a nossa live. Ainda vamos projetar também o voleibol aqui em Soledade. Seguem as inscrições, o trabalho que segue do voleibol aqui da cidade. O Soledade Futsal, que vai a Sobradinho neste sábado estrear na Liga Gaúcha Série C. Soledade voltando com uma equipe num contexto geral da cidade, né? Nas competições em nível de estado. E ainda as projeções das férias da dupla Grenal. Antônio Dutra Júnior pede demissão do Grêmio. O Inter, que projeta também tentar segurar Bernabé. A Roma deverá oficializar uma proposta oficial nos próximos dias. E a seleção brasileira, já em solo norte-americano, projeta a tentativa do hexacampeonato. Esses e outros destaques a partir de agora, aqui no nosso programa. Já vamos dar uma boa tarde oficial aos nossos convidados. Paulinho, seja bem-vindo. Como é que tá a projeção aí? Futsal do interior agora é realidade. Tudo bem? Boa tarde.
2: Boa tarde, Igor. Boa tarde, meus companheiros de bancada, pro Cascão e pro...
3: Zizo.
2: Pro Zizo. Agora me deu um branco pro Zizo. É isso aí, vamos projetar o futsal do interior agora é realidade, né? Vai começar logo.
1: É, e projetar também as participações, Cascão. Seja bem-vindo ao nosso programa, tudo certo?
3: Boa tarde, ouvintes. Da Rádio Cristal e os companheiros de mesa, ao Igor. Para mim é satisfação estar na emissora, mas vamos ver o que vai rolar para frente.
1: É, e daí, Zizo, qual que é a expectativa aí também? Seleção brasileira embarcou, hein? Embarcou agora para a busca do hexacampeonato.
4: Boa tarde, Igor.
1: Boa tarde.
4: Paulinho, o Ângelo aqui e o pessoal de casa aí, né? Sempre um prazer estar aqui nas terças-feiras, Igor. Pois é, né? A gente está na expectativa aí do início de futsal do interior, de Copa do Mundo, né, Igor? A gente está aí pronto, estreia de Soledade no futsal aí, né? Universidade do Chile também participando aí, né? Então a gente tá. Tem muitas atrações para a gente comentar aqui.
1: É, serão essas e muitas atrações no programa de hoje. Participe 9222-9878. 9222-9878. Quero ouvir dos demais convidados aí, Paulinho. Dá para acreditar na seleção brasileira aí? Que tá confiante para esse título aí ou vai ficar um pouquinho distante?
2: Não, eu acredito que a nossa seleção, dessa vez, eu acredito que a gente vai um pouco mais longe, entendeu? Por mais que o Neymar não está na sua melhor forma, né? Ele está com um probleminha ali, mas eu acredito que com esse treinador aí a gente vai conseguir e ser um pouquinho mais competitivo que das últimas vezes que a gente disputou a Copa.
1: E aí, Cascão, dá para acreditar na seleção brasileira?
3: Acredito, eu acho que é blefe do Neymar. Estão programando o Neymar, moqueando, para a imprensa não vir em cima, para o Neymar desmanchar a Copa. Ele é um diferenciado do Brasil, não adianta. Só ele estando lá já assusta.
1: É, e tem isso no futebol, é, Zizo? Não adianta, né? Vai. Tem que ter jogadores que o adversário se preocupe, né? E o Neymar, sem sombra de dúvidas, pode ser este fator diferente também na seleção.
4: É, mas pode ter, sim, um ganho a seleção, Igor, porque a seleção, se não tem aquele craque diferenciado dentro de campo, ela tem que ser mais coletiva, né? Pode ser um ganho com isso, né? A seleção ser mais coletiva dentro do campo, não jogar para um ou dois jogadores, às vezes, né? Como fez em 94, quando jogou para Bebeto e Romário, né? Assim, a minha expectativa, ela é boa. O Brasil tem bons jogadores. Não tem aquele time de craque, quando teve Ronaldinho Gaúcho, o último título que o Brasil venceu, né? Rivaldo do meio para frente e Ronaldo Fenômeno, né? Ali era outro. A gente entrou com uma expectativa muito maior, né? E conquistou o título, né? Essa a gente talvez não tenha aquela mesma expectativa, mas a gente sempre espera que o Brasil faça uma boa Copa, pelo menos melhor que as duas últimas, né? E consiga chegar mais longe, pelo menos.
1: É, o que chama atenção é que é um novo modelo de jogo que o Ancelotti está usando, né? Às vezes tu não sabe quem é que está jogando de centroavante, tu não sabe a troca de posição desses jogadores. Por ser um campeonato curto, Zizo, uma Copa curta, esse fator diferente de um treinador que tem um conhecimento europeu, que tem um conhecimento principalmente da característica de cada jogador, pode ser um fator determinante também?
4: Pode, tudo pode ajudar, Igor, né? Porque a Copa não é um campeonato, a Copa é um torneio. É curto, como tu disseste, é curto. Então, né, a gente espera que o Brasil encaixe, tem que dar encaixe. Nesse mês aí, a equipe tem que se achar, né, achar uma maneira de jogar correta ali para que entre dentro do campo lá, né? Não espere também para um jogador decidir, né? Tem que estar encaixado. Eu acho que o futebol é coletivo em primeiro lugar, né? E o Brasil se encaixar. O Brasil não tem aquele craque do passado hoje, mas ainda tem um bom time e tem bons jogadores. E eu acredito que o Brasil pode chegar mais longe, sim.
1: Cascão, no teu ponto de vista, até na tua experiência aí, com várias Copas do Mundo assistindo, o que dá para esperar realmente dessa seleção, hein?
3: Primeiro tempo, eu assisti domingo, os caras não estavam nem pensando na bola, do meu jeito, para se poupar, né? Para não machucar, claro. Os outros que entraram deram a vida. Paquetá jogou demais. Deram a vida para mostrar que estão lá, não para ficar sentado lá, que estão convocados para a seleção. Mostraram que se o treinador precisar, estão lá para fazer a diferença também. E os caras que não tiravam o pezinho, mas machucaram meio tempo. Jogou só o Vinícius Júnior, o Casemiro, o Alessandro e o Wesley, aquele que ia lá pela gente, o resto ninguém jogou. Daí, no segundo tempo, todo mundo jogou, que foi substituído. O Alisson, no primeiro gol, saiu o Everton, não porque eu sou gremista, ele perdeu o tempo da bola. Está fora de ritmo, mas é um baita goleiro também, não tirar o médio. E o Brasil, com essa juventude que tem, com o nome do Neymar que está lá, o mundo já sabe. Quando o Neymar jogar 10, 15 minutos, ele tem que se cuidar, não adianta. Se aí uma foto fora da área, ele pode contar que é amigo.
1: É, tem a situação aí da condição real do Neymar, né? Se vai aguentar, mas eu acho que está encaixado o lugar para ele ali, o lugar do Matheus Cunha, né? Porque Rafinha e Vini Júnior ele não vai mexer. Dá pra projetar o Neymar jogando como esse falso 9 aí, Paulinho? Tu acha que... Ou ele tem que jogar na dele aberto pela esquerda lá?
2: É, eu acho que o treinador sabe, né, o que tá fazendo, mas eu acho que o Neymar tem que jogar na posição dele mesmo, né? Ele não pode inventar futebol, que nem o Zuza disse. O que ganha jogo é o coletivo, né? Não é o individual. Claro que ele não pode pegar e botar tudo, não. Vamos botar o Neymar ali que o Neymar vai decidir. O que ganha é o coletivo, é a raça. E, queira ou não, o Brasil hoje, por mais que não esteja tão bem, o Brasil é muito respeitado na Copa também, né? Então, a gente tem que brigar e estar no patamar de uma França, de uma Espanha, né? Não estar disputando aí e perdendo para a seleção... Para essa seleção, são bem mais inferiores que o Brasil, né? A níveis de título e pela camisa que o Brasil tem, né?
1: É, mas eu acredito muito no Ancelotti. Eu acho que vai dar muita liga essa questão, porque eu vejo hoje todas as seleções, essas principais, num nível técnico parecido, né? Claro que individualmente acho que a seleção francesa está um pouquinho à frente, a espanhola... Tem o jogador aquele do Barça que é diferenciadíssimo também, mas num contexto geral, o Vini Júnior é o titular do Real. O Rafinha é titular do Barça, né? O Marquinhos foi campeão sábado. Então acho que, por mais que o Alisson pode estar um pouquinho fora de forma, ele já vem com uma experiência maior para essa Copa do Mundo. O Wesley, uma baita temporada na Roma. Então eu acho que criou corpo o time. Claro que tem que dar essa liga, mas eu também tive esse sentimento, viu, Cascão? O pessoal jogou meio tirando o pé para não se machucar, porque, por exemplo, o Uruguai agora anunciou que o De Rascaeta está fora da Copa. Tu perde um jogador que vai ser a tua referência. É, então, tem tudo isso aí. Mas aqui a participação. Boa tarde a todos. Teremos o jantar Soledade Futsal no Vaquenos da Cultura. Todos convidados para apoiar esse projeto. O Thiago, que é tesoureiro aí, que está meio... Nossa, vai ser o presidente, o Thiago, eu acho... Alô, Edivaldo, boa tarde, Igor e pessoal da mesa. Dá abraço aí pro Paulinho da Canastra. O que achou? É isso?
2: Eu acho que ele mexeu com o Cascão ali também, né?
1: É.
2: O Cascão, o patinho dele, o Cascão.
1: É.
3: Perdi a revanche sábado. Por aonde detalhe, isso? Lá no Torre, mas ele me pegou de novo, desgraçado.
1: Coisa boa. Vamos falar rapidamente também da dupla Grenal. A seleção brasileira, só para encerrar, a seleção brasileira que chegou nos Estados Unidos. Ontem teve a visita ao museu da Copa, ao museu da CBF, as taças lá. Hoje o pessoal tudo faz um grande evento, né? Tudo faz um grande evento. Mas esperamos que tenhamos aí uma grande Copa do Mundo aí para a seleção brasileira. E essa folguinha aí da dupla Grenal, o discurso do Antônio Dutra Júnior não durou, pediu para sair ontem, manteve o trabalho péssimo do Luiz Castro, mas pediu para sair segundo, vai entender.
4: Pois é, né? Tá difícil a dupla Grenal, né? Porque agora vamos ver com esse tempo aí, esse mês parado aí, se dá uma melhorada nas duas equipes, né? Para não ficar ali naquela beira de rebaixamento ali o campeonato inteiro, né? Sempre preocupante, né? Mas e pior que o que mais preocupa é que os melhores jogadores estão prestes a sair, né? Das duas equipes, né? Sim. O Grêmio tá pro Arthur, que vence o contrato no meio do ano. E mais o...
1: O Vieri, tá.
4: Mais o Vieri, que talvez vá. O Mac, talvez vá. Luiz, né? Aí o Inter, tá aí o Bernabé, agora que vinha jogando bom... Boas partidas aí, né? No Inter, né? Então, às vezes, a tendência tá, pode piorar. Pode piorar. Isso que deixa a gente triste, entendeu? Ainda pode dar uma piorada. Porque as duas equipes não estão mostrando um jogo coletivo. Principalmente o Grêmio. O Grêmio não tem jogo coletivo nenhum, na minha opinião. Porque o Grêmio ainda tem alguns bons jogadores. Eu acredito que um pouco melhor que o Inter, mas é meio parecido as duas equipes. Mas o Grêmio não tem coletivo nenhum. O Inter com... talvez com menos recursos, mas tem um coletivo um pouco melhor que o Grêmio, na minha opinião. O treinador conseguiu dar uma ajeitada ali, né? Mas o Grêmio, o coletivo do Grêmio é quase nulo, tu não vê nada no Grêmio de coletivo, na parte coletiva. Fica esperando uma jogada individual de um jogador ou de outro, né? Aí fica mais difícil.
1: É difícil, dá para acreditar nessa dupla Grenal aí, principalmente nessa retomada aí, Cascão?
3: Hoje, juntando os dois, não dá um. Na memória de ver. Mas o treinador pediu para sair na hora errada, porque eu tenho um mês para trabalhar, mais ainda.
1: Não, foi o treinador, foi o vice de futebol.
3: Ah, eu tinha que ter ido já antes, tá? Mas se não acertar e o Inter não mandar ou emprestar o Borré e o Alan Patrick, vai piorar a coisa. Que se ele vender, ele tem que pagar as contas, não adianta. Não vai poder contratar. E o Grêmio está só com o nome e a folha de pagamento também, não adianta. Saiu ganhando o Corinthians, uma três na arena, não tem cabimento, cara. Dá até no olho de pegar e tá gastando luz assistindo. Feia coisa.
1: E daí, Paulinho, o que tu espera da dupla Grenal aí?
2: É, ultimamente nós viemos aqui, né, e a gente vê os próprios comentaristas aí, não tem muito o que se esperar tanto do Internacional como do Grêmio, eles estão jogando um futebol muito baixíssimo, né, baixa qualidade, a gente perde, principalmente o Inter perde para qualquer um, o nosso treinador inventa uma metodologia de jogar retrancado. O Internacional joga retrancado, daqui a pouco toma um gol, não faz mais, vai para cima, toma outro, perde. Olha, não sei o que vai acontecer com o Internacional e com o Grêmio, mas eu acredito que o Inter é forte candidato a ser rebaixado ou lutar que nem o ano passado para não cair.
1: É, os dois, né? Porque olha que até os Isos coloca essa situação aí, a tendência é que perca esses jogadores, né? O principal de tudo isso é que às vezes não dá para acreditar muito no jogador de futebol, né? A conversa do Arthur, vou tentar. A hora que brilhar no bolsinho, eles vão. Não adianta. Muita conversa para a torcida. E o time do Grêmio não marca ninguém, né? Acho que venderam o gato por lebre, que aqueles argentinos lá. E eu vou dizer uma coisa para ti, ó. Ruinzinho por ruinzinho, nosso amigo Rec. Sempre tem uma frase, ruinzinho por ruinzinho fica com os gurizinhos, porque esses podem ter dado dinheiro ainda, né? E o Grêmio vai lá, contrata jogadores aí, errou muito nos últimos anos em contratações e tá pagando a conta. O Alcindo Geller, boa tarde a todos, um abraço ao Cascão, ao Paulinho, tá aí todo mundo participando.
3: Obrigado.
1: Gente, vamos fazer o seguinte, vamos projetar também, já a gente vai falar do vôlei, mas vamos projetar também esse futsal do interior aí, o que se tem de informação, Zizo, e o que se tem de expectativa, né? Uma competição que muda um pouquinho o calendário, mas já é uma competição que vem há anos já sendo aguardada. Os jogadores já assinam, botam o título para o interior aí para poder jogar e fica uma competição do calendário anual aqui de Soledade.
4: É uma competição que vem se fortalecendo, né, com o passar dos anos, Igor, né? A cada ano que passa vai melhorando, pelo menos um pouco, a cada ano vai ficando mais forte, as equipes mais interessadas, né, as comunidades mais interessadas, que é importante, né, em colocar boas equipes, né, e participar, e não só participar, colocar boas equipes para competir, né, com as mais tradicionais, né, que a gente sabe que tem umas duas, três aí bem tradicionais, né,
1: ponto, né,
4: que sempre se despontam aí e buscam, que jogam para vencer o título, né? E tem outras que estavam mais abaixo que também que cresceram nos últimos anos aí, né? Então a gente tem uma boa expectativa para essa competição que está prestes a iniciar aí, né? Esperamos que tenha, pelo menos aí, Igor, né? Eu espero que tenha, que as comunidades participem, que tenha pelo menos umas 4-5 equipes em condições de disputar uma boa semifinal, uma final aí, né? Um belo campeonato aí.
1: Como é que está a equipe lá, Paulinho? Quem que está definido? O que dá para projetar?
2: É, na verdade, Igor, nós estamos organizando aí no time. Está 90% já o time.
1: Uau, da... de 90%?
2: Forte Clube Santa Bárbara pronto aí.
1: Uau, a dupla Grenal não tá com 10%. Vocês estão com 90%. Quem é que vai estar com vocês lá?
2: É, por enquanto, a gente vai manter a mesma base. Do nosso time lá, gurizada, que a gente anos já vem jogando junto com nós ali, há 2-3 anos. E a gente já contratamos o Edrai aí em primeira mão, contratamos o Lipe, temos vendo o goleiro, temos contratando uns bons jogadores lá pra gente tentar fazer uma frente também, né? Porque, queira ou não, as outras tem comunidades tradicionais, que nem o Zuzo falou ali, e com certeza a gente vai ter

0: empatado, já tacou pro nosso time. Por enquanto, aí o Ricardo também lá do Pontão. A princípio, por enquanto, é esses os confirmados. Depois a gente vai terminar de montar o elenco.
1: E daí, Cascão, o que tu espera desse campeonato aí?

0: bom, né? Mas aí, com esse piá que ele falou, 70% que ele já está entre os quatro, na minha opinião.
1: É, e tem isso aí, né? Tem que fazer. O segredo também, Zé, é ter uma base boa, né? A gente vê o pessoal da Raia da Pedra lá sai com uma base boa sempre. O pessoal do Pinhal também sempre tem, né? A espinha dorsal, podemos destacar dessa forma, né? Mas tu tem que sair de uma base e colocando esses jogadores aí para fazer a diferença.
2: É interessante, né? Sempre ter ali um futsal, tu faz com 10, 12 atletas, hein? Você tem uma espinha de 4, 5, 6 jogadores ali já, que jogam acostumados a jogar junto, né? Mas o Santa Bárbara tá vindo com tudo, né? Tá
1: Pois é.
2: fazendo boas contratações, que citado aqui pelo Paulinho, né? Santa Bárbara já chegou ano passado, né? Também foi bem ano passado, foi muito bem. E esse ano tá reforçando mais ainda, né? Mas já, o que a gente espera aí, né? Raia da Pedra sempre vem forte, a gente
1: Raia da
2: sabe
1: Pedra
2: disso.
1: vem.
2: Se o Rincão do Bugre está se mobilizando lá, não sei como é que eles estão lá, tá, quando faz equipes boas também, né? Aí tem Pontão, Santa Terezinha também põe equipes boas também,
3: Sim,
2: né?
3: sim, sim.
2: E outras equipes que às vezes um
3: A
2: ano,
3: margem
2: no
3: também,
2: Margem
3: né?
2: São
3: Santa
2: Bento,
3: Luzia.
2: isso, equipes que tradicionais já, né? Que estão umas crescendo mais que as outras, mas estão todas elas vêm crescendo com o passar dos anos, aí.
1: É, e o que mostra também é a qualidade também, né? Porque subiu o nível técnico, né, da competição, né? Antes se tinha aquele negócio, bah, vai ser um jogo diferente. Agora não, agora a gente vê um nível técnico, muito boas partidas, né? Claro, tem essa questão que vem também para a cidade, mas dos jogos ali que muda tudo também, né? A primeira fase numa quadra um pouco menor. E a fase quente ali numa quadra um pouco maior, né? Então, muda, mas eu acho que é importante essa valorização. O que que vocês ouviram falar aí, Paulinho, das outras equipes aí estão se mobilizando também? Porque o zoom, zoom, zoom acontece, né? Liga para um, traz. Quem que tá vindo jogar aí nesses times? Está tendo muita, muita novidade?
3: Ah, isso com certeza, né, Igor? O pessoal me falaram e com certeza lá o Lucas lá que organiza o time lá do junto com o Pontão lá, eles vêm fortes, já era uma equipe o ano passado, uma equipe bem com qualidade boa. O Espraiado também tem uma base sólida. Eu acredito também que a Marge vai botar. A Marge sempre bota time, é Santa Luzia. E tem um time novo agora, que os piá até me falaram na semana passada, esqueci o nome agora, que é lá do Pontão, que estão
1: Sim,
3: montando uma nova equipe lá que também vão disputar. Isso é bom, né? Que engrandece o campeonato e vai surgindo, né? Porque é importante para o futebol também, né?
1: é aqui ó, o Lucas Dal Bosco, boa tarde a todos da mesa, em especial do presidente de Santa Bárbara. Aí, vamos, Santa Bárbara, que
3: Um
1: momento.
3: abraço pro Lucas aí, ele que me ajuda a montar o time aí junto com a comunidade, aí a gente pega junto para
1: A comunidade
3: tentar
1: é.
3: fazer uma equipe competitiva.
1: Comunidade é boa lá, né? Não adianta. O pessoal pega junto. Eu sempre brinco, né? Que essas comunidades do interior aí, elas são tão organizadas que o pessoal pega junto desde o futebol até para fazer a maionese lá. Deixa eu perguntar para vocês assim, a questão que envolve também essa mudança no calendário. Que não tendo conflito com outras competições, claro que em um contexto regional vai ter, né? Mas num contexto municipal fica direcionada para essa competição.
2: Pois é sempre importante, né? Não haver competições aqui, né? Locais, né? Porque um campeonato, quando ele está sendo disputado só ele, o atrativo é maior.
1: Sim.
2: Não tem como ser diferente, né? Então, com outras, não tendo outras competições, principalmente locais, né? Na mesma temporada, no mesmo tempo ali, né, Igor? Claro que valoriza bastante, né? É muito melhor, porque a gente às vezes sofre que duas competições, a gente que tem que comentar às vezes aqui, mas tem várias competições,
1: Sim,
2: a gente não consegue acompanhar, né?
1: claro, sim.
2: Não, e daí às vezes até dá um atrapalho aqui para a gente começar, porque aí um jogador joga um campeonato para um time, joga um campeonato para outro, vai falar aqui, né? Às vezes até dá uma. A gente até se atrapalha um pouquinho, né? Então é bom, como tu disseste, é muito bom que cada competição, né, numa temporada seria o ideal, né?
1: É, fica muito bom. E tu, Cascão, que gosta de formar sempre as equipes também, com o 13, é claro, né? Mas facilita essa questão do calendário também aí? O
0: Não,
1: que que
0: sim.
1: muda para o diretor do futebol aí?

0: Eu acho que muda do bom para melhor. Por quê? Porque as comunidades estão envolvidas ali. Tem jogo Santa Bárbara, dá uma rodada cheia lá em Santa Bárbara. Tem lá no Mar São Bento também. E as comunidades se deslocam e é só no interior. Daí o pessoal de Soledade aqui da nossa cidade vão lá assistir também, porque não tem outra competição. Né? Então fica atrativo, bastante atrativo e com as equipes bem qualificadas, que eu acompanho sempre o campeonato interior. E o campeonato interior não deixa nada a desejar da cidade, porque o jogador daqui vai jogar lá e os de lá vêm jogar aqui também. Então, ficou de bom tamanho essa fórmula. E vai engrandecer mais as comunidades.
1: É, e depois vem o Rotary, né? E o Rotary já é uma competição também que dava um conflito mais direto com o futsal do interior. O que dá para esperar também aí da... Pode refletir no Rotary isso aí? Das equipes também, dar uma respirada aí, as equipes que não estão, claro, envolvidas aí com o futebol do interior, com o futsal do interior, mas também para... Para vir com mais gás também aí para o futebol do Rotary.
2: É, o atleta, os jogadores, os melhores jogadores, os atletas aqui, eles vão jogar as duas competições, os que tiverem dentro do regulamento, né? Porque lá no Rotary tem idade, né? Então, vocês estão dentro do regulamento do interior também, que tem regulamento também, né? Diferente, pessoal. E lá do Rotary, os que tiverem que puder jogar os dois, eles vão jogar os dois. E se der esse conflito de datas e, né, e nos jogos no mesmo fim de semana, né, o atleta tem que escolher para onde vai, para que lado joga. Né? O atleta se desgasta menos também, né, Igor? Também eu acredito que uma competição é diferente da outra. Às vezes está mal numa e o jogador joga aqui, ele está bem na outra lá. Isso aí tudo pesa também, né? Algumas coisas pesam. Então, assim, é importante que não desse esse conflito de datas aí, né?
1: É, e faz parte. Mas... Pode pintar mais alguma novidade aí no time aí que tu tá conversando aí? Brilhou, Max? O goleiro não, brilhou aí ou não?
3: Não, a gente tá nos bastidores ainda conversando com um, com o outro, analisando, né? Ver o que fica melhor pro time também. Como o Cascão falou também, não tá fácil hoje para montar uma equipe... Tudo envolve valores, né?
1: Ih, tá louco? Né?
3: Gasta com uniforme, gasta com... Porque não é apenas tu contratar um jogador, tu tem que dar aquele auxílio pra ele, ó. Entendeu? É vários aparatos. Quem já jogou no time da Santa Bárbara sabe o trabalho que a gente vem fazendo, o carinho que a gente tem com os nossos atletas lá.
1: É, e não adianta, né? Ninguém
3: precisa, né?
1: E ninguém tá criticando os jogadores que cobram, não é isso, mas o cara que sabe da sua procura, né, sabe? E por isso que muitos aí a gente vê se cuidarem mesmo, né? Então,
3: com certeza.
1: A gurizada, né, no bom sentido, se cuidam, né? Fazem disso um negócio. Eu acho que isso é muito importante também para valorizar, né? Para valorizar as competições em um contexto geral. Agora 11, faltando para as duas. Quero mandar um abraço especial, meu amigo Joe aqui. Joe, eu não esqueci, Joe, que está na audiência, que para mãe Maria Tereza, está lá na grande audiência. Abraço para dona Maria Tereza lá. Estão lá fora, meu querido? É, então tá. E através do Canguru, a gente já vai falar do Soledade Futsal, Canguru, que vai ter a Simone Moser, sexta e sábado, com música ao vivo, Canguru, restaurante pizzaria, aquela picanha e filé na pedra. 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O pessoal segue participando, lembrando que neste final de semana, né? Neste final de semana, o Soledade Futsal vai fazer a sua estreia, né? A sua estreia contra a equipe de Sobradinho, lá em Sobradinho. É, a equipe de Soledade que está no grupo com o Audax Futsal, com o Saudade, Sobradinho, ACF e o Arsenal de Nome Toque. Então tá aí as equipes que estarão no grupo com o Soledade Futsal. O que, que dá para esperar, Zios, do Soledade Futsal, especialmente com essa retomada de um time com o nome da cidade, né? Teve o Bom Jesus, fez suas campanhas também de forma brilhante, né? Com todas as dificuldades que tem para se manter, né? Hoje também a concorrência é muito grande, gente, é muito grande para te manter um jogador contigo aí. Não é, é fácil, não é fácil, porque além, né, das competições, além das competições em nível de região aí, os municipais aí estão muito fortes, né? Então estão levando mesmo os jogadores. E, mas o que, que dá para esperar? Estreia difícil no sábado.
2: Pois é, Igor, a gente está com expectativa aqui da estreia de Soledade, que vem, né? Acho que o Soledade acho que treina o quê? Uma, duas vezes por semana, não estou não bem a par disso, mas treina durante a semana.
1: É, né? Uma vez.
2: É, uma vez, duas, às vezes, né? Sim, mas é importante, pelo menos um treinamento na semana, né, Igor? Vai disputar uma competição muito difícil, a gente sabe que é muito difícil aqui. Vai estrear contra um dos adversários mais fortes, né, da competição. Então, a gente... E fora de casa, né, Igor, ainda. Então, a gente espera que faça um bom jogo, né, Igor? Comece bem, comece com o pé direito, né? Se conseguir trazer lá pontos de Sobradinho, tá muito bom, né? Para uma estreia fora de casa com uma equipe, talvez, eu não sei, porque a gente não acompanha todas as equipes, né? A gente não tem como. Mas talvez a equipe mais forte do grupo, talvez.
1: É, tudo indica que seja mais
2: na teoria,
1: forte,
2: né? Na teoria, é o que a gente acha, né? Então, se conseguir trazer pontos de lá, seja um ou três, muito bom, Igor. Mas se por acaso acontecer que não trouxer o pão, mas pelo menos encaixando a equipe, né? Ajustando a equipe para as próximas partidas aí.
1: É, Cascão, o que, que dá para esperar aí do Soledade Futsal?
0: É, Soledade tá começando, né? Não vai achar que vai atrapalhar todo mundo também. Tem que ir com os pés no chão. Fazer um bom campeonato, porque está dando o primeiro passo para dar sequência. E o pessoal acreditar que peças boas nós temos aqui também.
1: É, tem tudo isso aí, né? E aí, Paulinho, dá para esperar o quê do Soledade Futsal aí?
3: Eu tô meio por fora ali, mas pelo que eu acompanhei ali, com certeza a gente tem bons jogadores, né? A gente tem que valorizar os jogadores da casa. E que nem vocês falaram, não é fácil de manter. Eu vi o pessoal ali também hoje, tiveram lá na empresa me convidando para o jantar deles lá, que é sexta-feira, né?
1: Sexta lá no Vaqueiros.
3: No Vaqueiros da Cultura, a gente vai contribuir também, né? Porque o pessoal, a gente tem que valorizar os times daqui, né? Porque é bom a gente ter uma competição, um time que leve o nome do Soledade, né? Para a gente engrandecer o nosso futebol.
1: É, e fica nessa, né, essa projeção de pontuar, né? A gente conversava com o próprio Kiko, né? A equipe que principalmente tá buscando retomar pela questão que envolveu começar um pouquinho tarde, né? Se começa 15, 20 dias antes, alguns jogadores também, né? A concorrência, a distância também, né? A equipe aí. Mas vai fazer esse grande trabalho. O que é aguardado, Zizo? A comunidade abraçar. Soledade abraçar a equipe, né? A gente vê o que a gente viu o brilhante trabalho que o Bom Jesus fazia, né? De mobilização, tudo, e chegava no Zecão Martins, vazio o Zecão Martins. O que está acontecendo com Soledade aí, Zizo? O que dá para falar a respeito disso?
2: Pois é, né, Igor, né? Infelizmente. Aconteceu isso que tu falou aí com o Bom Jesus, que tinha, às vezes, alguns jogos teve uma torcida razoável lá, né? Mas a maioria também foi pouca mesmo, né? O pessoal precisa se interessar, né? Pelo time de Soledade, né? Tá sendo divulgado, o pessoal tá comentando na cidade aí, né? Precisa o pessoal comparecer, né? Agora joga fora de casa, tudo bem, mas não, na rodada que jogar em casa, né? Comparecer, né? Assim como os jogadores precisam do torcedor, o torcedor precisa da força para os atletas que estão lá, né? Então, a gente está representando a cidade, né? O nome de Soledade que está ali disputando uma competição aí estadual. Então, né, se a gente, todos que puderem, né? A gente até fala, que faz aqui o apelo, que todos que puderem compareçam e torçam para o nosso time aqui, né? Porque não é fácil, a gente sabe que não é fácil fazer futebol aqui em lugar nenhum. Então, quem tá lá, os atletas, a diretoria que se propuseram a fazer né, uma equipe para participar de um estadual, a gente, o nosso dever como torcedor é dar apoio, né, a essa equipe, né? E do Universidade do Chile também, né? Eu quero falar aqui que jogou semana passada, né, Igor?
1: Venceu, né?
2: Venceu 3-2 em casa, é outra equipe que está na competição estadual aí, né? Venceu 3-2, começou com o pé direito, com uma grande vitória aí, né? Esperamos que o Soledad também estreie com o pé direito e traga pelo menos um ponto lá de Sobradinho.
1: É a expectativa que fica, né? O Soledad que anunciou nas redes sociais aí o Vini Silva, jogador que é um ala pivô aí, também se juntando ao Lucas Teodoro, ao Diogo Ferreira, o Alisson Borges, né, também os jogadores aí, o Marcinho Borges, o Jefferson Camargo, o Ricardo Oliveira e o Ariel Gonçalves como alas, né, e ainda o Lipe Hockenbach, né, o Taylor, o Arnaldo Geller, ainda o Pitt, jogador que teve um grande desempenho aí no amistoso, né, contra Amaral, e os goleiros, né, que estarão aí, o Bruno Portela, o Wagner Moraes e o Wesley Bordignon. Portanto, a equipe, né, pode pintar alguma novidade aí, mas lembrando que sexta-feira tem o jantar de apresentação do elenco e dos uniformes, né? Tem uniforme 2 aí que será lançado. Gente, quero agradecer a presença de cada um de vocês. Ponto final na torcida de hoje. A expectativa aí, então, para a estreia do Soledad. Grande abraço, Paulinho. Que seja uma grande competição aí para vocês.
3: Obrigado. Eu também quero fazer um convite especial para o pessoal, para a comunidade toda a Soledad aí. Comparecer no dia 7 agora, no domingo, a gente tem o nosso almoço. R$60 com churrasco com animação da Banda Ativa, todos convidados.
1: Ah, Banda Ativa, que momento. O Márcio deixou um abraço pro senhor aí.
0: Obrigado. Eu quero aproveitar um ganchinho aqui e mandar um abraço pro Gabriel. Agradecer o presente que ele me trouxe de Hong Kong. Que ele vai ficar uma temporada de férias aí, seguri. Maior prazer do 13, que ele jogou 2 anos pro 13, através dos guribão de bola, o craque do amanhã. Aluno do Márcio que mandou ele para lá.
1: Coisa boa, parabéns. Trazer o homem aí, vamos bater um papo com ele. É. Zizo, um grande abraço, obrigado pela presença.
2: Tá, um abraço, sempre um prazer estar aqui, Igor.
1: Com certeza, encerrando neste momento mais uma edição do programa Na Torcida. A gente retorna amanhã na apresentação aí do Paulinho Paes. Aquele abraço.
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6: 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Sindicatos protestaram no começo da manhã desta terça-feira em frente ao Hospital Psiquiátrico São Pedro, no bairro Partenon, em Porto Alegre, contra o projeto do governo do estado de repassar a um terceirizado a gestão do local, que tem mais de 140 anos de história e é referência no tratamento de transtornos relacionados à saúde mental no Rio Grande do Sul. O contrato, segundo documentos da Secretaria Estadual da Saúde, é previsto em R$60 milhões anuais, ou cerca de R$5 milhões por mês em 5 anos, podendo ser prorrogado por igual período. A vencedora assumirá integralmente o gerenciamento da estrutura física, a contratação de pessoal e a execução dos serviços médico-hospitalares. No protesto estiveram presentes profissionais ligados ao Sindicato Médico do Rio Grande do Sul e o Sindicato dos Servidores de Nível Superior do Rio Grande do Sul. O técnico da seleção brasileira, Carlo Ancelotti, disse nesta terça-feira que não tem pressa para a recuperação de Neymar, cuja lesão na panturrilha está progredindo bem. faltando 11 dias para estreia na Copa do Mundo de 2026. O craque, de 34 anos, sofreu uma lesão muscular na panturrilha direita e é dúvida para o primeiro jogo do Brasil no Mundial, contra o Marrocos no dia 13. Está progredindo bem, está trabalhando bem, não temos pressa, disse Ancelotti ao chegar em Nova Jersey, nos Estados Unidos, onde a delegação brasileira ficará concentrada, segundo um vídeo divulgado pela FIFA. Maior artilheiro da história da seleção, com 79 gols, Neymar não veste a amarelinha desde outubro de 2023, devido a recorrentes problemas físicos. Não coloque limites em seus sonhos, coloque fé. 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O Irã anunciou nesta terça-feira que realizará um funeral de Estado de 3 dias para o falecido líder supremo Ali Khamenei, morto nos ataques aéreos iniciais dos Estados Unidos e de Israel em 28 de fevereiro, que desencadearam a guerra no Oriente Médio. Ali Khamenei, que liderou a República Islâmica por quase 37 anos, foi assassinado em sua casa no centro de Teherã. Um funeral de Estado inicialmente planejado para 4 de março foi adiado devido à guerra. Ele foi substituído por seu filho, o também Ayatollah Mojtaba Khamenei, que ainda não fez aparições públicas e cujo estado de saúde é um mistério. 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
2: Oh, oba, e aí, tudo bem? Tudo certo? Opa, tô junto com você a partir de agora, aqui na programação. Beleza? Vamos que vamos por aqui. É, a partir de agora, tô de volta aí nas tardes da tua rádio Cristal, certo? Brigadão você aí em toda parte, canto aí da nossa especial tua rádio Cristal, beleza? É, tamo junto a partir de agora, aqui na nossa programação mais especial aí pra você, certo? Tamo junto a partir de agora pra fazer a melhor companhia aí, certo? Brigadão, você é seu amigão 10, a partir de agora tamo junto por aqui, certo? Vamos que vamos, aí na tarde da tua rádio, maravilha, brigadão aí você, vem junto com a gente a partir deste exato momento, estamos aqui para fazer o melhor clima, certo? Maravilha, vamos aqui que está começando a nossa tarde, ó o Vitor, já está por aí Vitor, vamos, tu está com calor, hein? Beleza ali, o homem foguento, hein? Isso aí, tá de manga curta aí. Ah, é? Certo? Na tua rádio Cristal. É ele, o Vitor de Fontoura Xavier. Mas a namorada não apareceu ainda? Tá. Mas tudo de camisa curta dela, vai dizer, mas não vai me esquentar esse homem. É o Vitor. Tá, beleza? Quer arrumar a namorada aí? Tá certo. Tu quer uma namorada calma, carinhosa, romântica, é isso aí. Grande Vitor, ó, estamos chegando para valer. Participe aí da nossa programação da tarde maravilhosa aqui da tua rádio. Sente aí que estamos chegando, ó.
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2: É isso aí, nossa abertura oficial aí na tarde. Vem junto pra fazer.

0: Estamos só no início da tarde, imagino que vem por aí ainda. Brigadão aí quem tá com a gente. Oi, Sueli, tá aqui mais uma vez. Aí, Sueli, obrigado pela audiência. É, depois de um tempinho, nós estamos de volta aqui na tarde mais empolgante do rádio, agitando todas pra você. Mirosmar, vamos lá, Zezé. Dá uma agitada bom aí nesta terça.
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0: Zezé aí, quando chega, apavora, né? Esse aí mostra que não perdeu nunca o jeito. Aqui, ó, tem o Rafael que tá mandando com a gente aí na tarde. Valeu, Rafael. Tá bom? Também tem o Silvio. Silvio tá mandando aí pra todo mundo. E o Vitor, que veio de Fontoura Xavier pra curtir a gente aí. Valeu, Vitor. O homem que arrumou uma namorada aí. Tá bom? Vamos dar um jeito de arrumar alguma coisa aí para ele se esquentar nesse frio aí. Ok? É grande Vitor. Tá aqui na nossa tarde. E vamos lá, que estamos com a previsão do tempo aí. Kátia Valente chegando.
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4: Olá pessoal, aqui da Rádio Cristal de Soledade. Vamos ter uma terça-feira com a presença do sol e variação de nebulosidade por aqui e praticamente todas as regiões do estado. Ou seja, vamos ter aí uma semana com um tempo mais tranquilo, mais calmo, né? Sem previsão assim de chuvas intensas, sem previsão de temporais. Vamos ter uma semana com uma atmosfera um pouco mais estável. Vamos ter uma mistura de sol e variação de nebulosidade aqui na região de Soledade. E temperaturas também amenas, tanto as temperaturas da manhã não são tão baixas e à tarde também não são elevadas. Vamos ter assim nesta terça-feira à tarde as máximas chegando à casa dos 18 graus por aqui. Manhã, quarta-feira, as temperaturas da manhã oscilam entre 7 e 9 graus e à tarde máximas de 19 a 20 e na quinta e na sexta-feira as tardes com temperaturas um pouquinho maiores. Pelo menos também no final de semana os prognósticos estão indicando que o tempo vai seguir assim bastante firme, ou seja, pelo menos esses primeiros 10 dias aí de junho, vamos ter um tempo mais firme predominando aqui na nossa região. Com a previsão do tempo, Kátia Valente.
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0: 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É, estamos aqui com a força. 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
3: 2:25.
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5: 14 graus.
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2: Já tamo por aqui e vamos lá que tem a charadinha aí da nossa tarde, ok? Certo? E vamos lá então, para você já começar a responder aí, para dar uma agilizada aí no pensamento, certo? Vamos que vamos aqui na 100.5. É só as melhores aí da tarde pra gente dar aquela agitada, né? Aquela emocionada, encantada aí na sua, tua rádio Cristal. É, vamos se ligando, tá bom? Tá valendo aí a partir de agora a nossa charadinha. Vamos lá então, é a charadinha aqui, ó. Ó, é o seguinte, o que é o que é? O padre tem uma, o papa tem duas, e Jesus, nenhuma. É, valendo a charadinha aí da tarde. Que é o que é? Padre tem uma, o Papa tem duas, e Jesus não tem nenhuma. Vai respondendo aí com a gente no 992229878. Tá valendo aí. Ó, o Vitor. Tá mandando essa aqui, né, de Fontoura Xavier, o Vitor, e vai dizer assim para elas, ó. O Vitor vai dizer assim, o Roberto vai dizer pelo Vitor. E aí, Roberto?
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2: Ó, o rei que tá falando, hein? Cara que toda mulher gostaria de ter.
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2: Ô, Robertão! Roberto Carlos aí.
3: 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Tento.

esse cara que vem nas tardes aqui tocar as melhores. Ó. Esse cara sou eu. Cara sou eu. Aí, Roberto Carlos, o nosso rei. Bonita essa aí, hein? Oh, essa música é um hino, né? Apaixonante aí. Aqui na nossa programação, quem tá participando aqui da charadinha é a resposta é tal aqui. Boa tarde, ótima terça a todos. Quem é que tá aqui mandando com a gente? A Edi Portela. Valeu, Edi. Já tá concorrendo aí, tá, amiga? Certo, combinado. Quem mais aqui? Tem a Josiane dizendo que a resposta da charadinha é aqui, ó. Tá bom? Valeu aí, Bruna, né, que tá com a gente. João Francisco Elias de Lima, ó. Ah, é tal a resposta aí. Tá legal? Já tá concorrendo, amigo. Boa tarde, Arasarge, isso, Góis. Resposta é essa. Tá bom, tá concorrendo já. Quem mais aqui que tá participando com a gente? A Rose Dias também, tá legal. Entre os acertadores aí, sexta-feira vamos fazer um sorteio bonitaço aí entre quem tá acertando as respostas aí das charadinhas. Maravilha! Então é o seguinte aqui, ó, quem mais que tá participando? Renê Ferreira. Tá legal. Aqui, ó, tem a o Sérgio Perim. Tá bom, Sérgio? Aqui a resposta é tal. Tá bom? Boa tarde, boa. Vanusa, que tá com a gente aí na nossa tarde usaça. É a resposta aqui, ó. Tá bom? Quem é que tá participando? Godoy. Aí, Godoy. Vamos que vamos, guri. Não podemos entregar jamais, né? Isso, na semana aí, tá dando cada vez mais cristal. E aí, João?

É, liberando mais uma das boas demais do momento aí. Ó, o homem tá de volta. É, Mirosmar. Esse é o cara das baladas. Diz aí, José.

0: Zezé, o mestre das baladas. Mais uma linda da tarde. Show da tua rádio. Irmão da Lua, amigo das estrelas. E daqui a pouco a gente volta, beleza? Só ficar ligado aí.
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0: 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Fica aí!
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3: 2:47.
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5: 14 graus.
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4: Beleza? Vai mandando aí teu alô, tua participação. Ó, tô perguntando aqui na charadinha. Ó, que é o que é? O padre tem uma. O Papa tem duas e Jesus nenhuma. O que que é aí na charadinha? Manda com a gente aqui na tarde, ok? Tá valendo. Esta é a pergunta aí de hoje. Mauri Bueno de Mormaço, rumo a Passo Fundo, ouvindo a Cristal aí. Valeu. Obrigado pela audiência. E mais tá aqui, ó, o Mauri tá... Bueno, tá mandando aí a resposta, tá bom, Mauri? Valeu, amigão, né? Quem mais aqui, ó? Tem a Andréia, também tá participando aí, Andréia. Tudo de bom, amiga? Certíssimo aí, tá? Já tá concorrendo, ok? Aqui nas charadinhas da tarde da tua rádio Cristal. Vamos assim, ó. No pique dela! Xé!

Ah, morena, saí dando uma enxergada boa. Não tem frio que vai resistir, não. Aqui na nossa programação. Alô, Juliele. É, a Juliele tá mandando aí pra todo mundo. Ô, Magrão, dá uma chegada aí, Magrão. É, agora é assim, ó, pra você. O rei dos bailões.

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6: 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Uma nova paralisação dos médicos que atuam nas UPAs Central e Zona Norte de Caxias do Sul começou a partir da meia-noite desta terça-feira. A informação foi confirmada pelo presidente do Sindicato Médico de Caxias do Sul, Marlonei dos Santos, que atribui à medida a permanência de pendências salariais envolvendo profissionais da UPA Zona Norte. O anúncio ocorre há pouco mais de uma semana após o encerramento da última paralisação, suspensa em 25 de maio, após uma reunião entre representantes dos médicos do sindicato e da Prefeitura de Caxias do Sul. Segundo o sindicato, médicos da UPA Zona Norte ainda não receberam integralmente valores referentes ao mês de abril. A situação, conforme a entidade, motivou a retomada do movimento. O presidente Luiz Inácio Lula da Silva responsabilizou nesta terça-feira a família do ex-presidente Jair Bolsonaro pelo relatório dos Estados Unidos que propõe uma sobretaxa de 25% sobre produtos brasileiros, sob a alegação de práticas restritivas ao comércio americano. O petista também defendeu que os filhos do ex-presidente são piores que ele. Abre aspas, esses filhos do Bolsonaro conseguem ser pior do que ele e são, na verdade, vendilhões, vendedores que traem interesse esses coletivos para se beneficiarem da pátria. Foram pedir para que um país estrangeiro se intrometesse nas decisões brasileiras, fecha aspas. Quem cultiva a gratidão é capaz de realizar sonhos que parecem inalcançáveis. 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O prefeito de La Línea de la Concepción, Juan Franco, proibiu a realização de um amistoso entre Chile e República Democrática do Congo, nesta cidade, no sul da Espanha, devido ao surto de ebola no país africano. Acaba de emitir o decreto proibindo a realização da partida agendada para o dia 9 de junho no estádio municipal entre as seleções da República Democrática do Congo e do Chile, disse Franco em uma gravação de áudio divulgada pela prefeitura nesta terça. O prefeito justificou sua decisão, alegando uma questão de prudência sanitária, seguindo as recomendações do Departamento de Saúde do governo regional. 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
7: É, sim, a Cristal que tá fazendo a diferença toda hora, todo tempo. Vamos lá com os números da loteria, vamos? Vamos lá, sorteio aí das duas chegando agora para você aqui na nossa programação. Te prepara aí, os cinco números aí, ok? Certo, aqui da nossa programação. Beleza? Maravilha! 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Vamos lá então com os números especiais aí da loteria. Chegando por aqui!
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7: Vamos lá então, cinco números aços aí de hoje, desta terça, aqui na tua rádio. Quinto prêmio, 4.732, tá bom? 4.732. Quarto prêmio, 8.755. Ó, 8.755. Os números da loteria por aqui. Terceiro prêmio, 4.789. 4.789. Segundão. Segundo prêmio, 5.702, 5.702. E o primeiríssimo prêmio, 4.198, 4.198. Aí os números, dá por aqui, ó.
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Estamos ao vivo. É, e eu tô de volta nas tardes. Esse tempinho aí, né, de uns dias aí, o Miguel Pereira te fez companhia aí, certo? E agora vamos nós de novo. Eba! É, tu achou que eu não vinha mais, é? Ah, eu não vou parar de te incomodar. Vamos aqui, né? É isso mesmo, na atuação mais top pop do seu rádio aí. Ó, vai mandando tua resposta aí da charadinha. Ó, o P do pecado, quem é que tá mandando essa? Quem é que tá pedindo aí? Pelego? É isso aí, guri. Valeu, vamos lá. Pelego, esse não passa frio, mas nem que neve aí todo dia, né? Ó, o homem é pelego. É isso aí. Vamos que vamos, aqui eu tô perguntando, ó, tá valendo. Mais uma chamada aí, ó. O que é, o padre tem uma, o papa tem duas e Jesus nenhuma. Que é? Vai respondendo aí na tarde. Sexta-feira vai ter sorteiozão aí. Ó, Luana da Silva tá dizendo que a resposta é tal. Tá bom, amiga? Tudo de bom. Ó, a resposta, ela é tal. Tá bom? Isso aí. Brigadão. Como é que é o nome dela aqui? Deixa eu achar. Aí a Salete. Ô, Salete. Tudo de bom aí na nossa tarde, né? Também tem aqui, ó, a Cristiane respondendo. Ô, Cristiane, essa é a pergunta, então. O que é que o padre tem uma, o papa tem duas e Jesus nenhuma? Vai respondendo aí no 992229878. E que tal essa aqui agora? Olha o portal aí! Vai, maninho! Esse é fera! Sim,

0: No comando do microfone número um, principal, é Portal da Serra, com o Maninho aí, Doce Bandida. E tem mais? Oh, se tem. Te prepara aí que é uma banda até mais ou menos, hein? Ó, oh, se liga quem é. Aí, magrão!
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É, magrão, esse sabe o clima e o agito. É ou não é? Ó, quem é que tá participando com a gente aqui? Ó, boa tarde, a resposta aí é tananana. Valeu. Quem é que tá respondendo aí? A Marisa. Valeu, Marisa. Tudo de bom aí, sempre na mais ligada, né? Ô, Marisa. A Suzana Brás. Ó, a resposta é tal. Valeu, Suzana. Tá certíssimo aí, tá bom? Maravilha. Quem mais tá acertando aqui? Ó, é o Pedrinho Marafon. Aí, Pedrinho. Pedrinho é pequenininho o nome, né? Mas o homem é gigante, tá certo? Aí, ó, também ele, Elton Pitol, aí, hein, Elton. Valeu, abraço. Vamos que vamos, tá bom? Aqui, ó, vou responder aí essa charadinha e daqui a pouquinho tem outra. O que, que é que eu tava perguntando, ó? Padre tem uma, o Papa tem duas e Jesus nenhuma. O que, que é? É, letra P, tá bom? Quem colocou letra P aí já tá faturando com a gente. É. Aqui, ó. O que é o que é? Mais uma aqui. Já vou mandar agora. Aqui, ó. Vamos lá, vamos lá. Aqui. Escolhi já. Que é o que é? Corre pela casa toda e depois dorme num canto. É. O que, que é o que é? Que corre pela casa toda e depois dorme num canto. Essa aí que é a pergunta agora que tá valendo aqui na nossa programação. A tua rádio Cristal. Ó, vamos matar a saudade nessa aqui, ó. Uma das topzaças aí dos anos 80 pra 90. Tá bom? Vamos lá, dá volume aí. E vamos fazer a melhor companhia show da tarde em alta. Tua Rádio Cristal. Vem aí o som, ó. Aí, ó. Mais uma pra arrebentar. Essa aí é das confirmadas. Na época,

0: está aqui com o nosso grande...
1: É, tamo aqui, junto,
0: programa, ó. Só remix. É. Valeu, tamo junto.
1: Vamos lá! Ó o climão aí dos bailões, ó.

0: Essa mulher se escondeu. Essa mulher é invisível, hein? Vamos aí, né? Misteriosa aí. Vamos saber quem tá participando com a gente aí na tardezaça. Opa, audiência bonita. É, eu sabia que tinha audiência, mas não sabia que era tanto. Coisa boa. Aqui com você, seu amigão, Márcio 10. Agora aqui na tua rádio Cristal, certo? Boa tarde, tudo bem? A resposta é Eva Valendorf. Valeu, Eva. Tudo de bom aí, guria. Certo? Ó, quem aqui que tá participando, tá dizendo que é tal. Aqui, ó, Rios da Babilônia, tá bom? É o Pedrinho aí. Valeu, Pedrinho. Daqui a pouquinho nós damos um jeito aí. Certo? Fica ligado com a gente, porque se é com a gente, aí é bom demais. Aqui, ó, quem mais tá aqui? Vamos lá no alô aqui na participação. Boa tarde, na escuta. Ó, os pão da mulher lá, ó, que eu vi que ela, hoje de manhã, 10h30, acho que ela mandou, né? Não, isso foi sexta-feira. Ah lá, os pão de milho. Uma margarinazinha, assim, depois que sai do forno, hein? Pá! Nem é bom lembrar, né? Fazendo uma faxina agora. É isso aí. Bah, mas daí até o final de semana vai dar uma bagunça tudo de novo. Isso. Aí, ó, sexta-feira diz que tem pão aí, ó. Como é que é o nome dela aqui? Ah, e o chimarrão ali, né? Pra fazer frente, né? Isso. A Leni. Ô, Leni. Tudo de bom. Tá certo? É isso aí. Aqui, ó, quando eu vi os pães dela, eu lembrei dos pães da minha mãe, da minha avó. Coisa boa demais. Tá certo? Vamos lá, vamos dar uma ampliada aqui. Boa tarde, a resposta da charadinha, tá bom? Inês Simeone, tá bom? A Inês aí tá participando com a gente. Valeu, Inês. Quem mais aqui? Deixa eu botar aqui que ela acertou, né? Isso, tá bom? Quem mais aqui, ó? Renê, aí, Renê. Valeu, amigão. Aqui, tá bom, na charada, tá certo. Quem mais aqui? Vamos ver. Mandou uma mensagem aqui, um áudio. Vai.
1: Só podia ser vassoura, né? É vassoura.
0: Nossa, botaram em velocidade 350 por hora. Vamos lá agora sim, ó.
1: Só podia ser vassoura.
0: Ah, vai.
1: É vassoura.
0: Ah, tá bom, mãe. Não era pra dizer a resposta, mãe. Era pra ficar quieta. Tá bom? Aqui, ó. Quem é mais que tá mandando aqui com a gente? Alô, Eloir, também tá por aqui. A resposta aqui, Jones da Costa Barbosa. Quem mais aqui? Ó, também, quem é aqui que tá mandando? É ela, Elisângela. Valeu, Elisângela, tudo de bom, tamo junto, bombado e misturado. Aqui, Odila, também tá respondendo aí. Valeu, Odila. Quem mais? Deixa eu achar aqui. Ó, o nosso amigão aqui, quem é ele? O Jair. Aí, Jair, deixa eu ver a fotinha aqui do perfil. Ó, menininha bonita, hein? Mas não deve ter puxado por ti, né? É, a mãe às vezes salva, né? Isso aí, grande. Amigão aí, abraço, viu, Jair? Linda menininha aí. Fofinha ali com, né, como é que se diz? Uma tiara, né? Isso, uma tiara ali com uma rosa, show. Valeu, tamo junto aí. Ó, como é que é aqui? Vamos ver aqui. Alô?
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0: Ah, tá bom, manda lá.
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0: Chaveiro Paulo, valeu, chaveirão. É isso aí. Aqui quem mais que tá mandando, viu? Quando tu perder a chave, coisa e tal, quer entrar em casa, e o negócio é dialogar, viu? É dialogar com a fechadora. Porque se você não tem uma conexão com a fechadura, nada abre. Tá bom? Isso aí. Aqui, ó, se puder, toca música aí. Deixa eu ver. Isso aqui é hoje de manhã cedo. Ih, eu tô lá na frente. Tô lá atrás, lá. Deixa eu atualizar aqui. Opa, agora apareceu aqui, ó. Né? Tem a Luísa, também tá participando com a gente na resposta da charadinha aí. Vamos dar uma embalada daqui a pouco, ó. Já, já eu vou tocar essa aqui, ó. Essa aqui que todo mundo tá pedindo aí, ó. Ó. vai. Já já tem essa.
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0: Já já aí, rainha. Não vai dar pra perder, não. Tá bom? Nem que a gente queira, né? Aqui, ó. Já já aqui na nossa programação, rainha dando aquela embalada bem boa na nossa tarde. Ó, tá certo? Fica ligado aí. Deixa eu achar aqui agora o bloco certinho, que eu tava pegando a loteria antes. Aqui na nossa programação. Vamos que vamos? Então tá combinado. Certo? Fica ligado aí, que já já tá bombando mais aí. Aonde?
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14: 14 graus.
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0: É, já tamo aqui! Cristal. Certo! Eba, maravilha! Ó, vamos lá, a charadinha dessa hora é a seguinte. O que é? Corre, ó. Corre pela casa toda e depois dorme num canto, tá bom? Essa é a pergunta aí que tá valendo. Manda aí no 992229878. Tô aguardando aí a sua participação, tá bom? Mas que coisa boa. Aqui tem o Everson, tá tomando um vinhozinho, né? O Everson não é bobo, né? É, vinhozinho no frio aí cai muito bem, né? Quem mais? Ó, também a Estela, junto com a gente aí na programação. Eu disse que eu ia tocar? É, isso mesmo. E como eu cumpro a minha palavra, tá aqui, ó.

A número um dos bailões aí. Ó, rainha. Porque meu coração já tá quebrado. Mais um dos sucessos que tá agitando as pistas por aí dos bailões. E agora, o Robertão tá mandando aí pra todos.

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1: Uau! Finalizando aqui mais um bloco com eles, Panda e o Embaixador. Fique ligado aí que a gente já volta. 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
4: 3:48.
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6: 14 graus.
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12: Claro, é a Cristal. Estamos aqui ao vivo e especial em carne, osso e voz. Brigadão aí, Helena tá participando com a gente. Quem mais aqui, ó? Ô, Rodrigão. Aí, Rodrigo. Se achamos de novo, hein? Se encontramos. É, mas o Rodrigo é aquele, né? Aquele camarada, aquele que... Ah, ele não tá aqui, ele deve estar lá. É isso aí. Tá bom, Rodrigo? Valeu, tamo junto aí. E tamo tudo no mesmo barco, né, amigo? Ei, nossos times, hein? O negócio é torcer pra seleção agora. Eu acho que vai, hein? Esse ano vai, hein? Pelo menos o segundo tempo lá, contra o Panamá lá, o time voou, hein? Será que o Ancelotti sentiu isso, hein? Tomara, né? Isso. Aquele Rayan, aquele Igor Thiago lá, é bom também, né? Viu como aparece alguém assim, de uma hora para outra, né? Aparece uns carabão aí. Vamos que vamos! E estamos sempre esperto aqui, né? Esperando por você. Ó, a charadinha que tá rolando por enquanto agora é... O que é o que é? corre pela casa toda e depois dorme num canto. Tá bom? Tá valendo aí para você mandar tua participação com a gente. Boa tarde, boa. Ó, a nossa amiga aqui tá respondendo que é tal. Abraço, muito obrigado aí, Clarice Paludo Colombo. Tá participando com a gente também, tá certo? Entre os acertadores aí, sexta-feira vai ter brindezão. Ó, Marli Silva, tá dizendo que é tal. Uhum, tá bom, então. Ainda tem aqui, ó, Luana da Silva. É, a resposta é tal. Valeu, a Nascimento aí, que tá com a gente aqui na nossa programação. E vamos junto. Deixa comigo, ó!
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12: Toco mesmo, mais ou menos assim, ó. Que tal essa pra gente dar uma agitada bem boa? Se liga aí, ó, o som! Essa apavorou, hein, nos anos.

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8: 4 horas. 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Um grupo especializado na venda de armas de fogo e no fornecimento a facções é alvo de operação da Polícia Civil nesta terça-feira. Até o momento, 20 pessoas foram presas. Também foram apreendidos 8 veículos, um jet ski e R$30 mil. Os alvos prestavam serviço a uma das principais organizações criminosas do Rio Grande do Sul, com atuação no Vale dos Sinos. Uma das pessoas presas é ex-servidora da Câmara de Vereadores de Cachoeirinha. Foi descoberto ainda um esquema de lavagem de dinheiro que movimentou ao menos R$13 milhões em empresas de fachada e revendas de veículos. Alguns membros atuavam como operadores financeiros e usavam o dinheiro das armas para a compra de carros para as lojas. A professora Monique Medeiros, mãe de Henri Borel, afirmou nesta terça-feira que suspeita ter sido dopada no dia do assassinato do menino, em março de 2021. Ré no processo em que o crime é julgado, ela prestou depoimento no 9º dia do júri do Tribunal de Justiça do Estado do Rio de Janeiro. Monique e o então vereador Jairo Souza Santos Júnior, o doutor Jairinho, são acusados pela morte da criança. De acordo com o Ministério Público do Estado do Rio de Janeiro, Jairinho torturava o enteado e Monique foi omissa em proteger o filho. No depoimento, a ré afirmou que não acreditava que o padrasto da criança seria capaz de realizar agressões contra o menino. Para ela, atualmente, há elementos para acreditar que Jairinho pode ter sido responsável da morte. Não coloque limites em seus sonhos, coloque fé. 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Especialistas da ONU denunciaram nesta terça-feira que as tentativas dos Estados Unidos de desestabilizar Cuba como parte de uma estratégia de coerção evocam práticas coloniais. As tentativas de alterar a ordem constitucional de um Estado soberano por meio de ameaças em coerção lembram práticas da era colonial, afirmaram os especialistas em um comunicado. Em sua opinião, as declarações do presidente dos Estados Unidos sobre a honra de tomar Cuba refletem uma estratégia profundamente preocupante de coerção contra um Estado soberano. 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
8: Próxima edição às 5 horas.
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10: Tamo aqui. marcando aquela presença bonitaça aí nossa tarde. Ó, um solzinho bom demais aqui na programação. Se liga aí, tem aqui a participação, ó, do Edson, que tá mandando pra todo mundo. Olá, oi, quem é que tá mandando esse olá aqui? É a nossa amiga Vera. Valeu, Vera, tá dizendo que a resposta da charadinha é tal aí. Ok, tá certo. E quem mais que manda?
11: A resposta da charadinha. Ah,
10: tá certo.
11: Moraes.
10: Tá bom, amiga. Moraes aí, curtindo a gente, a Neri. Valeu, Neri, né? Aqui, ó, outra que tá mandando a resposta é a Lourdes. Brigadão aí, Lourdes. Vamos que vamos, hein? Pra fazer aquele ajuste. Antes não deu pra tocar toda essa aqui, ó. É agora!
12: Tem cerveja
10: aí? Aí, Gustavo!
12: E tá gelada?
10: Tá!
12: Quer ser roupa lá você, rapaz?
10: É ele! Fala aí, comigo. Bebê! É ele, Luiz Ponce!

Peterson, com ele, Leonardo. Ó, o Léo aí, dando aquela agitada, botando tudo aí no astral maravilhoso da tua rádio Cristal. Seguinte aqui, ó, foram encontrados dois cartões aqui, né? Dois cartões em nome de Cláudia da Costa, tá bom? Cláudia da Costa. Aqui, ó, dois cartões, um verde e um avermelhado aqui, né? Tá certo? Um do Sicredi, um do Bradesco. Tá aqui na rádio, tá bom? Quem souber aí conhecer a Cláudia da Costa, tá bom? Dá um toque pra ela aí, beleza? Que os cartões estão aqui na nossa recepção. Valeu! Fique ligadão aí que tem mais aí na sequência. Quem está participando? Oi, a resposta da charadinha, Ivanir Veiga. Tá bom, Ivanir. Também aqui a nossa amiga Salete, que está participando. Aqui, ó, boa tarde, boa. Quem é aqui que está participando? A Marli Costa. Tá bom, Marli? Tá sim, tá certo. Valeu. Já está concorrendo aí com a gente. Sexta-feira vai ser o brindezão aí pra você. Quem mais que tá mandando alô aqui? O Daverson. Valeu, Daverson. Tá mandando aí. Ó, o cara tem um nome. Tem no nome um embalo aí. Som, né? Tem um agito. Tem um embalo aí. Certo. Vamos que vamos. Tem muito mais por aqui pra dar aquela agilizada aí na terça-feira, que as melhores estão sempre. Ó, a Kelly também tá mandando aí pra todo mundo. Vamos lá com São Francisco. Aqui o bailão tá garantido. Ó, com ele, Luciano, da banda Pedro Henrique e Luciano.

Eles não ganharam, né? Mas o cara canta muito, né? Pedro Henrique e o Luciano aí do São Francisco. Fique ligado. É, tem mais aí na sequência. Tô perguntando aí a resposta da charadinha. Que acertar aí vai estar concorrendo brinde na sexta-feira. Ó, a pergunta é essa aqui. O que é? Corre pela casa toda e depois dorme num canto. Tá certo? Vai mandando aí a tua participação, zaça, boeracha demais, é especial demais aqui na nossa programação, certo? E vamos assim, vamos matar a saudade, mais uma dos anos 80, ó, numa nova versão especial. É ela, Cyndi Lauper. Aqui, Márcio 10, de volta nas tardes da tua Rádio Cristal.

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É isso aí, Sig Lauper, aqui na nossa tarde, que sonsaço pra relembrar, hein? Ó, tem a participação do Weverson, tá mandando aí pra todo mundo, ele quer uma banda, então tá aqui, ó, 4:21.

0: É isso aí, a pergunta do sucesso: amor ou amigo? Ou os dois juntos? E aí é que é bom demais, né? Aqui na nossa programação tem mais uma! Já! Tá bom? Vamos fazer um intervalinho rapidão aí e daqui a pouco tem mais por aqui! Fica aí!
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9: 4 horas e 30 minutos.
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10: 13 graus.
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1: 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Opa, quem é que tá participando aqui? Vamos lá, boa tarde. Ó, a resposta aí da charadinha. Toca uma roupa nova, tá bom? Vamos tocar daqui a pouquinho. Que corações não são iguais. Sou a Ângela Mari. Tá bom, Ângela? Tudo de bom aí na nossa tarde. Vamos lá, então. Quem ainda que tá mandando aqui? Tá mandando o Flávio, né? Alô, Flavião, também tá participando aí com a gente da charadinha, certo? Vamos lá então aqui, eu vou tocar essa com o Eduardo Costa, tá bom? Essa aí que estão pedindo aí, os corações não são iguais, com Eduardão aí, Costa, pra gente relembrar aí, na hora essencial e principal. Vem! Que a emoção aqui!

Compras extraordinárias de algum tempo pra você aqui na tua Rádio Cristal. Outra que emplacou e muito, ó. Eles, Emílio e Eduardo.

mais, muito mais. Ó, Adelide, tá mandando aí pra todo mundo. Valeu, amiga, tá participando aqui da nossa programação, certo? Isso, e acertando aí, claro, a nossa charadinha, que é a vassoura, tá bom? É, mais uma aí pra você, né? Fazer o clima da terça ficar mais extrovertida. Essa é demais. Aí, Bruno!

0: É, Bruno Marrone, os caras do sertanejão aí. Fique ligado, daqui a pouco tem mais. Só fica aí com a gente. É.
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4: Quatro horas e 50 minutos.
5: Treze graus.
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3: Fica ligado aí que daqui a pouquinho tem notícias da hora, ok? E já já aqui na nossa programação temos aí as gauchescas, as grandes do nosso Rio Grande, daqui a pouco com o Gustavo aí, tá certo? Gustavo Moraes, já já com você por aqui. E eu tô indo, mas eu volto amanhã, 14h, depois na torcida aí, os convidados de Paulinho Paes, certo? Brigadão por enquanto. Vamos por aqui, né? Que sempre as melhores chegam pra sempre dar aquela melhorada cada vez mais. Valeu, até amanhã, paz e bem, se cuide. Amanhã, Márcio 10 tá aqui de novo com você. Tudo de bom. Restinho quase da tarde aí. Já já tem as baitas do Rio Grande. É aí pra fechar, ó.

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7: 5 horas, notícias da hora. Vamos às informações da central de conteúdo da tua rádio.
8: Em Marau, destaque para os resultados financeiros divulgados pelo Grupo Fuga, que registrou faturamento recorde em 2025. Conforme o balanço da empresa, a receita operacional bruta superou 5,1 bilhões de reais, representando crescimento de mais de 26% em relação ao ano anterior. Apesar do avanço nas receitas, a lucratividade da operação ficou abaixo da registrada em 2024. Embora o lucro líquido tenha permanecido em patamares considerados elevados pela companhia. Os dados mostram a continuidade da expansão do grupo, que vem ampliando seu faturamento de forma consecutiva nos últimos anos, especialmente motivado pelo avanço do mercado do biocombustível. Da tua rádio Alvorada de Marau, Ana Lúcia Jacomini.
9: As paróquias Nossa Senhora da Oliveira, Nossa Senhora de Fátima e Nossa Senhora da Glória realizam nesta quinta-feira a tradicional celebração de Corpus Christi em Vacaria. A programação inicia ainda na madrugada com a confecção de 171 tapetes ao redor da Praça da Outro Filho, trabalho que contará com a participação de movimentos pastorais, escolas e entidades da comunidade. Além da programação religiosa, a coleta realizada durante a missa será destinada à Liga Feminina de Combate ao Câncer de Vacaria. A expectativa é de grande participação da comunidade ao longo das atividades. Da tua Rádio Fátima de Vacaria, Júlia Rodrigues.
10: A Secretaria Municipal de Saúde de Lagoa Vermelha está realizando nesta semana a avaliação nutricional e de saúde dos beneficiários do programa Bolsa Família. Essa atividade obrigatória para o público-alvo, crianças de até 7 anos, meninos e meninas, mulheres de 7 a 44 anos e gestantes. Lagoa Vermelha conta hoje com mais de 2.800 beneficiários cadastrados e até o momento a adesão está em 58%, mas a expectativa é chegar na casa dos 80 ou até 90%. O prazo final para a regularização vai até o final do mês de julho. O não cumprimento das regras pode resultar na suspensão ou perda do auxílio. Da tua rádio Cacique de Lagoa Vermelha, Daniel Carvalho.
11: A Secretaria do Meio Ambiente e Sustentabilidade promove de 8 a 15 de junho a Semana Municipal do Meio Ambiente 2026. Com o tema Atitude de Respeito, Reduza, Reuse, Recicle, a programação propõe uma ampla mobilização da comunidade de Caxias do Sul em torno da conscientização ambiental, da sustentabilidade e da responsabilidade coletiva na preservação do meio ambiente. A Semana Municipal do Meio Ambiente deste ano tem como objetivo promover a conscientização ambiental e incentivar atitudes sustentáveis junto à comunidade de Caxias do Sul. Da tua Rádio São Francisco de Caxias do Sul, Luan Varela.
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2: Vai, gauchada amiga, são 17 horas e 4 minutos, 13 graus a temperatura no Centrão de Soledade. Nós vamos chegando ao vivaço aí com a programação campeira do Rio Grande, depois da boa comunicação do nosso colega Márcio Dez. 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Isso mesmo, vem chegando aí o sarau da prenda jovem do CTG Três Coqueiros. Dia 13 de junho, isso, um grande fandango, portanto, do CTG Três Coqueiros de Soledade. Que bom ter a tua companhia, que bom saber que você está ligado, sintonizado com a gente pelo 100.5 do teu rádio, também linkado conosco pelo site da tua rádio Cristal, né, Gê? 13 graus a temperatura e nós vamos, né, com o nosso vocabulário campeiro, você vai participando e concorrendo a uma linda cuia personalizada da tua rádio Cristal, em especial do programa Te Aproxega. O nossa pergunta de hoje é, no vocabulário campeiro, o significado da palavra arreador. É isso mesmo, já. Vai participando com a gente no nosso WhatsApp campeiro, que nós vamos chegando de música. É, música campeira, nativista e fandangueira do Rio Grande, no programa Te Aproxega da tua rádio.

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2: Fala aí, gauchada amiga, vem chegando mais uma edição do Sarau da Prenda Jovem do CTG Três Coqueiros, no dia 13 de junho, trazendo diversas novidades e atrações para encantar o público com a animação de Moisés Oliveira e grupo Voz do Campo, garantindo uma música de qualidade e muita tradição. Os ingressos já estão sendo vendidos na secretaria do CTG e será um momento de alegria, celebração e brilho, especialmente para as debutantes. 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Olha aí, gauchada amiga, 17 horas e 12 minutos. Grande abraço para você que tá trabalhando e escutando a boa música. Para ti que tá em casa, já vou te convidando para servar o chimarrão, o mate da amizade. Vocês daí, eu daqui do estúdio. Também para ti que nos leva de carona no teu carro, no caminhão, no ônibus. Muito obrigado pela companhia e pela parceria. Quem canta pra gente é Grupo Matizes, Chucro Coração.

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0: Grupo Querência cantando pra gente, Mercedita e Mãe Campeira na programação, né? Programação Campeira e Altaneira do Rio Grande, participando com a gente, né? No nosso vocabulário campeiro, tá aí, minha amiga Margarete acertou, né? Também acertou aqui a nossa pergunta, qual o significado da palavra arreador? Também Dona Amélia, né? Acertou Dona Amélia. Portanto, sempre participando com a gente na programação aqui também do Te Aproxega da tua Rádio Cristal.
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0: Aí o posto do Ney sempre com a gente na programação, né, tchê? Vamos trazendo esta marca com Erlon Pericles e Elton Saldanha. Esta vai pro nosso amigo Miguel Gaspareto. É, diz que juntou água nos olhos aí, né, tchê? Lembrando os amigos. Amigos do tempo antigo, na programação.

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1: Isso mesmo, Elton Saldanha cantando pra gente. É, tá ali, portanto, esta marca campeira do Rio Grande.

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3: Tá aí, gauchada amiga, pra Rosemarie Confecções e Calçados, a loja dos aniversariantes do dia. Nós vamos mandando um abraço pra quem tá de aniversário hoje. Dia 2 é aniversário da Elisiane da Silva, Leonardo Geller no São Miguel Mormaço, Luiz Romário da Silva também no Mormaço, Maria Edith Tonin no Rincão do Bugre. É aniversário também da Rosa Maria da Cunha, Silvio Santos Campos no bairro Expedicionário, Vinícius Klein Maciel em Espumoso, também do Valdecir Scheid aqui em Soledade e Yasmin Zabote de Miranda na cidade de Arvorezinha. Quem vai mexendo no calendário da vida também é Adilis Madalena Silveira da Costa, Ana Maria de Fiorentini, também está de aniversário Antônio Jonei Almeida Hatz, Bibiano da Silva Borges Neto, também está de aniversário Denise Borges, Ana Luísa Telec Malma, Luiz Jerônimo de Freitas, forte abraço também, está de aniversário hoje Marcelo Calegari. Margarete Lamaison de Freitas, também está de aniversário. Maria Edith dos Santos Gonçalves, tem festa grande também. Fontoura Xavier. Maria Solange Maciel Lucas, também aniversário da Marilene Ranzi. Marilice Terezinha Campos Prates, também está de aniversário. Hoje, dia 2 de junho. E também é o dia do aniversário da Maria da Graça Moraes Ortiz. Martina Ferreira Lorenzon, também aniversário do Matheus Paranhos Peter, também Omiro Vieira, tá de aniversário Omiro Borges Fernandes, Paulo Roberto de Oliveira Campos, também está de aniversário Roseli Becker. Também aniversário do segundo Paulo Rodrigues, também Terezinha de Fátima Oliveira Brum, está de aniversário também Zandir Guerra, também Zelita Alves Mendes. Portanto, para Rosemarie Confecções e Calçados, nós vamos mandando aquele abraço a todos os aniversariantes do dia de hoje.
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2: Fala aí, gauchada amiga. Olha aí, 12 graus a temperatura. Caiu mais um grau, né, gente? É, começar a botar um casaco, né, tia? Um abraço, dona Lete Nazário. É, tão carteando, jogando uma canastrinha, tomando um mate bem topetudo, escutando a boa música. Um abraço, seu Johnny. Também, seu Ivanir, lá no Mormaço. Grande abraço, pessoal ligado com a gente, respondendo no nosso WhatsApp campeiro, no nosso vocabulário de hoje, o significado da palavra arreador. 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Que bom ter a tua companhia, que bom saber que você está ligado, sintonizado com a gente na frequência 100.5 do teu rádio. 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Um abraço pro Wagner, tá sempre ligado na programação, a Luciano e o Bernardo, pessoal sempre ligado, vamos falar queijando mate lá, né, tia? Isso, e lenha tem bastante lá de azul, lá chapa do fogão, né? É coisa séria. Outro dia eles estavam querendo botar uma cangaia dentro da boca do fogão e não passava. Eles estavam insistindo naquele plano, né, tia? Isso mesmo, quem canta pra gente é Leonel Gomes. Chegando e cantando no programa Até a Proxega.

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0: Gauchada, meu amigo Rogério, também, meu amigo Elomar Parisotto, obrigado pela companhia de vocês. E o Diogo, o Diogo é o mais novo funcionário, né? Isto mesmo, tá ali. Então o Rogério mandou essa aqui dos garotos do Fandango, né? Pro nosso amigo Diogo, e daqui a pouquinho eu acho uma marca pro meu amigo César e a dona Bruna. Te agarra nessa, garoto, né? Diz o Rogério que é parecida contigo essa marca aí, Xela.
1: Pô, velho, maneiro esse som, vamos curtir.
2: Que é isso, guri? Larga de frescura, parece um bando de louco, tchê. Virou...

0: gauchada que defendem a música gaúcha pelos palcos do Brasil. Sucesso pra vocês, gauchada.
1: Muito obrigado, amigo Baitaca, e que Deus te abençoe nessa caminhada.
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3: 5 horas e 47 minutos.
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5: 12 graus.
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Vai o Tranco Cuiudos, quatro gaudérios cantando pra gente na programação do Teatro Chega aqui na tua rádio. Um abraço, seu Jair, Demate Cevado, ligado com a gente na programação. Também quero mandar um abraço pessoal no Pontão da Boa União, família Peloso, esse também. Mandar um abraço, tio Paulo Marques. Tio Paulo Marques parece que andou peleando com bode esses dias lá, né, tio Paulinho? É, daqui a pouco nós vamos ser cobrados esse bode aí. Um abraço, meu amigo Salzano, também. Um abraço, família Vivian, ligado com a gente, de certeza. Família Gellen, gurizada, família Moura, também ligados com a gente na programação. Meu amigo Júnior, isso mesmo, tio Juninho, também vai fazendo o serviço e ligado na programação. Um abraço, família Cavalini, também, família Costa, grande abraço. Meus amigos da família Amarante também vão ligados com a gente. Chegando à boca da noite, o pessoal vai mateando, escutando a boa música aqui na tua rádio. Um abraço à gauchada também lá da família Quitulina. Gurizada, os Borges vão sempre ligados com a gente. Vamos chegando com essa aqui, né, Gê? Mateando solito.

0: Aí, gauchada amiga, são pontualmente 18 horas, né? O nosso momento de tirarmos o nosso chapéu para falar um pouco com o arquiteto do universo. O nosso momento de paz aqui na tua rádio. Nós vamos, portanto, convidando a todos vocês para participar desta programação. É, daqui a pouquinho nós voltamos com mais música do Rio Grande, viu, tchê?
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4: Chegamos ao final de mais uma tarde. Convidamos a vocês, irmãos e irmãs, para um momento de reflexão, um momento de paz. Hoje é o Evangelho de São Mateus que alimenta a nossa reflexão. Ele diz: "Vós sois o sal da terra. Mas se o sal perder o gosto salgado, com o que se há de salgar?" Com certeza você já experimentou comida sem sal. Cardiologistas nos orientam a diminuir o sal para evitar doenças cardíacas e a famosa pressão alta. E então até nos esforçamos. Mas comida sem gosto não tem muito sentido. O texto de hoje fala sobre sal, mas é uma alegoria de Jesus para mostrar que os cristãos são o sal da terra. Se nós gostamos de comida com sal pelo seu sabor, da mesma forma o sabor daqueles que pregam a palavra está na riqueza da mensagem. Uma mensagem que dá gosto, que é saborosa porque é capaz de transformar vidas e alegrar o nosso coração. Jesus está com os seus discípulos e com o povo. Logo depois do Sermão da Montanha, continua falando sobre sal e sobre luz. Vocês são o sal da terra. E depois ainda diz: vocês são a luz do mundo. E diz isso porque aqueles que se entregam à mensagem da salvação transformam a vida em tempero, no sabor daquilo que se oferece como vida simples, amorosa e dedicada. A transformação é maravilhosa, da água para o vinho. Você pode ter certeza de que a palavra de Deus dá sabor à vida de cada um de nós. Deus, ao olhar lá do céu para o mundo, veria tudo sem gosto e perdido na escuridão se não fosse pelos seus seguidores, que dão gosto e que iluminam o mundo com uma vida de simplicidade, de humildade e de misericórdia. Diante de tantas incertezas neste mundo, o exemplo do cristão é fundamental para equilibrar tanta desigualdade, tanto sofrimento e tanta maldade. Fomos abençoados quando recebemos a palavra em nossos corações. É como se experimentássemos uma refeição maravilhosa, bem temperada, que nos dá água na boca e nos deixa satisfeitos. O contrário seria trágico, pois o que se faz com uma comida ou uma vida sem sabor, para nada mais presta senão para lançá-la fora, ser pisada pelos homens. Que as pessoas possam sentir esse sabor no seu exemplo, no meu exemplo, no nosso exemplo e também nas nossas palavras. Rezemos um instante. Querido Pai, como é bom experimentar o sabor da Tua palavra, do Teu amor. É o que basta para cada um de nós. Que assim seja. E a vocês, irmãs, a vocês, irmãos que agora me acompanham, Que o Senhor da paz e do bem vos abençoe e vos guarde. Em nome do Pai, do Filho e do Espírito Santo. Amém.

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1: Tá ali, gauchada amiga, 18 horas e 6 minutos, 12 graus a temperatura no Centrão de Soledade. Que bom ter a tua companhia, que bom ter a tua audiência. Você que tá se aquerenciando agora, tá chegando em casa. É, seja bem-vindo à programação do Teatro Chega. 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Segue participando com a gente no 3381-9100, também no nosso WhatsApp Campeiro 99222-9878. Participando do nosso vocabulário campeiro, me diga aí no nosso WhatsApp o que, que significa a palavra arreador. 12 graus a temperatura, este é o programa Te Aproxega, direto do estúdio da tua rádio. Um abraço pro meu amigo André. É, gurizado, estão lá na barbearia, ligados na programação. Tio André com o estabelecimento lá perto da Igreja Nossa Senhora de Fátima, sempre de sorriso no rosto, lá atendendo a gauchada, né, chefe? Vamos trazendo esta marca para lembrar Inésio Alves Correia, o popular Gildinho. Não nego.

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5: 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Tchê. 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Que bom ter a tua companhia, que bom saber que você está ligado com a gente no 100.5 do teu rádio. Mandar um abraço, agorizada, essa gauchada lá da Raia da Pedra. Olha que fizeram uma festa graúda, uma barbaridade, né? Meu amigo Astor, também o Jane, um abraço. Meu amigo Joaquim, também tio Marcelo, Malminotti, Marcelo Comim, né, tia? O Edio Elias, opa, que dava com sede o tio Edio, né, tia? E vou trazer uma novidade pra você que tá querendo fazer um churrasco de patrão, né? Um churrasco bueno, uma barbaridade. 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Olha que é bueno, uma barbaridade, né, tia? Vamos trazendo esta marca com o Quarteto Coração de Potro, que vem cantando com a gente. A parceria é de Marcelo Oliveira, Último Tirão e também de Saltar Calando. 18 horas e 17 minutos.

0: 6:21.
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2: 12 graus.
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5: Tá ligado, Chana Amiga, 18:22. Quero mandar um abraço lá no Altos da Ipiranga. Meu amigo João de Góis. Seu João de Góis. Deve estar palmeando o porongo lá, tomando um mate. Bem a preceito. Dona Leni Palmeira também tá lá fazendo uma visita. Um abraço a toda a família. Meu amigo Dunguinha e a criançada, né? Te faz dias que não vejo a criançada, né? Mas eu sei que estão carteando um futebol, né, gurizada? Não são de capinar sentado, essa piazada do Dunga aí. Vão branqueando os cabelos do vô João, né? Oi, seu João. Tá aí também meu amigo Nélio Lando. Tá lá na estância São Francisco, Santo Antônio. Ligado, um abraço, dona Marlene. Também de Mato e Cevado, né, tchê? Também meu amigo Lauri Giacobo. Esse tá costeando uns pinhão já, né? Oi, a tio Lauri. Tá ali já se preparando também para jogar uma canastra, né, tchê? E o meu amigo Manuel, também ligado com a gente. Trouxe um chasque para nós aqui. Já vamos botar isso no ar, né, tio Manuel?
6: Buenas, meu amigo. Como é que tá?
5: Forte e guapo.
6: Larga uma música bem gaudéria aí, do Mano Lima aí, para nós aí. Temos na escuta aqui, eu, o Paulo Henrique, a Paola, a Marília. E um abraço bem chinchado aí para todos aí da nossa querida Rádio Cristal.
5: Tá ligado, buchada amiga, daqui a pouco vamos trazer com o Mano Lima. Antes nós temos essa aqui, César Oliveira e Rogério Melo. Esta linda estampa domingueira. Te agarra nessa, tio Nélio Lando, que a marca é campeira, uma barbaridade, tio.

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0: Fala aí, gauchada amiga, 18 horas 29 minutos. Vamos, portanto, trazendo para vocês o resultado das loterias. Mandar um abraço pro meu amigo Ronei Malaquias, tá lá em Marau. Ligado com a gente na programação. Tio Ronei, um baita músico, né? E também motorista por excelência. Um grande abraço, tio Ronei. Saudade, né, tia? Saudade dos amigos aí que estão aquerenciados em outras cidades. Aí um deles, né, tio Ronei Malaquias. Um grande abraço, teste gaúcho. É, se não é de capinar sentado também, né, tia? Vamos trazendo o resultado das loterias. Daqui a pouquinho tem mais marca campeira.
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0: Vai, gabuchada amiga, papel e caneta na mão, quinto prêmio de hoje, 3.885. Quarto prêmio, 7.867. Terceiro prêmio de hoje, 1.566. Terceiro prêmio de hoje, 3.408. E para Donis, Rede Integrada Banrisul, o primeiro prêmio, 5.911. 5911 é o primeiro prêmio para Donis Rede Integrada Banrisul. 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
1: Aí, gauchada amiga, te aproxega retornando ao vivaço aí na boca da noite, né, gente? 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Quero mandar um abraço à gauchada lá na cabanha do Erval. Sempre ligado com a gente. Obrigado pela companhia, doutor Jerônimo. Isso mesmo, dona Emiliana. Também meu amigo Rafael. Obrigado também, nosso amigo Perdomo. Gurizada que vão levando por diante lá a cabanha do Candeeiro, lá pela canga quebrada. É, isso mesmo. Forte abraço. Esse aí é um dos desejos que deixou o nosso saudoso doutor Deodoro Tatim. Esse era bueno. E bueno a barbaridade, né, gente? Grande abraço, doutor. É, o Rafa, gurizada, deve estar tirando o pó da goela essa hora já, né? Oi, gurizada. Vão se adiantar num feriado lá já na cabanha do Erval, né? Vamos seguindo de marca campeira, sempre com a gente, portanto, supermercado Vacari, que não abre na quinta-feira, né? 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Para esta indiada lá da cabanha do Erval, nós vamos trazendo esta marca que fala do cavalo crioulo, interpretada pelos próprios proprietários da cavalhada, um deles aqui de Santa Bárbara do Sul, nosso amigo do Moncel, é isso mesmo, tio Álvaro do Moncel. Cantou também esta marca, vão ter que me ganhar.
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5: Olha, os fatos das últimas horas da segurança e do trânsito, quem vai trazer pra gente é Miguel Pereira. Muito boa noite, Miguel.
6: A todos os ouvintes da tua Rádio Cristal, voltamos na programação da 100.5 nesta terça-feira, dessa vez trazendo as informações da área da segurança e do trânsito para você que nos acompanha. Primeiramente, trazendo informações da segurança, onde a Polícia Civil de Soledade prendeu indivíduo por tráfico de drogas. A Polícia Civil, por intermédio da Delegacia de Polícia de Soledade, na tarde dessa terça-feira, cumpriu mandado de busca e apreensão no bairro Ipiranga, aqui no município, o que resultou na prisão em flagrante de um indivíduo de 22 anos. Pelo crime de tráfico de drogas. Durante o cumprimento da ordem judicial, os policiais localizaram e apreenderam porções de cocaína, uma balança de precisão e um aparelho celular. Diante dos elementos encontrados, foi efetuada a prisão em flagrante do investigado pelo delito de tráfico de drogas. Após os procedimentos de polícia judiciária, foi lavrado o auto de prisão em flagrante, sendo o preso encaminhado ao presídio estadual de Soledade, permanecendo dessa maneira aí à disposição da justiça. Também trazendo as informações do trânsito, a Via Sul, uma empresa da Motiva, realizou hoje, né, a partir das 14 horas, a liberação de um novo trecho duplicado na BR-386, nos quilômetros 262 e 270, no município de Fontoura Xavier. A entrega representa mais um avanço importante no projeto de modernização da rodovia, ampliando a segurança.

0: trabalhadores e uma estrutura de grande porte com 433 equipamentos, sendo 181 caminhões e 252 máquinas. Esses então os fatos de maior relevância da área da segurança do trânsito, sempre destacando, né, que a nossa reportagem está sempre atenta para te manter muito bem informado do que acontece tanto na segurança quanto no trânsito aqui na tua Rádio Cristal.
1: Tá aí com as informações do trânsito e a segurança, Miguel Pereira, aqui na tua Rádio Cristal.

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2: Fala aí, gauchada amiga, 18 horas 49 minutos. É, um abraço pro meu amigo Daniel De Biasi. Vai amassando o tapete preto do asfalto e ligado com a gente na programação. Então tá aí, né, meus amigos lá da Raia da Pedra, ligado com a gente. Obrigado e meio pela companhia. Vem chegando lá pelo 5º Distrito. Quem canta é Valmir Coelho.

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0: O cuidado ambiental deve nascer do encontro com Cristo e se expressar em escolhas concretas. Cuidar da terra é cuidar da vida.
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Tá em Gabuchada, amiga. Tá ali, são 18 horas 58 minutos, 11 graus a temperatura. Vamos chegando pro lado arremate da nossa programação, desejando a todos vocês uma boa noitada, né? Bastante saúde, paz e alegria. Fiquem todos com Deus, pois eu também vou com Ele. E o nosso compromisso de estarmos aqui amanhã na mesma esquina, com a mesma gaita e o mesmo gaiteiro. Paz e bem!

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2: Ah, boa noite.
3: Boa noite para você que nos acompanha em todo o país.
2: Terça-feira, 2 de junho de 2026.
3: Vamos ao destaque do dia. Brasil reage a tarifas americanas.
2: Governo recebe com indignação proposta dos Estados Unidos em fazer nova taxação a produtos brasileiros.
3: E afirma que não há justificativa para medidas unilaterais contra o nosso país ou contra patrimônios nacionais como o PIX.
2: Presidente Lula condena taxações e diz que PIX é de graça, público e do Brasil.
4: Não é possível. O país não aceita ser tratado como se fosse uma republiqueta de banana.
3: E ainda, saúde.
2: Inaugurado o novo hospital universitário em Catalão, Goiás, que vai beneficiar mais de 1,5 milhão de pessoas.
3: Unidade terá atuação de destaque nas áreas de clínica médica e cirúrgica, pediatria, atendimento a queimados e oncologia. Gabriela Noronha.
5: O hospital universitário de Catalão vai ampliar a formação de médicos, com mais especialistas. A expectativa é reduzir o tempo de espera por consultas, exames e cirurgias na região.
2: E vamos falar também sobre o Desenrola Pequenos Negócios.
3: Quem tem dívida pode negociar e ficar no azul. Sobre o tema, vamos conversar com Paulo Pereira, ministro do empreendedorismo, da microempresa e da empresa de pequeno porte.
2: Hoje, na apresentação da Voz do Brasil, Luciana Vasconcelos e Luciano Seixas.
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2: O governo do Brasil reagiu à possibilidade de imposição pelos Estados Unidos de uma nova taxa de 25% a produtos brasileiros.
3: Um documento rebateu ponto a ponto as alegações norte-americanas, comprovando que na relação comercial entre os dois países, os Estados Unidos levam vantagem financeira.
2: Outro ponto defendido foi o sistema de pagamentos PIX, que o Brasil considera como inegociável.
6: Após uma reunião para discutir a intenção dos Estados Unidos de aplicar uma nova tarifa a produtos brasileiros, o vice-presidente Geraldo Alckmin lamentou a recomendação do escritório do representante de comércio dos Estados Unidos. Alckmin afirmou que as autoridades brasileiras forneceram farta documentação, comprovando que a política comercial brasileira não discrimina nem prejudica o comércio dos Estados Unidos, tampouco viola normas internacionais vigentes.
7: O governo brasileiro recebe com indignação e entende ser extremamente injusta a recomendação, a proposta do USTR ao presidente Trump. E o presidente Lula vai trabalhar no sentido de que isso não se converta.
6: O governo brasileiro rebateu as alegações dos Estados Unidos para impor nova tarifa de 25% ao Brasil. Entre as justificativas, o país norte-americano alega restrição às grandes empresas de tecnologia, combate ao desmatamento e problema com propriedade intelectual. Em nota, o Brasil esclarece que não há qualquer restrição contra as grandes empresas de tecnologia dos Estados Unidos, que o governo brasileiro apresentou proposta para enfrentamento ao crime organizado e de combate à corrupção ao Departamento de Estado, e que o PIX não traz prejuízo às instituições financeiras norte-americanas. O ministro da Fazenda, Dario Durigan, afirmou, inclusive, que o sistema brasileiro de pagamentos é inegociável.
8: O PIX, como esse símbolo maior da nossa soberania financeira, será protegido, será resguardado pelo governo do presidente Lula e não está em nenhum momento em questão para debate.
6: Em evento realizado em Goiás, o presidente Lula mostrou um cartaz com a frase "O PIX é do Brasil" e reafirmou a importância do sistema de pagamento para o brasileiro.
4: O PIX é do Brasil, porque o PIX é de graça e é público e ninguém paga nada. É só clicar. O PIX que está resolvido o nosso problema. O país não aceita ser tratado como se fosse uma republiqueta de banana.
6: O presidente Lula também condenou a recomendação de nova taxação a produtos brasileiros e diz que conversou com o presidente Donald Trump sobre as questões comerciais na visita que fez aos Estados Unidos.
4: Eu fiz 3 horas de reunião com o Trump. Eu entreguei 4 documentos para ele. Eu entreguei um documento
9: sobre a questão do comércio, provando para ele que eles são superavitários, não são deficitários, provando para ele que os principais produtos americanos pagam zero de imposto aqui no Brasil, tudo isso dito para ele.
6: O ministro do Desenvolvimento, Indústria, Comércio e Serviços, Márcio Elias, afirmou que não são todos os produtos que entrariam nessa nova taxação e explicou como pode afetar o Brasil.
10: Os setores mais atingidos seriam de máquinas, de equipamentos, o que tem valor agregado e traz muito prejuízo para emprego, para renda, para as indústrias. O setor de plásticos, produtos de madeira, os papel, cartão, calçados, ferro fundido e peixes e crustáceos. Essas são as áreas mais expostas se essa proposta se convertesse em tarifas, coisa que a gente acredita que não vai ocorrer.
6: O prazo legal para que os Estados Unidos imponham a nova tarifa ao Brasil é 15 de julho. Até lá, o governo do Brasil espera reverter a recomendação. Reportagem Graziele Bezerra.
3: E o governo brasileiro informou que está cumprindo a meta de zerar o desmatamento até 2030, após a alegação contrária dos Estados Unidos.
2: Segundo o governo, a área queimada no país recuou cerca de 40% em 2025, frente à média do período 2017-2024.
3: Além disso, dados divulgados pelo MAP Biomas indicam que, em 2025, o desmatamento no Brasil atingiu seu menor nível em 7 anos.
2: Pela primeira vez desde 2019, o desmatamento ficou abaixo de 1 milhão de hectares em um ano.
3: O estudo constatou também queda de 20% no desmatamento em todos os biomas no ano passado em relação a 2024.
2: O secretário extraordinário de controle dos desmatamentos e ordenamento ambiental do meio ambiente, André Lima, comentou que os resultados vêm de um trabalho que engloba o controle do desmatamento e o reforço de fiscalização.
11: A gente vem conseguindo um trabalho incrível aí de todo o governo federal, fruto da implementação desses planos de prevenção e controle dos desmatamentos em todos os biomas, principalmente de algumas medidas estruturantes que elas vão começar a alcançar mais resultado a partir de agora, de forma mais expressiva a partir agora de 2026. O Brasil dando uma contribuição relevante em magnitude global, né, com impactos globais, não só locais, e mostrando também para os demais países que é possível, sim, almejar essa meta do desmatamento zero até 2030.
3: Mudanças na escala dos trabalhadores, que vão exigir adaptação dos pequenos empresários.
2: Programa Desenrola Pequenos Negócios, que pode ajudar os empreendedores e empresários endividados a acertarem as contas.
3: Temas que estão no radar do Ministério do Empreendedorismo, da microempresa e da empresa de pequeno porte. E nós hoje vamos conversar com o ministro Paulo Pereira sobre eles. Boa noite, ministro.
12: Boa noite, Luciana. Boa noite, Lucianos. Lucianos aqui. É uma alegria estar na Voz do Brasil.
3: Ministro, vamos começar falando sobre a escala 6x1 e os impactos que esse novo modelo de trabalho sobre os pequenos negócios vai ter. A escala 6x1 ainda vai ser apreciada pelos senadores, né? Mas a gente vai falar agora um pouquinho desse impacto no comércio. O que está sendo esperado?
12: Ó, Luciana, em primeiro lugar, a gente acha importante dizer que a gente acha que o grande impacto da redução das escalas 6x1 é positivo para a economia, né? Em primeiro lugar, porque as pessoas vão ter mais tempo. E tendo mais tempo, elas vão consumir mais, vão mais ao cinema, vão mais aos restaurantes, vão estudar mais, as pessoas vão ter mais tempo para se formar, o que movimenta os negócios de educação e, ao mesmo tempo, aumenta a produtividade do trabalhador, que vai estar melhor formado e tudo mais. Vão ter mais tempo para cuidar da saúde, para cuidar da família. Então, de um modo geral, a gente imagina e espera um impacto positivo em vários negócios que vão crescer pelo aumento dessa demanda dos trabalhadores serão mais tempo. Além disso, Luciana e Luciana, é importante dizer que nós vamos ter melhorias no ambiente do trabalho. Trabalhadores mais assíduos, que vão ter mais tempo para cuidar da sua saúde, portanto vão estar menos licenciados por problemas de saúde. Só para você ter ideia, no ano passado, em 25, foram mais de 500 mil trabalhadores e trabalhadoras afastados por problemas de saúde, né? Rotatividade menor e gente mais descansada, que se educa mais, vai ter maior produtividade. Então, a gente acha que o impacto é positivo. Agora, evidente, o presidente Lula está de olho para encontrar aqueles negócios, especialmente os pequenos e os médios, que possam ter algum impacto, vamos dizer, mais pesado. E aí nós estamos preparando medidas para ajudar esses empresários a passarem por essa mudança.
2: Ministro, a gente tem aqui uma pergunta de uma empresária de Brasília. Ela quer saber se o Ministério vai ajudar os empresários nessa transição. Vamos ouvi-la.
13: Meu nome é Carolina Celidônio, sou empresária, moro em Brasília. Ministro, boa noite. A pergunta é como o Ministério vai ajudar o microempresário na transição da escala 6x1 para a escala 5x2?
12: Olha, Carolina, a gente está olhando isso de perto e aí tem uma série de medidas. Então, em primeiro lugar, reforçar as medidas que já estão em curso, não é, Carolina? Assim, desenrola dois, vocês acabaram de mencionar. É a primeira vez na história do Brasil que um governo federal entra em campo para reduzir as dívidas da sociedade, as dívidas das empresas, as dívidas das famílias, não é? Estamos indo para a segunda edição agora. É, esse governo fez as maiores linhas para pequenos negócios, a primeira vez que tem uma linha específica para negócios que faturam até R$360 mil, pequenas empresas. O Procredit 360, o Pronamp, então ampliação do ambiente de crédito. Fora isso, nós estamos pensando em algumas ações específicas para as microempresas. Aí duas coisas importantes. Em primeiro lugar, estamos pensando o que a gente pode fazer para melhorar o ambiente do MEI. Né? É, a possibilidade de aumentar o teto, permitir que, né, microempresários que faturem um pouco mais possam continuar no MEI. Eventualmente a possibilidade de contratar mais, nós estamos estudando uma série de soluções para o empreendedor e para a empreendedora micro individual que tem essa atividade tão importante para o país. São 18 milhões de brasileiros aqui. E fora eventuais ponderações, processos de transição que também vão ser estudados no tempo certo. Então agora é focar na aprovação do Senado e o governo continuar na preparação das medidas para que esse público possa sair bem, sair de forma positiva dessa mudança.
3: Ministro, o senhor falou do Desenrola, o Desenrola 2.0, que tem um braço aí voltado para os pequenos negócios, né? Como é que os micro, pequenos e médios empresários podem renegociar as dívidas?
12: Olha, primeiro vamos olhar o que é o Desenrola, porque é uma ideia super bacana que o presidente Lula trouxe, né? Você não me perguntou disso, mas um comentário rápido. Desenrola tem uma parte importante para as pessoas físicas. Como um pedaço importante dos empreendedores brasileiros são empreendedores informais, esse Desenrola afeta também os empreendedores. Lá, Luciana, os empreendedores, as famílias, têm descontos de 30% a 90% das suas dívidas, juros pequenininho, de 1,99%, e prazos alongados para pagar. Como é que é o Desenrola pessoas jurídicas? Como é que vai funcionar o Desenrola para as empresas? Aliás, como é que funciona? A gente fechou agora o ciclo de um mês do Desenrola. Uhum. Primeiro lugar, o presidente Lula dá uma linha de crédito para que o sujeito, o empresário, saia de uma dívida cara e possa ir para uma dívida barata. Então, a pessoa pegou lá os juros do cartão de crédito, o cheque especial, o empréstimo pessoal, uma dívida de R$10 mil em um ano pode ter virado 45, 46, 50 mil reais, multiplica até 5 vezes a dívida em um ano. No Desenrola, essa pessoa pega um crédito barato, com juros de Selic mais 5, ou seja, no máximo 20% ao ano, que é bem baixo para o Brasil, quer dizer, os R$10 mil lá viram 11, 12, até 2 anos de carência, ou seja, a pessoa pega o crédito, fica 2 anos para começar a pagar, e depois que ela começa a pagar, ela tem até 8 anos para pagar. Então, é de mãe para filho aqui o modelo do Desenrola para permitir que esses negócios que se endividaram muito no passado possam recuperar o seu fôlego para investir e gerar emprego. Ó, com um mês de programa, Luciana, a gente já tem mais de 10 bilhões emprestados para essas pequenas e médias negócios no Pronamp e no Procred. São 60 mil operações de Pronamp, que são as empresas um pouquinho maiores, mais de 18 mil operações do Procred. Então, até aqui o programa, nós estamos trabalhando, estamos focados, mas até aqui o programa é um sucesso.
2: Ministro, a gente tem mais uma pergunta aqui de um ouvinte sobre esse tema. Vamos ouvir.
14: Meu nome é Carla Carnevale Gomes, sou proprietária de uma padaria em Eldorado do Sul, Rio Grande do Sul. E eu tenho uma dúvida, quem está com o nome sujo ou com o CNPJ negativado vai conseguir acessar o Desenrola com facilidade?
12: Olha, Carla, na verdade o Desenrola é pensado especialmente para essa pessoa. Se você está com esse problema, conhece algum empresário que está com esse problema, estimule a pessoa a buscar o Desenrola. Porque a ideia é exatamente essa, que a pessoa tem um crédito barato. Ô, Luciano, por que esse crédito é barato? Olha, vejam que interessante o modelo criado pelo governo presidente Lula. Porque o governo garante a dívida. Por que o empréstimo é tão caro para um pequeno empresário? Porque ele não tem bem, ele não tem dinheiro no banco. Minha avó dizia assim, só consegue empréstimo quem não precisa, né? A pessoa que precisa não tem como garantir o débito. Por que esse empréstimo é barato? Porque o governo garante o débito. Diz, banco, pode emprestar lá para a dona Carla, dona da padaria, que se ela não pagar, eu pago. E isso permite que o modelo tenha juros menores. Então, esse programa, o Desenrola, é focado sim para aqueles que estão com o nome sujo, que estão negativados, que estão com dívidas bancárias, basta que o empresário ou a empresária procure o seu banco e diga que quer entrar no Desenrola, entenda os termos e avance nessa contratação que se dá diretamente no banco que é detentor da dívida.
3: E já tem um balanço, o senhor falou 10 bilhões de reais pelo Pronamp e pelo Procred, que emprestam esse dinheiro para as pessoas, né? E tem um balanço de mais?
12: É isso, acho que... Nós disponibilizamos um recurso grande, né, de garantia. O recurso pode chegar a 10 bilhões de reais da parte do governo, que vai permitir empréstimos de até 60 bilhões de reais, é bastante dinheiro. E os dados que a gente tem hoje, aliás, os dados estão fresquinhos aqui, a gente acabou de levantar. São dessa ordem, quer dizer, são mais de 10 bilhões emprestados já. No Pronamp, o Pronamp é aquela empresa um pouquinho maior, que pode faturar até 4,8 milhões de reais por ano. Uma empresa grande já. No Pronamp são 60 mil operações já, mais de 60 mil operações. E no Procred, que essa é uma linha que a gente tem especial carinho, porque foi criada pelo presidente Lula para as empresas menores, que faturam até 360 mil reais por ano, 30 mil reais por mês. No Procred, a gente tem mais de 18 mil empresas que já buscaram essa linha de apoio para que, como eu disse, possam limpar seus nomes e voltar a investir, gerar emprego e fazer o Brasil crescer.
2: Ministro, agora a gente recebeu também perguntas de microempreendedores individuais. O Ideraldo, do Acre, quer saber sobre o teto de faturamento do MEI. Vamos ouvir.
15: Senhor ministro, meu nome é Ideraldo Gomes. Moro na cidade de Chapuri, estado do Acre. Atualmente, eu sou MEI e eu queria lhe perguntar se há perspectiva do teto subir, que hoje é de 81 mil, se há perspectiva do teto subir mais.
12: O Eduardo está bem informado e está acompanhando os debates nacionais importantes aí. Primeiro assim, Eduardo, primeiro só fazer um comentário rápido sobre o MEI. O MEI é uma criação do presidente Lula, né? O que que faz o MEI? É uma revolução social no Brasil, porque são 18 milhões de brasileiros que estavam na renda informal, que, portanto, não tinham um comprovante lá para poder alugar uma casa, não tinham um comprovante para tomar um empréstimo. Se fosse lá a senhora que faz a tapioca de manhã, se acidentasse, ela não tinha auxílio-doença. Se fosse a manicure e engravidasse, ela não tinha auxílio-maternidade. Então, o que fez o presidente Lula? Criou um microempreendedor individual, botando todo o sistema de previdência à disposição dessas pessoas. Então, todos os direitos previdenciários que um seletista tem, eles passaram a ter também, formalizando a renda e gerando um CNPJ. Portanto, é uma revolução criada pelo presidente Lula lá no segundo mandato dele. Qual que é o pleito da categoria hoje, Luciano? É que há muitos anos esse teto tem um limite de quem pode ser MEI. Como é um modelo muito facilitado, a pessoa... Um empreendedor no Brasil há 10 anos, antes do MEI, tinha que pagar 15 tributos para empreender. Agora ele paga R$ 80 por mês, uma vez só, uma única guia. Como é muito facilitado, tem um limite. Só pode entrar no MEI quem fatura até 81 mil. Mas faz mais de 10 anos que esse limite não é atualizado. Os governos passados esqueceram o MEI, negligenciaram o MEI. Então o presidente Lula determinou que o governo ache uma solução. Essa solução tem que ser feita com cuidado, porque tem impacto fiscal e o compromisso do presidente Lula com a saúde fiscal do Brasil é total. Mas nós estamos em fase final de análise. Quero dizer lá para o nosso amigo do Acre que nos próximos dias a gente deve ter uma proposta para melhorar, facilitar e permitir que esses MEIs cresçam ainda mais em faturamento.
3: Então a gente vai estar esperando, ministro. A gente conversou aqui com Paulo Pereira, que é ministro do empreendedorismo, da microempresa e da empresa de pequeno porte. Muito obrigado aqui pela sua participação na Voz do Brasil.
12: Obrigado, ó, foi rápido, valeu demais. Quero voltar outras vezes. É um prazer estar com vocês.
2: Atendimento para a população e formação de médicos especialistas.
3: Foi inaugurado hoje o Hospital Universitário de Catalão, em Goiás, que vai atender mais de 1,5 milhão de pessoas da região.
2: O presidente Lula esteve na inauguração e também visitou o Hospital Universitário de Rio Verde, que tem sido referência em inovações tecnológicas no SUS.
16: O novo Hospital Universitário da Universidade Federal de Catalão vai atender 56 municípios da região centro-sudeste de Goiás, beneficiando mais de 1 milhão e 500 mil pessoas. A estrutura tem capacidade para 166 leitos de internação, incluindo UTI adulto e neonatal, e conta ainda com salas cirúrgicas, obstétricas, de endoscopia, consultórios ambulatoriais e para parque de diagnóstico por imagem completo. Para iniciar as atividades, o Hospital Universitário recebeu 67 milhões de reais do governo federal. E para o custeio da unidade, o Ministério da Educação vai garantir um repasse anual de 261 milhões de reais. O presidente Lula destacou a importância da parceria para concluir projetos como este.
4: Muitas vezes as prefeituras ou o próprio Estado, às vezes, têm condições de fazer um hospital. Mas o problema da saúde, o mais simples é o hospital. O que é difícil é comprar as máquinas que precisa e o custeio do hospital. E aí é que entra a comparsência democrática. É estabelecer que um ente sozinho não consegue fazer as coisas, então é preciso juntar prefeito, governo do Estado, presidente da República e Deus para que a gente atenda aos interesses do povo desse país.
16: Além de garantir atendimento a quem precisa, o Hospital Universitário de Catalão vai ampliar a formação de médicos. Com mais especialistas, a expectativa é reduzir o tempo de espera por consultas, exames e cirurgias na região. A medida integra o programa Agora Tem Especialistas do Ministério da Saúde. O ministro da pasta, Alexandre Padilha, comentou os resultados do programa pelo país.
17: O Agora Tem Especialista, que criou uma tabela de financiamento que é 3 vezes maior do que a antiga tabela SUS, que permitiu que hospitais privados pudessem abrir as portas para atender os pacientes do SUS, que faz investimentos como esse que nós estamos fazendo aqui, nesse um ano, 2025, nós batemos o recorde de cirurgias eletivas pelo SUS, 14 milhões e 900 mil cirurgias pelo SUS.
16: Também nesta terça-feira, o presidente Lula visitou o Hospital Municipal Universitário de Rio Verde. A unidade se tornou referência em inovação na rede pública de saúde e realizou este ano a primeira cirurgia robótica pelo Sistema Único de Saúde da região. Reportagem Gabriela Noronha.
3: E pela manhã, o presidente Lula esteve em Catalão para inaugurar a nova sede do Instituto Federal Goiano.
2: O novo local ampliou a capacidade de atendimento e substituiu o imóvel anterior, que era alugado.
18: Foi com base na qualidade de ensino que o estudante Heitor Martinez de Andrade escolheu o Instituto Federal de Catalão para fazer o curso de técnico em informática integrado ao ensino médio. Agora, com as instalações novinhas, ele conta que está ainda mais animado.
19: A gente não tinha várias coisas básicas. Era um lugar muito remoto, aqui já é um lugar bem mais próximo do centro urbano. Está tudo no prédio novo, contribui muito para a gente se dedicar para a aprendizagem.
18: A nova série do Instituto Federal Goiano recebeu 6 milhões e meio de reais em investimentos do novo PAC, que financiaram mais de 70% do valor total da obra. A unidade de Catalão já conta com mais de 2.800 matrículas. A previsão é que outras 800 vagas sejam oferecidas com a contratação de mais servidores e a abertura de novos cursos até o ano que vem. A nova estrutura também fortalece projetos de pesquisa desenvolvidos pelo campus. Um deles busca criar rotas tecnológicas para o processamento de minerais críticos e terras raras, extraídos do Complexo Mineral de Catalão. O ministro da Educação, Leonardo Barchini, falou sobre o potencial dos institutos federais.
20: Que educação pública gratuita de qualidade quer dizer soberania, quer dizer que nós vamos preservar as nossas terras raras, os nossos minerais críticos, o meio ambiente.
18: Em todo o estado de Goiás, há 14 campi do Instituto Federal, que oferecem 236 cursos e contam com mais de 30 mil alunos matriculados. No Brasil, os IFES possuem 36 sedes próprias, com investimento de mais de 430 milhões de reais por meio do novo PAC. O presidente Lula ressaltou a importância da educação na transformação do país.
4: Não tem saída se a gente não investir na educação. O que a gente vai investir hoje é retorno financeiro amanhã, é retorno cultural.
18: Durante a cerimônia, o Ministério da Educação lançou um edital que vai financiar a participação de estudantes em competições científicas nacionais e internacionais. A iniciativa busca ampliar oportunidades para jovens pesquisadores e incentivar a produção científica em todo o país. De Catalão, em Goiás, Luana Karen.
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3: A China reconheceu todo o território brasileiro livre da febre aftosa sem vacinação.
2: A decisão foi anunciada durante a visita do ministro das Relações Exteriores, Mauro Vieira, a Pequim.
3: O Brasil não registra há 20 anos casos de febre aftosa, uma doença viral altamente contagiosa que afeta animais bovinos, suínos, caprinos e ovinos.
2: E essas foram as notícias do Governo do Brasil.
3: Uma realização da Secretaria de Comunicação Social da Presidência da República.
2: Com produção da empresa Brasil de Comunicação.
3: Fique agora com as notícias do Poder Judiciário e do Congresso Nacional. Uma boa noite.
2: Boa noite para você e até amanhã.
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1: STF determina que a União elabore plano de retirada do garimpo ilegal do território Cinta Larga.
22: Para o STJ, a ação coletiva é inadequada para discutir reajustes em locação de veículos para motoristas de aplicativo.
1: Justiça condena a empresa a indenizar técnicos de segurança do trabalho que foi agredido por um colega durante o expediente.
22: Boa noite, eu sou Marcelo Della Libera.
1: E eu, Marcela Luiza.
22: A União tem 30 dias para apresentar um plano para a retirada do garimpo ilegal no território indígena Cinta Larga, em Rondônia e Mato Grosso.
1: A decisão é do ministro Flávio Dino, relator do caso no Supremo Tribunal Federal. Ele levou em conta a persistência das atividades ilegais na região.
22: De acordo com a decisão, o documento deverá prever a atuação dos órgãos federais e estaduais competentes.
1: Após ser solicitado ao relator e aprovado, o plano deverá ser executado no prazo máximo de 60 dias corridos.
22: A ação coletiva é via inadequada para discutir suposto abuso em reajuste na locação de veículos para motoristas de aplicativo.
1: Essa conclusão é do STJ, Fátima Uchoa.
23: O Sindicato dos Motoristas de Aplicativo do Estado ajuizou ação coletiva contra uma empresa que atua na locação de veículos para a categoria, pedindo reconhecimento do caráter abusivo dos reajustes e que a empresa fosse proibida de aplicar novos aumentos e de cancelar os contratos, além de ter de indenizar por dano moral coletivo. O processo foi extinto sem resolução do mérito, o que foi mantido pela terceira turma do STJ. Segundo a relatora ministra Nancy Andrighi, a ação coletiva não é cabível, pois é preciso analisar individualmente as condições de cada contrato, o que afasta a existência de um mesmo fato gerador capaz de atingir várias pessoas de maneira semelhante.
22: Um técnico de segurança do trabalho que foi agredido por um colega durante o expediente deverá ser indenizado em R$30 mil.
1: Para o TST, a empresa tem obrigação de manter um ambiente de trabalho saudável. Larissa Batista.
24: De acordo com o boletim de ocorrência, a agressão ocorreu porque o técnico de segurança do trabalho havia identificado que um dos trabalhadores estava com o uniforme rasgado e sem itens obrigatórios de segurança. As instâncias anteriores condenaram a construtora ao pagamento de R$30 mil e converteu o pedido de demissão em rescisão indireta. No TST, a condenação foi mantida, uma vez que a empresa responde por atos praticados pelos empregados durante o expediente e tem o dever de garantir um ambiente seguro, prevenindo situações de violência e preservando a integridade física e psicológica dos trabalhadores. A decisão foi unânime e ainda cabe recurso.
22: Justiça condena município de Santana, no Amapá, a recuperar muro de arrimo na área portuária.
1: A decisão atende um pedido do MPF, Vanessa Pereira.
25: Segundo laudos da Defesa Civil, o muro entrou em colapso e oferece riscos humanos, patrimoniais e ambientais. Na sentença, a Justiça determinou que a Prefeitura de Santana realize a reforma da estrutura e garanta a segurança do muro de arrimo. Além disso, o município deve apresentar em até 2 meses laudo técnico e plano de recuperação que indiquem de forma precisa o estado atual da estrutura e as reformas e os reparos necessários. Após essa etapa, as obras devem começar e terminar em até 4 meses, sob pena de multa diária de R$10 mil.
22: A Justiça Federal determinou que a União adote as medidas necessárias para regularizar a situação migratória de 16 indígenas da Argentina que estão residindo em Itapiranga, Santa Catarina.
1: O pedido foi feito pela Defensoria Pública da União, que alegou que o grupo não tem nenhum documento de identidade.
22: Segundo a decisão, a Polícia Federal deve admitir a autodeclaração do grupo como elemento inicial de identificação.
1: Também deverá ser realizado, no prazo de 60 dias, o atendimento individualizado dos interessados com o objetivo de viabilizar a presença dos indígenas e a coleta dos elementos necessários para a identificação do grupo.
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22: Boa noite.
1: Uma boa noite e até amanhã.
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6: Eu sou Paula Groba.
7: E eu sou Humberto Pinheiro.
6: E estes são os destaques de hoje do Jornal do Senado, que começa agora.
7: Senado derruba a resolução do CONANDA sobre atendimento a menores de 14 anos vítimas de violência sexual.
6: Fim da escala 6x1, Davi Alcolumbre afirma que proposta sobre redução de jornada de trabalho passará por comissões antes do plenário.
7: Projeto apresentado no Senado muda regras para a criação de CPIs e análise de denúncias contra ministros do Supremo.
6: Boa noite.
7: Boa noite.
6: As regras para o atendimento de crianças e adolescentes vítimas de violência sexual podem mudar. O Senado aprovou a revogação, ou seja, o cancelamento de uma resolução do CONANDA, o conselho ligado ao Ministério dos Direitos Humanos e Cidadania, que orientava órgãos públicos e profissionais da rede de proteção sobre como acolher essas vítimas.
7: A norma também tratava dos procedimentos em casos de gravidez decorrente de estupro e do acesso ao aborto previsto em lei. O texto segue agora para promulgação. Mais informações com Rodrigo Rezende.
8: A resolução do Conselho Nacional dos Direitos da Criança e do Adolescente, o CONANDA, traz diretrizes para atendimento de crianças e adolescentes vítimas de violência sexual. O texto também trata da garantia da interrupção legal da gravidez quando esta for decorrente de estupro. A resolução diz que a interrupção legal da gestação é um direito humano de crianças e adolescentes vítimas de violência sexual e que a ausência dos pais ou responsáveis legais não impede o pleno exercício do direito à informação de crianças e adolescentes, sendo obrigatório que todas as informações e esclarecimentos sobre a interrupção da gestação sejam fornecidas de forma clara e acessível. A relatora da proposta, que susta a resolução, senadora Damaris Alves, do Republicanos do Distrito Federal, argumenta que partes do texto deveriam ter sido elaboradas pelo Congresso e não pelo CONANDA, e por isso ele deve ser cancelado.
9: Fazer uma outra resolução sem extrapolar as questões constitucionais que o CONANDA extrapolou. É isso que nós estamos questionando aqui.
8: Ainda de acordo com a resolução, o acesso à interrupção legal da gestação no caso de crianças e adolescentes vítimas de estupro não dependeria da feitura de boletim de ocorrência relativo à situação de violência sexual e de decisão judicial autorizativa do procedimento.
6: E uma substância tóxica ainda presente em tintas e materiais de revestimento poderá ter o uso ainda mais restrito no Brasil. O Senado aprovou um projeto que reduz para 90 partes por milhão o limite de chumbo permitido nesses produtos, reforçando a proteção da saúde de trabalhadores e consumidores. O texto alinha o Brasil aos padrões internacionais de proteção à saúde.
7: A exceção vale para tintas de uso industrial e marítimo, como as utilizadas para prevenir corrosão e ferrugem. A proposta estabelece penalidades a quem descumprir as regras, como notificação, produto apreendido ou multa com valor equivalente ao da mercadoria apreendida. O texto segue agora para a sanção presidencial.
6: proposta, que reduz a jornada de trabalho e garante 2 dias de descanso semanal, também conhecida como fim da escala 6x1, passará por debates no Senado antes da votação. O presidente da Casa, Davi Alcolumbre, afirmou que o texto aprovado pela Câmara dos Deputados será analisado pelas comissões temáticas antes de chegar ao plenário. Segundo ele, por afetar diretamente trabalhadores, empresas e a economia do país, a medida exige um debate amplo e aprofundado com todos os setores envolvidos.
7: Ao anunciar uma reunião com líderes partidários para discutir o tema na próxima semana, Alcolumbre destacou que cabe ao Senado aperfeiçoar propostas de grande impacto social e econômico, e não apenas confirmar decisões já tomadas pela Câmara.
10: Essa proposta vai ter que tramitar nas comissões. Não é razoável que a Câmara dos Deputados passe 5 meses debatendo um assunto muito relevante para o Brasil e o Senado Federal seja obrigado a carimbar um texto aprovado na Câmara. Seria muito razoável se o Senado pudesse melhorar um texto com essa importância. Se os senadores pudessem debater um assunto dessa envergadura com calma, sem assodamento, sem pressa.
6: E antes de se posicionar sobre a tarifa extra de 25% proposta pelos Estados Unidos para produtos brasileiros, o Senado deve ouvir o setor produtivo.
7: O presidente da Comissão de Relações Exteriores, senador Nelson Ultradi, defendeu a análise de dados concretos sobre os impactos da medida. Segundo ele, o momento exige cautela. Repórter Raíssa Abreu.
11: A proposta de uma nova tarifa, que ainda precisa ser aprovada pelos Estados Unidos, veio dias depois do anúncio de que o governo Trump havia classificado o primeiro comando da capital, o PCC, e o Comando Vermelho como organizações terroristas. O senador Nelson Ultradi, do PSD de Mato Grosso do Sul, que é presidente da Comissão de Relações Exteriores, não descarta o envio de uma missão diplomática, institucional e apartidária aos Estados Unidos.
12: Não é uma pauta de governo ou de oposição, é uma pauta de Estado. Quanto menos contaminação política e eleitoral tiver nesse momento, melhor vai ser para o país.
11: A proposta dos Estados Unidos sobre novas tarifas ainda depende de consulta pública e de uma audiência prevista para julho. O tema faz parte de investigação que concluiu que algumas práticas brasileiras, como o uso do PIX, seriam prejudiciais ao comércio estadunidense.
6: Quem vende um imóvel no Brasil pode pagar menos imposto no futuro. Um projeto em análise no Senado autoriza a atualização anual do valor de imóveis declarados no imposto de renda pela inflação oficial do país.
7: Com isso, o contribuinte reduziria a diferença entre o valor de compra e o de venda do bem, diminuindo a cobrança do imposto sobre o ganho de capital. A reportagem é de Alexandre Campos.
13: De acordo com a proposta do senador Flávio Arnes, do PSB do Paraná, o ajuste no valor do imóvel poderá ser feito com os índices anuais do IPCA a partir de 1º de janeiro de 1996. Com o exemplo de um imóvel que na aquisição em 2002 custou R$100 mil e foi vendido em 2026 por R$600 mil, Flávio Arnes explicou que, pela regra atual, sobre o ganho de capital de R$500 mil, será aplicada a alíquota de 15%, o que representa um imposto de R$75 mil.
14: Qual que é a nossa proposta de mudança? Valor de compra em 2002, R$100 mil. Valor de venda em 2026, R$600 mil, pela correção inflacionária do valor do imóvel desde sua aquisição, R$400 mil. O ganho de capital será de R$200 mil. O imposto será 15% sobre R$200 mil, ou seja, R$30 mil é uma redução de R$45 mil.
13: Outros dois projetos apresentados recentemente permitem a dedução de gastos com a aquisição de aparelhos auditivos, lentes de contato corretivas e óculos de grau, inclusive a armação, da base de cálculo do imposto de renda.
6: Outro projeto apresentado no Senado propõe mudanças em decisões que hoje ficam concentradas nas mãos do presidente da Casa. A proposta estabelece prazos e prevê a participação de órgãos colegiados na análise de pedidos de criação de comissões parlamentares de inquérito, as CPIs, e de denúncias por crime de responsabilidade contra ministros do Supremo Tribunal Federal.
7: Atualmente, cabe ao presidente do Senado decidir sozinho sobre essas questões. A reportagem é de Marcela Diniz.
4: De acordo com o projeto, o presidente do Senado terá 5 dias para verificar se o pedido de criação de CPI atende os requisitos constitucionais e regimentais. Se estiver tudo ok, o documento deverá ser lido na sessão seguinte ao término do prazo e, a partir daí, a CPI deverá ser instalada em até 10 dias. Caso o presidente não se manifeste, caberá ao primeiro vice-presidente do Senado fazê-lo e, na falta do vice, a mesa do Senado votará o pedido dentro de 5 dias. O autor do projeto, senador Isalci Lucas, do PL do Distrito Federal, critica a concentração de poderes na figura do presidente do Senado e argumenta que a definição de prazos é necessária para que as CPIs cumpram seu papel de ser instrumento das minorias para a investigação de irregularidades.
15: Nenhum direito constitucional pode depender da boa vontade de uma única pessoa. Quando a Constituição garante um instrumento de fiscalização, este instrumento precisa funcionar.
4: No caso de denúncia contra ministro do Supremo Tribunal Federal, o projeto dá 15 dias de prazo de análise para o presidente do Senado. A rejeição só se dará por voto da maioria absoluta da mesa diretora.
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7: Com edição de Paula Groba, trabalhos técnicos de Eliseu Caires, o Jornal do Senado fica por aqui. Acompanhe agora as notícias da Câmara dos Deputados. Boa noite.
17: Boa noite e até amanhã.
0: Jornal Câmara dos Deputados. Atuação na Defensoria pode dar desconto no FIES a estudantes de direito.
19: Avança nas comissões a criação de carteira de identificação oncológica.
0: O projeto determina fornecimento de alimentação ao empregado doméstico.
19: Boa noite. Projeto em discussão na Câmara torna obrigatório o fornecimento de alimentação aos empregados domésticos. Confira os detalhes com o repórter Luiz Cláudio Canuto.
20: A Comissão de Trabalho da Câmara aprovou projeto que obriga o fornecimento de alimentação ou vale-refeição para empregados domésticos. O texto estabelece a responsabilidade do Poder Executivo em regulamentar as condições e os valores dos benefícios. A proposta da deputada Denise Pessoa, do PT do Rio Grande do Sul, muda a lei que regulamenta o trabalho doméstico. A relatora, deputada Érica Hilton, do PSOL de São Paulo, foi favorável à proposta.
26: Para que a trabalhadora ou o trabalhador doméstico possa adquirir a sua própria alimentação, possa se alimentar. Hoje nós não temos nenhuma legislação, nem a CLT prevê esse tipo de alimentação em natura ou via ticket ou algum fornecimento de vale refeição. E isso escancara um Brasil profundo de desigualdade, um Brasil profundo que estabeleceu os parâmetros e as relações do trabalho doméstico ancorado numa relação praticamente escravocrata do que é esse trabalho dentro da sua casa. Como é que essa trabalhadora, como eu coloquei no meu voto, muitas vezes fazendo a alimentação daquela família, quando se trata, né, de estar na casa de família, não tem a garantia de poder se alimentar com aquele alimento.
20: Érica Hilton lembrou que desde 2006, uma lei passou a proibir ao empregador doméstico descontar do salário alimentação, roupas, higiene e moradia, além de despesas de transporte, hospedagem e alimentação em caso de acompanhamento em viagem. O projeto ainda vai ser analisado pela Comissão de Constituição e Justiça. Para virar lei, a medida precisa ser aprovada pela Câmara e pelo Senado. Da Rádio Câmara de Brasília, Luiz Cláudio Canuto.
0: Economia.
7: O Wellington Prado, do PSD, condena o reajuste da tarifa de energia elétrica autorizado para Minas Gerais e afirma que a população está sendo penalizada com aumentos acima da inflação. Segundo ele, consumidores, comerciantes, indústrias e produtores rurais serão afetados pela medida.
19: O Wellington Prado questiona ainda a qualidade dos serviços prestados pela empresa responsável, citando interrupções frequentes no fornecimento de energia. O parlamentar defende mais fiscalização do setor e anuncia iniciativas para contestar o reajuste e cobrar melhorias no atendimento.
0: Trabalho.
27: O
2: Luiz Lima, do Novo do Rio de Janeiro, critica o fim da escala 6x1 e questiona os possíveis efeitos da medida sobre a informalidade, os custos das empresas e a geração de empregos. Para o deputado, a mudança foi aprovada sem debate aprofundado sobre seus impactos econômicos.
19: Luiz Lima também compara indicadores econômicos do Brasil com os de outros países, destacando diferenças de salários e carga tributária. O parlamentar manifesta preocupação com a perda de competitividade da economia brasileira e com a transferência de empresas para países vizinhos.
2: Durante viagem ao Maranhão, Rubens Pereira Júnior, do PT, declara que recebeu congratulações por votar pela redução da jornada de trabalho. O deputado reforça que o projeto é mais uma medida do governo que tem como foco o segmento mais vulnerável da população.
19: Rubens Pereira Júnior também relata visitas a lideranças políticas dos municípios de Brejo,

0: temporária na CLT. As alterações constam de projetos de lei dos deputados Ivan Valente, do PSOL de São Paulo, e Vicentinho, do PT de São Paulo, organizados em texto único do relator na Comissão de Trabalho da Câmara, deputado Bongás, do PT do Rio Grande do Sul.
1: O projeto exige, a partir do momento em que foi, por parte da patronal, dito que está, sob justa causa, esse trabalhador com estabilidade demitido, no máximo em até 10 dias, ele precisa abrir o inquérito. Aberto o inquérito, passa então a ter a defesa e, em confirmando a justa causa, aí efetivamente está consolidado, ele vai ser afastado. Mas, se o trabalhador conseguir provar que a justa causa estava incorreta, a empresa vai ser obrigada a mantê-lo no emprego e a pagar o seu salário.
0: Atualmente, a CLT já prevê a apuração de falta grave para a demissão por justa causa, mas não determina a obrigatoriedade do inquérito. Já a proposta da Câmara diz que o empregador deverá apresentar reclamação por escrito contra o trabalhador à vara ou ao juízo de direito dentro de 10 dias. A demissão só será efetivada após decisão definitiva da Justiça. Bongás explica o quadro atual que ele espera ver superado após a transformação dessa mudança em lei.
1: Trabalhador que tem estabilidade no emprego não pode ser demitido, e nem mais distante. Mas num caso de demissão de justa causa, o que que acontece hoje? Tradicionalmente, o empregador demite e não abre um inquérito para que possa justificar e para que o trabalhador possa se defender. E aí essa pessoa passa a não receber salário, fica meio no anonimato. Se é um dirigente sindical que tem estabilidade no emprego, vai ao sindicato, mas ele não pode estar na empresa, não recebe salário, o sindicato tem que administrar essa situação. Então, algo totalmente injusto.
0: A proposta que protege gestantes e trabalhadores com estabilidade sindical em caso de demissão por justa causa está em análise agora na Comissão de Constituição e Justiça. Se for aprovado na CCJ, poderá seguir diretamente para análise do Senado, sem necessidade de votação no plenário da Câmara. Da Rádio Câmara de Brasília, José Carlos Oliveira.
2: Desenvolvimento Regional.
3: Ranieri Paulino, do Republicanos, cobra do governo da Paraíba a interiorização do atendimento às pessoas com deficiência, evitando que tenham que viajar longas distâncias até a capital para tratamentos básicos e especializados.
4: Ranieri Paulino defende também um projeto de sua autoria para federalizar a rodovia de ligação entre Café do Vento, Sapé e Guarabira, facilitando o fluxo regional. Ele convoca os deputados do estado a incluir a região do Brejo Paraibano no orçamento federal, garantindo mais recursos para a população.
3: Átila Lins, do PSD, considera que a agenda do governo federal produziu avanços para o Amazonas. O deputado cita a entrega de moradias do Minha Casa Minha Vida em Manaus e as ações voltadas à recuperação da BR-319, corredor que integra o Amazonas ao restante do país.
4: Átila Lins também destaca investimentos em infraestrutura, como a construção do porto da Manaus Moderna e a retomada do programa Luz para Todos. Para ele, as iniciativas abrem perspectivas positivas para o desenvolvimento do interior do estado.
2: Transportes.
3: Charles Fernandes, do PSD da Bahia, critica a decisão da Azul de reduzir a capacidade dos voos regionais que atendem Guanambi. O deputado afirma que a companhia trocou uma aeronave maior por outra de 9 lugares, apesar de a antiga operação registrar cerca de 70% de ocupação.
4: Charles Fernandes aponta que a Azul adotou medida semelhante para voos em Vitória da Conquista. Ele cobra providências do governo federal contra a concentração do mercado aéreo, alegando que a situação encarece passagens e compromete investimentos no interior da Bahia.
2: Agricultura.
3: Padre João, do PT de Minas Gerais, critica o uso de agrotóxicos e pede que o Congresso incentive os bioinsumos e a produção orgânica. Segundo ele, substâncias proibidas seguem presentes na produção agrícola brasileira, ameaçando exportações e impactando a saúde pública.
4: Padre João afirma que a União Europeia e a China já teriam rejeitado produtos brasileiros por apresentarem resíduos de agrotóxicos. O parlamentar reforça ainda que o uso dessas substâncias provoca o desequilíbrio ambiental e pode contaminar lençóis freáticos.
2: Educação.
3: Formados em direito que atuarem na Defensoria Pública podem ter desconto no FIES. A repórter Júlia Lopes explica como será o abatimento.
5: Pessoas formadas em direito poderão ter desconto de 1%, incluído juros, no saldo devedor do FIES, o Fundo de Financiamento ao Estudante do Ensino Superior. O projeto aprovado na Comissão de Educação da Câmara dos Deputados se aplica àqueles que prestarem serviços à Defensoria

0: Auditoria Pública.
1: A proposta inclui esse grupo na lei do FIES, que atualmente prevê o abatimento desse valor no saldo devedor para professores efetivados da rede pública de educação básica, graduados em licenciatura e com jornada mínima de 20 horas semanais. Médicos de família das Forças Armadas que atuam em regiões com carência de profissionais e também profissionais da saúde que trabalharam no Sistema Único de Saúde durante a pandemia da Covid-19. No texto, a prestação de serviços pelos graduados em direito deverá ser feita de forma não remunerada, com jornada mínima de 8 horas semanais. Para o relator, deputado Tiago De Joaldo, de Sergipe, o projeto insere essas pessoas no mercado de trabalho e no futuro pode beneficiar outros cursos de graduação.
2: A gente fez um acréscimo ali no final do dispositivo de que isso vai depender da disponibilidade orçamentária do governo, então não é todo mundo que vai ter o acesso automático ao desconto, então vai ter essa regulamentação que o governo vai emitir para isso. Acho que abre inclusive portas para que outros cursos extremamente importantes como a área de medicina, a área de engenharia agronômica, engenharia civil, né, a gente possa estar colocando essa mão de obra também em setores públicos à disposição da sociedade.
1: O FIES é um auxílio financeiro aos estudantes para a realização de cursos de graduação em instituições privadas de ensino superior. Nos últimos 10 anos, o fundo beneficiou mais de 1 milhão de estudantes. Para isso, o Ministério da Educação, por meio do Fundo Nacional de Desenvolvimento da Educação, destinou um orçamento de quase 120 bilhões de reais desde 2015. O deputado Rafael Prudente, do MDB do Distrito Federal, autor da proposta, destacou que o desconto no saldo devedor do FIES, além de diminuir as dívidas dos estudantes de direito, também contribuirá com a população que precisa de atendimento jurídico gratuito. A proposta segue agora em análise na Comissão de Finanças e Tributação. Da Rádio Câmara de Brasília, Júlia Lopes.
3: Eleições. Hildo Rocha, do MDB do Maranhão, critica o preconceito que, segundo ele, existe contra candidatos que possuem familiares na política. O deputado acredita que isso não deve ser utilizado como critério para desqualificar uma candidatura.
4: Hildo Rocha defende que a escolha de governantes deve considerar atributos como honestidade, capacidade de diálogo e experiência na administração pública. Ele afirma que esses critérios são mais relevantes do que a origem familiar dos candidatos.
3: Direitos Humanos. Luiz Couto, do PT da Paraíba, apresenta projeto para criar o Protocolo Nacional de Atendimento à Mulher, com foco na assistência humanizada às vítimas de violência e a garantia de atendimento ininterrupto em delegacias especializadas.
4: O congressista lembra a encíclica papal que trata da dignidade humana na era digital para defender o acolhimento contra a violência, tema de seu projeto. Para Luiz Couto, seu mandato, bem como o próprio parlamento, tem como função promover o bem comum e a justiça social.
3: Esporte. Marcos Braz, do PSDB do Rio de Janeiro, defende a aprovação de projeto que fortalece protocolos de proteção às mulheres em eventos esportivos e em grandes espetáculos. Ele reforça a importância da proposta com a proximidade da Copa do Mundo Feminina de Futebol no ano que vem no Brasil.
4: Marcos Braz pontua que o esporte deve ser tratado como investimento social, pela capacidade de reduzir a violência, afastar jovens das drogas e abrir oportunidades. Ele cita a experiência das Vilas Olímpicas do Rio de Janeiro como exemplo de ação integrada entre educação, saúde e segurança pública.
3: Saúde. Projeto que institui a carteira de identificação do paciente oncológico avança na Câmara. A repórter Maria Neves tem mais informações.
5: A Comissão de Constituição e Justiça analisa projeto que institui a carteira de identificação do paciente oncológico. Última etapa de avaliação do texto na Câmara dos Deputados. Na Comissão de Finanças e Tributação, a relatora, a deputada Daiane Bittencourt, do União do Ceará, argumentou que não cabia ao colegiado analisar a proposta, uma vez que ela não cria novas despesas para os cofres públicos. De acordo com o autor, deputado Enderson Pinto, do Pará, O documento vai facilitar o acesso de pessoas com câncer a serviços de saúde e outros benefícios, com garantia de atendimento prioritário e humanizado.
0: O objetivo principal é que essas pessoas tenham a possibilidade de uma identificação, né? Ter acesso, né? Em relação a buscar algum tipo de recurso para apoio e acompanhamento psicológico, assistencial, uma situação de emergência, também tem um atendimento prioritário, e com a identificação fica muito melhor. Você imagina um paciente oncológico, de repente, uma crise dentro de um metrô, dentro de um transporte público, de um ônibus, de um trem, e as pessoas não sabendo. Com essa carta de identificação, automaticamente, ele pode, as pessoas identificarem o que poderia ser feito naquele momento de uma emergência.
5: Anderson Pinto argumenta ainda que medidas de apoio a pacientes oncológicos se tornam cada vez mais necessárias devido ao aumento do número de casos da doença. Ele ressalta que a estimativa do Instituto Nacional do Câncer para o Brasil é de 600 mil novos diagnósticos em 2025. A proposta aprovada determina que caberá aos estados e municípios expedir a carteira. Para isso, o interessado deverá apresentar o requerimento e relatório médico com o código de classificação da doença. Dentre as informações que devem constar na carteira de identificação do paciente oncológico, além do nome e endereço, estão o número do documento de identidade, do CPF e do Cartão Nacional de Saúde. O texto prevê ainda que a identificação do paciente com câncer terá validade de 3 anos e deverá ser renovada no final desse prazo para a atualização dos dados. Em caso de doença incurável, a validade será indeterminada. Da Rádio Câmara de Brasília, Maria Neves.
3: Relações Exteriores.
4: Ayrton Faleiro, do PT do Pará, acusa lideranças da oposição de buscarem, junto aos Estados Unidos, apoio para retomar tarifas contra produtos brasileiros. O legislador afirma que a disputa eleitoral não pode servir de justificativa para medidas que prejudiquem a economia nacional.
6: Ayrton Faleiro defende a união do setor produtivo, dos trabalhadores e das instituições em torno da soberania brasileira. Ele avalia que o Executivo Federal deve enfrentar a pressão externa com diplomacia, firmeza e ampliação das relações comerciais do país.
4: Jorge Sola, do PT da Bahia, acusa integrantes da família Bolsonaro de atuar contra interesses nacionais. Na visão dele, defender medidas que prejudicam a economia brasileira e a soberania do país é característica de traidor da pátria.
6: Na visão de Jorge Sola, essas movimentações visam pavimentar o caminho para a entrega de riquezas naturais do país, como minerais críticos e terras raras. O deputado convoca os parlamentares a se unirem na defesa da independência econômica do Brasil.
3: Segurança Pública.
4: Silvio Antônio, do PL do Maranhão, é favorável à equiparação ao terrorismo feita pelos Estados Unidos em relação ao PCC e o Comando Vermelho. Segundo o deputado, a medida pode ampliar a cooperação internacional no enfrentamento ao crime organizado.
6: Silvio Antônio também afirma que a insegurança é uma das principais preocupações da população brasileira e cobra ações mais efetivas no combate às facções criminosas. O parlamentar relaciona episódios recentes de violência ao avanço do tráfico e à atuação de crime organizado.
4: Sargento Portugal do Podemos questiona os critérios da Polícia Militar do Rio de Janeiro para a promoção por ato de bravura. O parlamentar cita o caso de uma equipe que apreendeu 7 fuzis e teve o pedido negado, enquanto um ex-ajudante de ordens do ex-presidente da República recebeu parecer favorável após participar de uma ocorrência sem apreensões.
6: Na visão de Sargento Portugal, as honrarias da instituição não podem ser banalizadas ou influenciadas por proximidade política. O deputado cobra do comando da PM uma revisão técnica dos critérios de concessão e critica o uso eleitoreiro da segurança pública por gestores.
3: Justiça.
4: Heloísa Helena, da Rede do Rio de Janeiro, defende a instalação de uma CPMI para investigar irregularidades no Banco Master. A deputada afirma que a apuração pelo Congresso é necessária para impedir que o rombo na instituição seja tratado como algo natural.
6: Heloísa Helena alerta para o risco de a população pobre pagar a conta das perdas atribuídas ao Banco Master com a redução de recursos para serviços públicos. Ela aponta possível impacto nos orçamentos estaduais e municipais de áreas como saúde, educação, saneamento e emprego.
4: Rodrigo Hollenberg, do PSB do Distrito Federal, sustenta que o suposto esquema de fraude bilionária envolvendo BRB e Banco Master foi articulado pelo então governador do Distrito Federal, Ibanez Rocha. A afirmação é baseada em revelações atribuídas ao ex-presidente do Banco Regional de Brasília, Paulo Henrique Costa.
6: Rodrigo Hollenberg condena o empréstimo de 6 bilhões e meio de reais feito pela atual gestão para cobrir a perda de mais de 12 bilhões de reais provocada ao BRB. Ele pede que a Polícia Federal recupere o dinheiro desviado, evitando mais sacrifícios da população que já sofre sem serviços básicos.
4: Termina agora o Jornal Câmara dos Deputados, produzido pela Rádio Câmara. O programa teve trabalhos técnicos de Everson Urani e apresentação de José Carlos Andrade e Márcio Aquilissardi. Boa noite.
6: Uma ótima noite para você. A Voz do Brasil volta amanhã.
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0: Gilmar Ferreira.
1: Boa noite para você, 8:03, chegamos nesta terça aqui na Rede Tua Rádio, 2 de junho, desejando uma ótima noite e o convite, né? Vamos juntos ao longo da noite aqui na Rede Tua Rádio, eu te faço companhia por noites mais leves. Começando com Tribo de Jah.

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1: Agora 27 para as 9, seguimos aqui na tua rádio nesta terça-feira, 2 de junho. Abraço para você, lembrando que a tua participação é bem-vinda aqui pelo nosso WhatsApp 999530616.
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1: Os Serranos, madrugada.

0: Muito obrigado.
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0: Bob Marley, fechando a primeira hora de sucessos, agora 3 minutos para as 9 na noite desta terça-feira. Vamos ao nosso giro aqui pelas informações. Com cartaz dizendo o Pix é do Brasil, Lula critica tarifaço e diz que aguarda telefonema de Trump. O presidente afirmou também ter sugerido a Donald Trump implantar o sistema de pagamento instantâneo nos Estados Unidos. Segundo ele, o mecanismo assusta, entre aspas, os americanos. Pois é, e a Federação dos Bancos, né? Os bancos defendem Pix e dizem que o governo dos Estados Unidos tem informações incompletas sobre o sistema brasileiro. A Federação dos Bancos diz que Pix é um sistema aberto que permite a participação de bancos, fintechs e instituições financeiras nacionais e também estrangeiras. Horas após a nova proposta de tarifaço, Trump posta foto com Flávio Bolsonaro. A mensagem é publicada no dia em que os Estados Unidos propuseram uma sobretaxa de 25% sobre produtos brasileiros, sob a alegação de práticas restritivas ao comércio americano. Lula responsabilizou a família Bolsonaro pela taxação, relacionando-a à visita de Flávio à Casa Branca no último dia 26. Tribunal Superior Eleitoral rejeita recursos, mantém Castro inelegível, ex-governador do Rio de Janeiro, e deixa para o STF decidir sobre eleição lá no estado. 1:09, intervalo, daqui a pouquinho eu tô de volta.
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